0: para o desenvolvimento social.
1: Quem visitar a exposição vai conhecer pesquisas voltadas para saúde, meio ambiente, tecnologia, a ciência que ela está presente no dia a dia de cada um.
2: Hoje, na apresentação da Voz do Brasil, Mariana Jungmann e Luciano Seixas.
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2: A partir de agora, a divulgação do Ligue 180, canal de denúncias de violência contra as mulheres, deverá ser ampliado.
0: E o pagamento de pensão alimentícia poderá ser feito de forma automática, via Pix, mediante decisão judicial.
2: Além disso, foi regulamentado o projeto que prevê a monitoração eletrônica do agressor.
3: A lei que prevê o monitoramento eletrônico do agressor foi regulamentada. Com isso, ficam estabelecidos mecanismos para o funcionamento do dispositivo de segurança, que alerta sempre que o agressor viola o perímetro de exclusão determinado judicialmente. O alerta deverá ser enviado simultaneamente à vítima e à unidade policial responsável pelo atendimento. Nesta quarta-feira, também foi regulamentada a criação de um Sistema Nacional de Informações, que reúne, organiza e sistematiza dados sobre formas de violência contra as mulheres. Foi definido ainda que, a partir de agora, o pagamento da pensão alimentícia pode ser feito via Pix, mediante decisão judicial. E a divulgação do Ligue 180 para denúncias de violência contra a mulher deve ser ampliada, como explica a ministra das Mulheres, Márcia Lopes.
4: Todos os espaços públicos, privados, têm a responsabilidade, o dever de colocar o Ligue 180. O fortalecimento da rede de atendimento e a mudança de cultura.
3: O Ligue 180 funciona todos os dias, 24 horas por dia, e é gratuito. Ele oferece atendimento, orientação, acolhimento e encaminhamento para a rede de proteção às mulheres. Para a Voz do Brasil, com locução de Graziele Bezerra, reportagem de Edinaldo Júnior.
0: Foram divulgados hoje os resultados do novo CAGED.
2: Em junho foram criados 145 mil postos de trabalho.
0: Todos os meses o estudo aponta o panorama do emprego formal no país.
5: Em junho de 2026, foram criados no país 145.161 postos de trabalho com carteira assinada. O estoque de empregos, ou seja, a quantidade total de vínculos seletistas ativos em junho, alcançou 48.032.308 postos, um crescimento de 0,3% em relação ao estoque registrado em maio. O ministro do Trabalho e Emprego, Luiz Marinho, falou dos destaques.
6: Dos cinco grandes grupos, teve saldo positivo. Serviços, 74.514. Agropecuária, 22.898. Comércio, 19.177. Indústria, 14.438. E construção, 12.136.
5: No acumulado de 12 meses, foram criados 942.854 postos de trabalho. O novo CAGED é utilizado desde janeiro de 2020 para captar, registrar e divulgar as estatísticas oficiais sobre o mercado de trabalho formal no Brasil. Atualmente, todas as empresas estão obrigadas a declarar as movimentações de trabalhadores por meio do E-Social. Os dados utilizados no novo CAGED são captados dos sistemas E-Social, CAGED e Empregador Web. Reportagem Luana Karen.
2: O setor hortigranjeiro movimentou mais de 16 milhões de toneladas no ano de 2025.
0: É o que mostra o levantamento divulgado hoje pela Companhia Nacional de Abastecimento sobre as vendas das centrais de abastecimento.
7: Morador de Brasília, Anderson Gimenez, costuma fazer as próprias marmitas para levar para o trabalho. Para isso, compra frutas e hortaliças semanalmente na central de abastecimento do Distrito Federal.
8: A gente faz a feira da semana, então a gente compra desde ovos lá, a gente encontra ovos caipira, a gente encontra todo tipo de variedades de frutas, todo tipo de hortaliça, verduras e legumes a gente compra lá. Então tem essa facilidade de nós encontrarmos todos os produtos da nossa necessidade em um mesmo local. E a qualidade das frutas e das verduras, eles são de primeira, tá?
7: O levantamento da Companhia Nacional de Abastecimento mostra que as ceasas do país movimentaram 16 milhões de toneladas em 2025, totalizando mais de 16 bilhões de reais. As centrais com maior volume de vendas foram a Companhia de Entrepostos e Armazéns Gerais de São Paulo, com quase 3 toneladas, o Mercado Municipal de Juazeiro, na Bahia, com 1 milhão e 600 mil toneladas, e a Ceasa Minas, localizada em Contagem, com 1 milhão e meio de toneladas. Para as hortaliças, as vendas aumentaram em 6 unidades, com destaque para Rio Branco, no Acre, com crescimento de 44%, Belo Horizonte e Foz do Iguaçu, que tiveram alta de 4%. Nas frutas, a Ceasa de Rio Branco também liderou as vendas, com alta de 24%, seguida por Goiânia, capital de Goiás, que teve crescimento de 21%. Os dados sobre as vendas nas centrais de abastecimento são coletados mensalmente pela Conab, que elabora o Boletim Hortigranjeiro. Com ele, é possível verificar onde há falta de algum produto ou excesso de produção, o que ajuda no planejamento dos agricultores, como explica Flávia Starling, gerente de produtos hortigranjeiros da Conab.
9: Nós recebemos informações dessas centrais atacadistas, esses entrepostos atacadistas, eles nos fornecem informações de comercialização e volume comercializado, e com base nessas informações nós confeccionamos o boletim hortigranjeiro mensal.
7: O levantamento mostra ainda que o país exportou 1 milhão e 300 mil toneladas de frutas em 2025, um aumento de quase 20% em relação a 2024. Os destaques foram a manga, melão, melancia, limão e lima, tendo como principal destino a União Europeia. Reportagem Nazi Brum.
2: Embora possa parecer uma coisa restrita às universidades e institutos de pesquisa, a produção científica está presente no cotidiano de todos nós.
0: E quem faz ela acontecer no Brasil está reunido ao longo desta semana no Rio de Janeiro para o encontro anual da SBPC, a Sociedade Brasileira para o Progresso da Ciência.
2: Neste período está sendo promovida a Expo TIC, feira que reúne unidades de pesquisa vinculadas ao Ministério da Ciência, Tecnologia e Inovação, universidades, entidades governamentais e o setor empresarial.
0: E para saber mais sobre o que acontece nesses dois espaços, nós conversamos com Germana Pires, secretária de Ciência e Tecnologia para o Desenvolvimento Social. Acompanhe. Secretária, bem-vinda. É um prazer ter a senhora conosco aqui na Voz do Brasil. Vamos falar então da Expo TIC, né, que começou, a exposição que abriga o Ministério da Ciência, Tecnologia e Inovação, dentro da reunião anual da Sociedade Brasileira para o Progresso da Ciência, a SBPC. O que é esperado da exposição esse ano, secretária?
10: Te agradeço o convite para estar aqui na Voz do Brasil com vocês. A gente chama de Expotec. A Expotec é um dos grandes espaços de popularização da ciência do Brasil. É um ambiente mais visitado da reunião anual da SBPC. Né? E nesse ano o Ministério da Ciência e Tecnologia, ele traz quase todas as suas unidades de pesquisa, são 28 unidades de pesquisa apresentando projetos, tecnologias, iniciativas desenvolvidas em diversas áreas do conhecimento. Quem vier aqui, quem visitar a exposição, vai conhecer pesquisas voltadas para a saúde, meio ambiente, biodiversidade, tecnologias, inclusão, desenvolvimento sustentável, enfim. Vai ser uma oportunidade para todos, né, que atuam na área de pesquisa, como estudantes, professores e os diversos pesquisadores possam, e as pessoas, né, as famílias também, crianças, possam conhecer a ciência que ela está presente no cotidiano, no nosso cotidiano, né, no dia a dia de cada um. A ciência que melhora a qualidade de vida das pessoas.
2: A reunião anual da SBPC também é um evento super relevante, porque reúne a nata do pensamento científico do país, né? A senhora pode nos falar mais sobre o que é a SBPC e o que acontece nessa reunião anual?
10: A SBPC é uma entidade, né? Uma das mais tradicionais entidades científicas do Brasil. Já há 7 décadas, essa é a 78ª reunião anual da SBPC, E ela reúne pesquisadores, professores, estudantes, gestores públicos e representantes de diversas instituições públicas e privadas, além da sociedade em geral, né, para poder discutir ciência, discutir o progresso da ciência, né, a ciência voltada para o desenvolvimento do nosso desenvolvimento do país. Na SBPC acontecem para o desenvolvimento do nosso desenvolvimento do país. Na SBPC

0: soberania, desenvolvimento e inclusão. Como é que esses três pilares se relacionam e influenciam a produção científica no país?
1: Exatamente. Esses três conceitos, eles estão profundamente conectados. Eu represento a Secretaria Nacional de Ciência e Tecnologia para o Desenvolvimento Social e existe algo que é muito importante, que a ciência esteja voltada para mudar a qualidade de vida das pessoas, né? Então, quando a gente fala em soberania, estamos falando da capacidade do país de produzir conhecimento, de desenvolver tecnologias e formar pessoas para enfrentar os seus próprios desafios. O desenvolvimento acontece quando esse conhecimento gera inovação, fortalece as instituições diversas, melhora os serviços públicos, impulsiona a economia, contribui para soluções sustentáveis. Nesse aspecto, o que significa a inclusão? Garantir que a ciência beneficie toda a população, reduzindo as desigualdades, ampliando oportunidades, garantindo que todas as pessoas tenham acesso às oportunidades, né, aos seus direitos sociais.
2: E a reunião também terá espaços temáticos, né, voltado para os jovens, para a discussão racial, para a cultura. Como é que vão funcionar esses debates?
1: Isso mesmo. Aqui tem um espaço amplo na SBTC Jovem, uma grande participação da juventude, de jovens pesquisadores. E a programação, de fato, é bem diversificada. Tem uma série de espaços voltados para o diálogo sobre cultura, educação, igualdade racial, no contexto das mesas redondas, da apresentação das pesquisas, enfim, é uma programação ampla, né, que apresenta essas diversas pesquisas desenvolvidas Brasil afora, em todas as universidades públicas, privadas.
0: A gente está falando aqui de dois eventos, vamos dizer assim, paralelos, né, que se relacionam: a reunião da SBPC e a Expo TIC. E aí, voltando a falar da exposição um pouco mais, secretária, ela vai reunir aí 28 unidades de pesquisas que são vinculadas ao Ministério da Ciência, Tecnologia e Inovação, né? A senhora pode dar exemplos pra gente do que são essas unidades, que tipos de pesquisas elas fazem?
1: Sim, bem, o Ministério tem das 29 unidades de pesquisa que são vinculadas ao Ministério de Ciência e Tecnologia, 28 estão participando conosco aqui desse evento. As unidades de pesquisa, elas atuam em áreas muito diversas e refletem a amplitude da ciência produzida no Brasil. Existem instituições dedicadas a pesquisas espaciais, biodiversidade amazônica, mudanças climáticas, tecnologias da informação, materiais avançados, energias, tecnologias nucleares, matemática aplicada, astronomia e tecnologias voltadas para o desenvolvimento social. Eu vou dar um exemplo, claro, por exemplo, o INSA, né, a Unidade Nacional do Semiárido, que desenvolve pesquisas voltadas para combater a seca no Brasil, para a produção de alimentos, para poder trabalhar, por exemplo, a dessalinização. Né, a gente tem um projeto no Ministério desenvolvido pelo INSA de dessalinização da água, produção de alimentos no semiárido, buscando combater a seca e combater a fome no Brasil. Então, esses projetos poderão, né, podem ser visitados aqui nos estandes das nossas unidades vinculadas.
2: Muito bem, nós conversamos com a secretária de Ciência e Tecnologia para o Desenvolvimento Social do Ministério da Ciência, Tecnologia e Inovação, Germana Pires. Muito obrigado por sua entrevista aqui à Voz do Brasil.
1: Eu agradeço a Voz do Brasil, sempre presente no dia a dia. Deixo o convite para todas as pessoas que quiserem participar aqui da SBTC e conhecer as pesquisas desenvolvidas no Brasil. Estamos aqui na Universidade Federal Fluminense, no Rio de Janeiro. Muito obrigada.
0: 5 novas canetas de semaglutida foram aprovadas pela Vigilância Sanitária e registradas nessa quarta-feira.
2: O medicamento ajuda no controle de doenças como a diabetes e é usado também no tratamento contra a obesidade.
0: E nós vamos entender agora como essa substância age no organismo na reportagem de Gabriela Noronha.
3: Os medicamentos à base de semaglutida são usados no tratamento de doenças crônicas como obesidade e diabetes. Trata-se de uma substância sintética

0: plasta que imita a ação do hormônio GLP-1, responsável pelo controle da glicemia no organismo, entre outras funções, como explica a médica endocrinologista Monalisa Azevedo.
1: Ela favorece o controle da glicose porque ela estimula a liberação de insulina e ela também influencia outros fatores do organismo, exerce um papel de induzir saciedade, inibir um pouco o apetite, controlar a compulsão alimentar e também estimular o gasto energético.
0: Nesta quarta-feira, 5 novas canetas emagrecedoras que têm semaglutida como princípio ativo foram aprovadas pela Anvisa, Agência Nacional de Vigilância Sanitária. Os medicamentos são voltados para o tratamento de pacientes adultos com diabetes tipo 2 e autorizados para uso complementar à dieta e exercícios, mas devem ser indicados e acompanhados sempre por um especialista, como destacou a endocrinologista Monalisa Azevedo.
1: A gente está falando de medicação e toda medicação é sujeita a efeitos adversos. Afinal de contas, a gente está trazendo uma substância artificial para dentro do corpo. E é por isso que é tão importante o acompanhamento médico.
0: A medicação feita com acompanhamento médico ajudou a servidora pública Carolina Abreu a vencer a obesidade depois de muitas tentativas para perder peso.
2: Desde muito nova, eu sofri com efeito sanfona, né? Tenta fazer dieta restritiva e daí não dá certo, e aí engorda, e aí emagrece. Então, eu resolvi procurar um endocrinologista e comecei a fazer o uso.
0: O processo de autorização dos medicamentos inclui a realização de estudos clínicos, avaliação de documentos e inspeção da linha de produção. Reportagem Gabriela Noronha.
3: E a gente continua falando dessas canetas emagrecedoras para fazer mais um alerta.
4: A Anvisa lembra que a retatrutida, uma medicação que ainda está em fase de pesquisa, não está aprovada para uso em nenhum país do mundo.
3: Assim como no Brasil, a empresa responsável por desenvolver essa medicação ainda não solicitou registro em nenhuma agência reguladora internacional.
4: A Anvisa reforça que o uso de um medicamento sem registro apresenta riscos à saúde, com efeitos colaterais desconhecidos.
3: Além disso, não há garantia de que o produto contenha o princípio ativo declarado, nem a quantidade informada.
4: Vale lembrar que o comércio de medicamentos irregulares é considerado crime pelo Código Penal.
3: Atenção, moradores das comunidades ribeirinhas de Santarém, Belterra e Aveiro, na bacia do Rio Tapajós.
4: A partir de agosto, o navio Hospital Abaré realiza novas expedições com consultas e exames gratuitos.
3: A embarcação atua como unidade básica de saúde fluvial itinerante e os atendimentos ocorrem por triagem e demanda espontânea das 8 da manhã às 6 da tarde.
5: Administrado pela Universidade Federal do Oeste do Pará, UFOPA, o navio Hospital Escola Baré, que atua como uma unidade básica de saúde fluvial itinerante, divulgou o calendário das próximas expedições e as orientações para acesso aos atendimentos nas comunidades ribeirinhas da bacia do Rio Tapajós, no Pará. Os serviços gratuitos são oferecidos nos municípios de Santarém, Belterra e Aveiro. O atendimento ocorre nas chamadas comunidades polo, com triagem e demanda espontânea. Para o cadastro no Sistema Único de Saúde SUS, é necessário apresentar documento oficial com foto, CPF, cartão do SUS, além da caderneta de vacinação. Gestantes devem levar a caderneta de pré-natal e pacientes em acompanhamento podem apresentar exames anteriores. As consultas de rotina são realizadas das 8 horas da manhã ao meio-dia e das 2 às 6 da tarde. Enquanto o navio estiver ancorado, também há plantão para casos de urgência. O cronograma prevê expedições entre os meses de agosto e outubro, com datas definidas para as regiões de Santarém, Aveiro e Belterra. Para saber mais, acesse ridh.ufopa.edu.br ou envie e-mail para ridh.ufopa.edu.br. Dilson Santa Fé, para a Voz do Brasil.
3: Direitos da infância. Projetos voltados à redução da vulnerabilidade de crianças e adolescentes podem participar de edital do BNDES.
4: Serão selecionados até 8 projetos para promoção, proteção e garantia de direitos da juventude.
6: Os projetos devem atender a pelo menos um dos 5 eixos prioritários, que incluem assistência social, segurança alimentar, proteção contra violência doméstica e sexual e prevenção ao uso de drogas. Com ações a serem executadas no Rio de Janeiro, São Paulo, Recife e Brasília, o apoio total pode chegar a 15 milhões de reais em recursos de doações incentivadas aos fundos dos direitos da criança e do adolescente. De acordo com o chefe do Departamento de Projetos Culturais do BNDES, Andrés Cortes, os recursos que viabilizam esse edital são obtidos a partir do mecanismo de incentivo fiscal previsto no Estatuto da Criança e do Adolescente e que se destina a ações que vão desde a prevenção da violência até o acesso à educação, saúde e cultura.
7: Esse edital visa destinar até 15 milhões para projetos sociais que garantam a diminuição de vulnerabilidades sociais ligadas à infância e à juventude.
6: As inscrições dos projetos podem ser feitas até o dia 25 de agosto. Você pode obter mais informações sobre o edital no site bnds.gov.br/edital-FCA-2026. Reportagem André de Barros Lima.
4: Uma última notícia: em nota divulgada há pouco pela Secretaria de Comunicação Social da Presidência da República, o governo brasileiro repudiou o anúncio feito pelos Estados Unidos de prorrogar por mais um ano a declaração de emergência nacional em relação ao Brasil.
3: Segundo a nota, é inteiramente descabido caracterizar o Brasil como uma ameaça aos Estados Unidos, especialmente à luz dos históricos laços diplomáticos e da amizade que une os dois povos.
4: E essas foram as notícias do governo federal.
3: Fique agora com o Minuto do TCU. Em seguida, as notícias do Poder Judiciário e do Congresso Nacional. Boa noite.
4: Boa noite para você e até amanhã.
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12: Supremo Tribunal Federal solicita informações ao Legislativo e ao Executivo sobre emendas parlamentares. TSE destaca fabricação da urna eletrônica em 30 anos de implantação do processo eletrônico. E para o STJ, segurado com HIV, mesmo assintomático, tem direito à indenização por invalidez funcional permanente. Boa noite, eu sou Marcela Luiza. O ministro Flávio Dino, do Supremo Tribunal Federal, solicitou informações ao Legislativo e ao Executivo em uma ação movida pelo partido Rede Sustentabilidade contra o modelo atual das emendas parlamentares impositivas. Na ação, o partido questiona mudanças na Constituição que autorizam parlamentares a destinarem verbas sem garantias suficientes de prestação de de contas, transparência e controle de conflitos de interesse. Diante do pedido do partido, o ministro Flávio Dino solicitou informações ao presidente da República e aos presidentes da Câmara e do Senado, estabelecendo o prazo de 10 dias para a resposta. O ministro relator determinou que os poderes executivo e legislativo apresentem uma proposta detalhando o papel de cada agente público no ciclo da execução das emendas, definindo, inclusive, as responsabilidades dos parlamentares que indicam os recursos e os seus destinatários. Tribunal Superior Eleitoral destaca fabricação da urna eletrônica em seus 30 anos de implantação do processo eletrônico. O projeto é 100% nacional, pertence à Justiça Eleitoral e passa por rigoroso processo de auditoria. Estevam Furtado.
13: Há 3 décadas foram desenvolvidos 14 modelos de urna eletrônica e produzidos quase 1,5 milhão de equipamentos. O TSE elabora todas as especificações técnicas e de segurança que devem ser seguidas pelas empresas vencedoras das licitações. Após a aprovação do protótipo, a fabricação e os testes são acompanhados por servidores e técnicos da Justiça Eleitoral.
12: Segurado com HIV, o vírus da AIDS, mesmo sem sintomas, tem direito à indenização por invalidez funcional permanente. Esse entendimento é do STJ. Fátima Ochoa.
14: Um militar com HIV foi considerado incapaz para as atividades militares. Ele tinha seguro coletivo com cobertura para invalidez funcional permanente total por doença. A Justiça de Rondônia determinou o pagamento da apólice, mas a seguradora recorreu ao STJ, alegando que o militar estava assintomático e não teria perdido a autonomia. Só que a terceira turma concluiu que, no caso de pessoas com HIV, a noção de perda da existência independente exigida para a indenização securitária deve considerar a irreversibilidade da infecção e a dependência contínua de tratamento médico, como nessa hipótese. Assim, concluiu que o militar tem direito à indenização por invalidez permanente. A relatora foi a ministra Nancy Andrighi.
12: Para garantir que um empregador pague uma dívida trabalhista, a justiça determina que o passaporte seja apreendido. Mas tem um detalhe. Para o Tribunal Superior do Trabalho, é preciso considerar outras possibilidades antes disso. Rocine Gomes.
15: Um caso que ilustra essa questão envolve um português que mora no Brasil. Ele teve o passaporte apreendido por passar anos sem pagar a dívida. Ao julgar o processo, o TST decidiu pela liberação do documento. O motivo é que a instância anterior não analisou outras medidas antes de tomar essa decisão. Por exemplo, se o homem ocultou o patrimônio ou tinha um estilo de vida que demonstrava a possibilidade de pagar a dívida. Por isso, passaporte liberado.
12: Ministério Público Federal denunciou 216 pessoas por tráfico humano e contrabando de imigrantes entre 2025 e 2026. As denúncias são resultado do trabalho da unidade especializada no combate a esses crimes, que completa 2 anos este mês. Vanessa Pereira.
16: Desde 2024, o MPF centralizou as investigações sobre tráfico de pessoas na Unidade Nacional de Enfrentamento do Tráfico Internacional de Pessoas e Contrabando de Imigrantes. Em 2 anos de atuação, a unidade participou de mais de 1.100 processos judiciais. De 2025 até junho deste ano, 216 pessoas foram denunciadas à Justiça. 79 por tráfico internacional de pessoas e 137 por contrabando de imigrantes.
12: 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Uma boa noite e até amanhã.
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18: Eu sou Paula Groba.
19: E eu sou Ricardo Nakaoka.
18: E estes são os destaques de hoje do Jornal do Senado, que começa agora.
19: PEC da Segurança Pública chega ao Senado após modificações na Câmara.
18: Projeto suspende prazo para pesquisadoras durante licença maternidade.
19: Grupo de senadores cobra órgãos e propõe novas regras após caso do Banco Master.
18: Boa noite.
20: Boa noite.
18: Conciliar a carreira científica com a maternidade ainda é um desafio para milhares de pesquisadoras brasileiras.
19: Com o objetivo de evitar prejuízos à produção acadêmica, a Comissão de Direitos Humanos pode votar na volta das atividades do Senado um projeto que suspende prazos durante a licença maternidade. O repórter Márcio Maturana tem as informações.
21: Pesquisadoras, gestantes ou adotantes poderão ser beneficiadas com a suspensão dos prazos de bolsas, editais e projetos de pesquisa financiados com recursos públicos federais durante a licença maternidade. Isso é o que prevê um projeto que está pronto para votação na Comissão de Direitos Humanos na volta do recesso parlamentar, a partir de 3 de agosto. Pela proposta, o tempo de afastamento será acrescido ao prazo original e não poderá influenciar negativamente a avaliação de produtividade nem a participação em novos financiamentos públicos. A senadora professora Dorinha Seabra, do União do Tocantins, foi relatora de um outro projeto já transformado em lei, que também beneficia pesquisadoras gestantes ou adotantes.
22: Quando ela começou, ela não estava gestante. Ela fica gestante. Ela não pode ficar gestante, porque o prazo vai contar contra ela. O programa vai perder pontuação. E aí ela tem problema, inclusive, em outras vezes que ela perde a bolsa. Maternidade não pode ser ônus para a mulher. E não pode significar escolha entre carreira, entre formação.
21: O texto em análise na Comissão de Direitos Humanos é um substitutivo da senadora Mara Gabrilli, do PSD de São Paulo, a um projeto apresentado pela senadora Soraya Tronic, do PSB de Mato Grosso do Sul. Para evitar a sobreposição de normas e oferecer maior segurança jurídica, esse substitutivo incorpora as mudanças propostas a uma lei já existente sobre prorrogação de bolsas de pesquisa no caso de maternidade.
18: E aguarda a votação no plenário do Senado, o projeto que cria o Exame Nacional de Proficiência em Medicina. A prova será requisito obrigatório para que os recém-formados possam obter o registro profissional nos conselhos regionais. No entanto, ainda há uma divergência sobre qual órgão será responsável pela aplicação. O senador Rogério Carvalho, do PT de Sergipe, apresentou um texto substitutivo para atribuir essa função ao Ministério da Educação. Em junho, o governo também publicou uma medida provisória que prevê que o MEC aplique o exame. A MP ainda depende de análise do Congresso Nacional.
19: Já o senador Dr. Irã, do PP de Roraima, relator da proposta na Comissão de Assuntos Sociais, defende que a avaliação seja aplicada pelo Conselho Federal de Medicina. Ao classificar a iniciativa como o projeto mais importante do movimento médico brasileiro neste século, o parlamentar cobrou que o plenário vote a medida o quanto antes.
23: Nós precisamos frear a proliferação desenfreada de escolas médicas nesse país, formando médicos de péssima qualidade e causando muita vulnerabilidade ao povo brasileiro, principalmente ao povo que procura o Sistema Único de Saúde do nosso país.
18: O caso do Banco Master levou o Senado a intensificar a fiscalização sobre o mercado financeiro.
19: No primeiro semestre, um grupo da Comissão de Assuntos Econômicos ouviu autoridades, reuniu documentos e apresentou propostas para evitar novas fraudes. A reportagem é de Marcela Cunha.
24: Criado no início deste ano, o grupo da Comissão de Assuntos Econômicos, que acompanha o caso Banco Master, já ouviu dirigentes do Banco Central, da Comissão de Valores Mobiliários e do Banco de Brasília. O presidente do Banco Central, Gabriel Galípolo, defendeu a atuação da instituição e apontou limitações de pessoal, de tecnologia e de estrutura de fiscalização. Já o presidente interino da CVM, João Carlos Uzeda Scioli, afirmou que o órgão detectou movimentações atípicas do Master desde 2022. O presidente do BRB, Nelson Antônio de Souza, foi questionado sobre as operações realizadas com o Master e os possíveis prejuízos para o Banco Público. O ex-controlador do Master, Daniel Vorcaro, chegou a ter depoimento marcado, mas obteve do Supremo Tribunal Federal o direito de não comparecer. Entre os resultados do trabalho, a CAI retirou o sigilo de parte das auditorias do Tribunal de Contas da União sobre o caso. Presidente do colegiado, o senador Renan Calheiros, do MDB do Alagoas, defendeu a divulgação dos documentos.
25: Nós estamos retirando o sigilo, que é uma
0: auditoria que a sociedade tem total interesse em conhecer. E não sei por que o próprio tribunal decreta sigilo sobre uma auditoria que ele próprio fez.
24: O grupo apresentou ainda 3 projetos para mudar as regras do Fundo Garantidor de Créditos, ampliar o controle sobre a venda de títulos bancários e endurecer as penas para fraudes financeiras.
18: E a criação de uma política nacional de transformação digital no campo está em análise na Comissão de Agricultura. A proposta busca modernizar o setor agropecuário com o uso de tecnologias como a inteligência artificial.
19: O texto também prevê a criação de laboratórios de inovação, a capacitação de agricultores e a oferta de linhas de crédito específicas. O senador Sérgio Petecão, do PSD do Acre, relatou a proposta na Comissão de Ciência e Tecnologia. Na avaliação do parlamentar, a iniciativa democratiza o acesso à tecnologia na agricultura e promove avanços no setor.
1: A iniciativa busca democratizar a conectividade rural, promover capacitação digital e incentivar as pesquisas, o desenvolvimento e a inovação.
18: E a PEC da Segurança Pública chegou ao Senado, mas a proposta de emenda à Constituição que reorganiza o sistema de segurança pública do país será analisada pelos senadores em uma versão diferente da encaminhada pelo Poder Executivo. O texto aprovado pela Câmara dos Deputados destinou parte da arrecadação das apostas esportivas aos fundos nacionais de segurança pública e do sistema penitenciário. Além disso, retirou a redução da maioridade penal de 18 para 16 anos em crimes com violência ou grave ameaça à pessoa, cuja validade dependeria de um referendo popular.
19: Para o senador Camilo Santana, do PT do Ceará, a segurança pública deve ser tratada como uma agenda nacional, baseada na cooperação entre União, estados e municípios, e com atuação conjunta dos poderes da República. O parlamentar defende que a proposta seja colocada em votação. No entanto, a PEC depende de decisão do presidente do Senado, Davi Alcolumbre, para começar a ser analisada na casa.
2: O crime organizado não pergunta em quem a vítima votou. Uma bala perdida não escolhe partido. A mãe que perde um filho não quer saber se a solução veio da direita ou da esquerda. Ela quer justiça, ela quer segurança. Nós podemos divergir sobre muitos temas, mas precisamos ser capazes de construir uma agenda comum para proteger o povo brasileiro.
18: A programação especial de férias do Congresso Nacional já recebeu mais de 8.500 visitantes na primeira semana de atividades. A agenda gratuita, que segue até o dia 2 de agosto, reúne experiências interativas e atividades voltadas para toda a família.
19: O balanço parcial mostra o interesse do público em conhecer de perto o funcionamento do Poder Legislativo durante o período de recesso escolar. A reportagem é de Yasmin Rodrigues.
5: A programação especial de férias promovida pelo Congresso Nacional, que tem atraído turistas de diferentes estados brasileiros e até do exterior, busca aproximar os cidadãos do Parlamento. Além de conhecer os espaços do Senado Federal e da Câmara dos Deputados, os visitantes podem acompanhar o espetáculo teatral Em Nome da Lei, 200 anos de Congresso, apresentado pelo projeto Visite em Cena, e assistir ao filme em realidade virtual Eunice, a Primeira Senadora, que retrata a trajetória da primeira mulher a ocupar uma cadeira no Senado. Diogo Diniz, servidor da Coordenação de Visitação do Congresso Nacional, apresentou os números registrados até agora e o perfil do público que participou das atividades.
20: O destaque é o aumento da presença de crianças, que cresceu 16% em relação ao ano passado. Outra novidade também que chamou a atenção foi o Visite em Cena, que já reuniu mais de 1.300 pessoas. E o filme Eunice, a Primeira Senadora, também está fazendo sucesso. É um filme em realidade virtual, que já foi visto por mais de 400 pessoas.
5: A programação especial de férias é gratuita. Para participar, basta comparecer ao Congresso Nacional das 9 da manhã às 5 da tarde com um documento oficial com foto. A entrada é livre, sem necessidade de agendamento.
19: Com a edição de Paula Groba e trabalhos técnicos de Eliseu Caires, o Jornal do Senado fica por aqui. Acompanhe agora as notícias da Câmara dos Deputados. Boa noite.
18: Uma boa noite e até amanhã.
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3: Parlamentares analisam proibição de ligações telefônicas feitas por robôs.
4: Comissões reafirmam hora-aula como medida das atividades do professor.
3: Debate analisa medidas para a inclusão de autistas no mercado de trabalho.
6: Boa noite. Parlamentares e debatedores sugerem práticas mais efetivas em empresas para a inclusão de pessoas com transtorno do espectro autista. A repórter Sofia Peçanha acompanhou a discussão.
7: Durante a audiência na Comissão Especial sobre a Política Nacional para Pessoas com Autismo, parlamentares e especialistas defenderam que a inclusão de jovens e adultos autistas no mercado de trabalho depende tanto de políticas públicas quanto do engajamento das empresas na adoção de práticas mais inclusivas. A comissão debate projeto de lei que institui uma política nacional para pessoas com transtorno do espectro autista, produzir conhecimentos mais aprofundados, desenvolver estudos e pesquisas que levem a práticas terapêuticas e educacionais mais eficazes, estabelecer políticas públicas que resguardem os direitos da pessoa com autismo, são alguns dos objetivos do projeto que está sendo analisado pelos deputados. Durante a audiência, os participantes reforçaram que a inclusão profissional é possível desde que haja suporte adequado. A deputada Maria Rosas, do Republicanos de São Paulo, defendeu o chamado emprego apoiado como ferramenta para ampliar oportunidades.
8: Muitas pessoas dizem o seguinte: não há condições de inserir as pessoas com TEA no mercado de trabalho. Eu digo que sim. Através do emprego apoiado, é uma tecnologia social que a gente tem a inclusão dessa pessoa com apoios, com suporte, com pessoas que vão orientar, vão ver o perfil. Então, é possível sim. Nós não podemos desistir, há uma necessidade de suporte, por isso o emprego apoiado ele é muito bem-vindo.
7: O projeto em análise prevê o estímulo à inserção de pessoas com autismo no mercado de trabalho. Por isso, segundo parlamentares, a escuta de especialistas e de entidades que atuam na área é fundamental para orientar a construção de diretrizes mais efetivas e alinhadas às necessidades reais das pessoas com transtorno do espectro autista. O debate foi solicitado pelo deputado Orlando Silva, do PCdoB de São Paulo, com o objetivo de aprofundar a discussão sobre os desafios enfrentados por pessoas autistas na vida adulta, especialmente na busca por autonomia e emprego. Da Rádio Câmara de Brasília, Sofia Peçanha.
25: Direitos Humanos.
3: Pastor Diniz, do União de Roraima, apoia projeto que proíbe a divulgação de apostas, motéis e sites de acompanhantes em programas com classificação indicativa livre. Relator da matéria na Comissão de Comunicação, ele afirma que a medida protege crianças e adolescentes da exposição a conteúdos inadequados.
6: Pastor Diniz argumenta que a proposta tem respaldo na Constituição e ajuda a preservar o desenvolvimento físico, mental e emocional do público infanto-juvenil. Para o deputado, a restrição também reforça os valores éticos e sociais previstos para a programação de rádio e televisão.
25: Trabalho.
3: Debatedores criticam pejotização e alertam para a perda de direitos e queda na arrecadação. O repórter Murilo Souza acompanhou o encontro sobre o tema com deputados.
26: Debatedores criticaram em audiência pública na Câmara dos Deputados os efeitos da pejotização no mercado de trabalho. O termo se refere à contratação de trabalhadores como empresas, em atividades que antes exigiam carteira assinada. As críticas apontam perda de direitos trabalhistas e prejuízos à Previdência. A discussão ocorreu após decisão do ministro Gilmar Mendes, Supremo Tribunal Federal, que suspendeu processos sobre o reconhecimento de vínculo empregatício nesses casos. O tema terá repercussão geral e servirá de base para decisões em todo o país. Para parlamentares, o modelo amplia a exploração de trabalhadores. O deputado Bongás, do PT do Rio Grande do Sul, destacou que o trabalhador pejotizado não tem direitos como férias, 13º salário e FGTS.
27: Pejotizado não tem 13º, não tem férias, não tem adicionais, não tem tempo de suspensão de tempo de aviso prévio, né? Não tem recolhimento do fundo de garantia. Então, todos esses aspectos. Então, do ponto de vista desta flexibilização e a troca, que muitas vezes, em maior dos casos, é simplesmente uma contratação, continua empregado, só que agora é empreendedor.
26: Dados do Ministério Público do Trabalho indicam que entre 2022 e 2023, o país deixou de arrecadar cerca de 100 bilhões de reais com esse tipo de contratação. Especialistas também alertam para os impactos fiscais e divergências no judiciário. Enquanto a Justiça do Trabalho costuma reconhecer o vínculo trabalhista e manter os direitos dos empregados, o Supremo Tribunal Federal tem validado contratos como prestação de serviço por empresas. Da Rádio Câmara de Brasília, Murilo Souza.
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25: Meio Ambiente.
6: Projeto que proíbe a utilização de penas e plumas de origem animal avança na Câmara. A ideia é que os adereços usados nas fantasias tenham origem sintética, como informa a repórter Maria Neves.
11: O projeto que proíbe a comercialização de fantasias e adereços com penas de origem animal avançou o primeiro passo na Câmara, com a aprovação pela Comissão de Desenvolvimento Econômico. De acordo com o relator, deputado Helder Salomão, do PT do Espírito Santo, além de proteger o direito dos animais, a proposta vai estimular a indústria nacional. O relator sustenta ainda que as mudanças não pretendem inviabilizar festas populares, mas estabelecer limites e incentivar alternativas.
12: A substituição das penas e plumas de origem animal por sintéticas vai baratear muito o custo. Isso significa que a gente vai ter fantasias mais baratas, alegorias mais baratas, com a mesma beleza plástica que o carnaval, obviamente, exige. E, além disso, se a gente substitui, né, as penas e plumas de origem animal por plumas e penas sintéticas, nós vamos estimular a produção nacional.
11: Pelo texto aprovado, as penas poderão continuar sendo usadas quando não houver sofrimento animal. O reaproveitamento de plumas também continuará permitido até a entrada em vigor da futura lei. As regras para esses casos deverão constar no regulamento da norma. A proposta de autoria do deputado Célio Studart, do PSD do Ceará, também prevê multa de R$5.000 a R$1.000.000 para quem descumprir a nova regra. Em caso de reincidência, a multa será aplicada em dobro e a cada nova infração, o valor da multa será dobrado novamente. O projeto ainda será analisado por 4 comissões da Câmara. Se aprovado, poderá seguir diretamente para o Senado, sem necessidade de passar pelo plenário. Da Rádio Câmara de Brasília, Maria Neves.
13: João Carlos Bacelar, do PL da Bahia, propõe a criação de uma comissão parlamentar de inquérito para investigar crimes contra animais. O deputado pretende apurar casos de crueldade contra animais em todo o país.
6: João Carlos Bacelar explica que a CPI deve identificar os responsáveis pelos crimes e investigar a atuação de grupos organizados. Segundo o deputado, a comissão também precisa avaliar a efetividade das políticas públicas e da fiscalização para coibir a violência contra animais.
25: Educação.
13: Comissões da Câmara finalizam votação do projeto que muda critérios de cálculo de tempo de professores em atividades com estudantes. Entenda as alterações na reportagem de Luiz Cláudio Canuto.
14: A Comissão de Educação da Câmara aprovou o projeto que estipula a hora-aula como medida para cálculo do tempo de professores da educação básica, usado em atividades com estudantes. Segundo a proposta, a hora-aula seria usada como referência, mesmo que a aula tenha duração inferior a 60 minutos. Atualmente, a lei do piso salarial do Magistério Público da Educação Básica tem outro critério. Estabelece que os professores devem respeitar o limite máximo de 2/3 da carga horária para atividades com estudantes. Ou seja, o tempo restante é usado para preparar aulas, corrigir provas e outras atividades. O texto aprovado é um substitutivo da deputada Lídice da Mata, do PSB da Bahia, que sintetiza um projeto do deputado Tarcísio Mota, do PSOL do Rio de Janeiro. A relatora diz que a proposta tenta acabar com a interpretação de que os minutos que restam da hora-aula pedagógica possam ser considerados tempo de atividade extra-classe, algo que já foi rejeitado pelo Superior Tribunal de Justiça em 2024. Contar esses minutos diminui o período para atividades extraclasse, como explica o autor da proposta, Tarcísio Mota.
0: Qual é a nossa novidade nesse projeto de lei? Que a gente percebeu que, infelizmente, alguns prefeitos e governadores resolveram dar uma de esperto e contar todos os minutinhos que estão na questão da carga horária do professor, e nos lugares em que a hora-aula é menor do que uma hora relógio, ou seja, tem menos do que 60 minutos, eles resolveram dizer, então, esses 10 minutos que sobram, se a hora-aula for de 50 minutos, conta para o tempo de planejamento, o que é uma falsidade. Fazendo com o quê? Como aconteceu lá no município do Rio de Janeiro. Os professores sejam obrigados a pegar mais turmas, tendo o mesmo tempo de planejamento, ou seja, é um descumprimento da lei, e sem ganhar mais um salário a mais, ou seja, mais trabalho, menos tempo de planejamento, ferindo o princípio da lei do piso salarial nacional.
14: Como exemplo de como ficaria com a aprovação da lei, o deputado afirma que quando um professor dá 3 aulas, os minutos dedicados à aula não interferem no fato de que existe necessidade de um planejamento. O projeto muda a lei do piso salarial dos professores e acrescenta um dispositivo no artigo que estabelece textualmente: para fins do cálculo da proporção mínima de 2/3 da jornada destinada às atividades de interação com educandos, a carga horária do docente será apurada com base em horas-aula, mesmo se a sua duração for inferior a 60 minutos. A proposta para virar lei precisa ser aprovada pela Câmara e pelo Senado. Da Rádio Câmara de Brasília, Luiz Cláudio Canuto.
6: A deputada Lídice da Mata também foi a relatora do projeto na Comissão de Constituição e Justiça, que também aprovou o texto.
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25: Justiça.
13: Rodrigo Valadares, do PL de Sergipe, é autor de projeto que proíbe a concessão de indulto, graça, anistia e perdão judicial para condenados por crimes praticados contra crianças. A proposta também impede o reconhecimento do perdão do ofendido nesses casos.
6: O projeto de Rodrigo Valadares altera o Código Penal e o Estatuto da Criança e do Adolescente para impedir que os agressores tenham as penas perdoadas. O autor argumenta que o sofrimento do acusado não pode anular a punição pela morte de um filho.
25: Consumidor.
13: Câmara analisa a proibição de ligações telefônicas feitas por robôs. A repórter Júlia Lopes nos traz as medidas propostas.
15: Em 2025, o Brasil registrou mais de 10 bilhões de ligações telefônicas feitas por robôs por mês, segundo a Agência Nacional de Telecomunicações, a Anatel. Para reduzir o incômodo dessas chamadas à população, a Comissão de Defesa do Consumidor da Câmara dos Deputados aprovou um projeto que proíbe a realização de ligações automáticas em massa, conhecidas como robocalls. A proposta trata das chamadas feitas de forma repetitiva e sem a participação de um atendente humano, geralmente usadas para vender produtos, cobrar dívidas ou realizar pesquisas. Para o relator do projeto, deputado Áureo Ribeiro, do Solidariedade do Rio de Janeiro, embora a legislação já permita que o consumidor adote medidas como cadastrar o número em listas de bloqueio ou no serviço Não Perturbe, essas ferramentas ainda não são suficientes para impedir as ligações automatizadas.
16: De fato, mesmo com a existência de cadastros destinados a bloquear ligações de telemarketing, como Não Perturbe, e estas listas mantidas por PROCONs estaduais, os abusos continuam muito presentes na vida de todos nós. Isso porque, apesar de sua utilidade e crescente adesão popular, esses cadastros enfrentam limitações estruturais, tais como a iniciativa do próprio consumidor para inscrição.
15: Segundo o projeto, as empresas que desrespeitarem a regra estarão sujeitas a multas que variam de R$ 5.000 a R$ 50.000 por ligação ou mensagem indevida. Em casos de reincidência, poderão ter o serviço de telemarketing suspenso e até perder a autorização para atuar no setor de telecomunicações. O texto também obriga empresas e operadoras a adotarem tecnologias que garantem a identificação real de quem faz a chamada como forma de evitar fraudes. Apesar disso, a proposta prevê exceções para o uso de chamadas e mensagens automáticas. Elas serão permitidas em casos de utilidade pública, como avisos de órgãos públicos ou de empresas de serviços essenciais com informações urgentes, quando houver atendimento humano imediato, sem reprodução prévia de mensagens gravadas e em situações de obrigação legal. O projeto que proíbe ligações telefônicas automáticas feitas em massa será analisado agora pela Comissão de Constituição e Justiça. Da Rádio Câmara de Brasília, Júlia Lopes.
1: Segurança Pública.
4: Zuco, do PL do Rio Grande do Sul, propõe que a indenização paga a quem entrega armas de fogo tenha como parâmetro principal o preço médio de mercado, definido em regulamento. Ele também defende que a nota fiscal e o estado de conservação da arma sejam considerados no cálculo.
3: Relator da proposta na Comissão de Segurança Pública, Zuco substituiu a definição do valor em lei por diretrizes para que o Executivo regulamente os critérios de indenização. O objetivo, segundo ele, é evitar questionamentos sobre a constitucionalidade da medida.
1: Economia.
4: Comissão Especial da Câmara está analisando a atualização do teto para a declaração de microempreendedor individual.
3: A repórter Noelle Nobre tem mais informações sobre o colegiado.
2: A Comissão Especial, que vai analisar o projeto que aumenta o limite de faturamento do MEI, o microempreendedor individual, já foi instalada na Câmara. A deputada Anne Ortiz, do PP do Rio Grande do Sul, foi eleita presidente do colegiado e o deputado Jorge Goetting, do Republicanos de Santa Catarina, será o relator. O projeto já foi aprovado pelo Senado e eleva para R$130 mil a receita bruta anual permitida para enquadramento como MEI. Atualmente, o limite é de R$81 mil. A proposta também autoriza a contratação de até 2 empregados, o dobro do permitido hoje. Anne Ortiz destacou que o teto atual está defasado há cerca de 10 anos, o que empurra muitos empreendedores para a informalidade.
17: Nós estamos tratando de um assunto que não é só urgente para os micro e pequenos empreendedores, empreendedores individuais, para todos aqueles que empreendem no nosso país, geram emprego, renda e fazem a economia girar, que estão aí há uma década trabalhando dentro de uma faixa, dentro de um teto desatualizado.
2: O relator Jorge Goetting ressaltou a importância do setor e disse que o relatório buscará consenso com a área econômica do governo e com frentes produtivas.
20: Nós temos que impulsionar os negócios, dar condições do MEI crescer, como você falava antes, Anne, criar uma rampa para que o MEI daqui um pouco possa ser micro, para que o micro possa ser uma pequena empresa, para que a pequena empresa queira ir para o lucro presumido ou para o lucro real, para ela crescer.
2: Além de Anne Ortiz e Jorge Goetting, a comissão será dirigida pelos deputados Adriana Ventura, do Novo de São Paulo, Helder Salomão, do PT do Espírito Santo, e Bia Kicis, do PL do Distrito Federal, eleitos como vice-presidentes. Da Rádio Câmara de Brasília, Noelle Nobre.
1: Agricultura.
4: Márcio Neiser, do Solidariedade do Maranhão, apresentou o projeto que cria o Sistema Nacional de Monitoramento da Pesca Artesanal. A proposta prevê adesão voluntária a um sistema de geolocalização e botão de emergência para embarcações de pequeno porte.
3: Segundo Márcio Neiser, o projeto autoriza o governo a conceder subsídio para aquisição e instalação dos equipamentos. Ele acredita que o novo sistema poderá contribuir para a segurança da atividade e para o planejamento de políticas públicas voltadas à pesca artesanal.
4: Termina agora o Jornal Câmara dos Deputados, produzido pela Rádio Câmara, com trabalhos técnicos de Ribamar Guimarães e apresentação.
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1: 22 horas e 3 minutos.
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3: Olá, uma ótima quarta-feira para você. Hoje, dia 29 de julho de 2026, está entrando no ar o seu Moment Love. O seu programa romântico de todos os dias aqui na melhor programação do seu rádio. As músicas mais especiais, as músicas que trazem aquele sentimento bonito, aquele sentimento gostoso, que causa arrepios, né? Que deixa o sentimento falar mais alto no nosso coração, né? Deixa a inspiração realmente tomar conta. E a gente começa o Moment Love dessa quarta-feira com Crowded Halls, Don't Dream It's Over.

Proper All Through the Night, aqui no Moment Love. Demais, hein? Sonzeira aí da Cyndi Lauper, de 1984. Teve a Fafá de Belém, que passou por aqui também com Abandonada. E a gente vai seguindo em frente com mais músicas. Chegando agora, Lynn Brody, Over You.

0: Sucesso de 1987, Zizi Posse, Perigo, finalizando a primeira sequência do Moment Love. As mais românticas, as mais apaixonadas voltam daqui a pouco, depois do intervalo. Continue com a gente.
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8: 22h38.
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0: Chegando agora no Moment Love, Jordan Davis, Luke Bryan, By Dirt.
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A saudosa Bonnie Tyler, Total Eclipse of the Heart, no Moment to Love desta quarta-feira. Teve Hero of the Final Countdown, passando por aqui também no nosso Moment to Love desta quarta-feira. Agora tem Ana Gabriela e Melim.

0: Glenn Medeiros com Nothing Gonna Change My Love For You, fechando aqui mais um bloco para você do nosso Moment Love desta quarta-feira. Teve El Divo com Won't Break My Heart, Regressa-me. E daqui a pouco tem mais músicas. Já já tem a nossa tradução desta quarta-feira também, com a Paulinha Esteves, no quadro Love in Words. Tudo isso e muito mais para você, já já.
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7: 23 horas e 8 minutos.
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0: E agora no Moment Love, abrindo a segunda hora com o quadro Love in Words, a tradução do nosso programa com a Paulinha Esteves, para você.
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Kenny Rogers, You and I. Essa música é linda demais, hein? 1984. É a emoção em forma de música no nosso Moment Love. Uma excelente quarta-feira para você. Aqui as músicas fazem o coração bater mais forte. Cada melodia, cada toque especial é para você. Agora tem o som de Triton no Moment Love. Anjo meu.

0: Michael Jackson, You Were Not Alone, o rei do pop, com sua interpretação maravilhosa dessa canção incrível. Daqui a pouco a gente volta com mais músicas para você. As canções que falam de amor tocam no seu Moment Love.
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7: 23 horas e 39 minutos.
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0: No bloco anterior nós tivemos o rei do pop, Michael Jackson, e agora, abrindo esse bloco, tem outro rei, né? O rei da nossa música, Roberto Carlos, Esse Cara Sou Eu.

Nando Reis e Ana Vitória no Moment Love. Para você que ouve as mais belas canções, as músicas que a gente ouve e se apaixona, né? Canções especiais nesta quarta-feira. E agora, vamos com o som de Air Supply nesta quarta-feira. Making Love Out of Nothing at All.

0: Tracy Chapman, Coming Round Again. Fechando Moment Love desta quarta. Eu sou Kleber Salles e amanhã estarei de volta com mais 2 horas de canções de amor para você. A gente vai falando de amor e tocando o seu coração. Grande abraço e até amanhã.
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Bora junto! Tá começando Madrugada agora! Vem, vem! Com você, onde você for. Bom dia, lindona! E aí, amigão? Como é que tá? Tudo beleza? Eita, nós! Tô chegando na quinta-feira, ó! Já dá pra perceber o cheirinho do final de semana, já é quinta! O que você tá fazendo agora? Ah, quero ser comigo, tá? Tá começando a nossa festa da quinta-feira! Passa lá no arroba Joel Cabral Voz no meu Instagram e me conta de onde tá me ouvindo, quero saber, tá? Bora começar aqui? Chega pertinho do rádio! O primeiro é o Zezé de Camargo, Discutidas, as famosas.

madrugada, tocando Diego e Vitor Hugo bem mais que eu. Antes, Murilo Huff, Saudade Estranha, Henrique e Juliano com Paraíso em Casa e o Zezé de Camargo, Discutidas. Continua, tá? Ó, ó.

Madrugada com você, modão! Tocando Ana Castela, é que eu não te esqueci! Antes teve Luan Pereira com Gustavo Mioto Moletom e ainda Matheus e Cauã e Lauana Prado. Admita! Já já vem moda, se prepare! Você vai cantar com Luan Santana, com Léo Magalhães, com Rio Negro e Solimões e Jorge Matheus, até com César e Paulinho e Bruno e Marrone!

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6: Meia-noite e 45 minutos.
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0: Continuamos juntos aqui.
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0: Que legal que você tá aqui. Ó,
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0: César e Paulinho e Bruno e Marrone com Cancela Esta Data. Gente, que história é essa? Escuta.

sua madrugada, Rio Negro e Solimões e Jorge Matheus, saudade de ex. Antes, Guilherme, Benuto e Panda, eu duvido. De Paulo e Paulino com Chorar de Soluçar. E ainda César e Paulinho e Bruno e Marrone. Cancela esta data. Continua aqui, tá?

madrugada, Maurício e Eduardo fechando a primeira hora solteira no mundo. Antes, Luan Santana, Mulher Segura. E PPA com Diego e Vitor Hugo, Carmé de Chocolate. A próxima hora tá tão boa, gente. Quero que você continue aqui, tá? Ó, quem vem daqui a pouquinho, Roberta Miranda. Vai ter Manu Batidão com Simone Mendes, a Marília Mendonça.

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2: 1:16.
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4: Já voltamos, ó!
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4: Você viu que foi rápido, né?
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4: Marília Mendonça Inesquecível chegando no Madrugada. Rosa Embriagada. Que moda, gente!

Madrugada, Manu Batidão com Simone Mendes daqui pra sempre. Teve antes Rio Negro e Solimões e Country Beat apaixona muita gente. João Neto e Frederico com Minha Herança e Marília Mendonça, Rosa Embriagada. Segue aqui, ó.

madrugada, Gustavo Lima, bala alojada, que moda, gente. Antes, Wesley Safadão e Ana Castela, covardia. E o João Pedro e Cristiano, acordou namorando. O intervalo é rápido, hein? Daqui a pouquinho, se prepare para cantar juntinho com Jorge Matheus, Marcos e Belu.

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5: 1:46.
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7: Ah, então bora, ó.
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7: Oh, João Bosco e Vinícius com Maiara e Maraísa, fim de noite. Credo, que história, gente, escuta.
8: Você

Sua madrugada, Marcos e Belucci, clima estranho, mas depois terminou bem demais. Linda história, Jamona. Ah, você ouviu antes PPA com Diego e Vitor Hugo, Carmé de Chocolate. O Amado Batista com Kelly Smith, Então Volta. E ainda João Bosco e Vinícius com Maiara e Maraísa. Fim de noite, continua.

Na madrugada gostosa, Kleber e Cauã, mil adjetivos. Antes, os Bonifácios com a Thaíra Alexandre. Deus me deu esse lugar. E ainda Jorge e Matheus, vogais e consoantes. Ó, vai começar mais uma hora daqui a pouquinho após o intervalo, hein? Ah, vou te mandar um abraço pra você que tá passando lá no meu arroba, Joel Cabral Voz, do meu Instagram, me contando de onde tá me ouvindo. Eu vou falar seu nome aqui. Combinado? Então não sai daí. É você que tá passando lá no meu arroba, Joel Cabral Voz, do meu Instagram, me contando de onde tá me ouvindo. Eu vou falar seu nome aqui.

0: ele devorará os próprios tentáculos. É como se você comesse seus próprios dedos.
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3: 2 horas e 17 minutos.

0: Espera, tamo de volta. Que legal que você tá com a gente, hein? Tá começando mais uma hora aqui no Madrugada. Ah, não importa o que você esteja fazendo, só agradeço a sua presença por aqui, viu? Ah, tem gente passando no arroba Joel Cabral Voz. É no meu Instagram. Você vai lá e me manda mensagem dizendo de onde você tá me ouvindo e depois eu te mando um abraço aqui, tá? Por exemplo, a Lorraine tá curtindo a gente. Fala, Larissa, como é que tá? Você tá bem, né? O Bruno também tá ouvindo. Esse povo tá passando lá no meu arroba Joel Cabral Voz do meu Instagram. Eu não aguento, manda um abraço pra você aqui mesmo. Você quer passar por lá também? Vai lá, arroba Joel Cabral Voz. Fácil de me encontrar, me manda mensagem. Depois te mando um abraço aqui. Bora nessa hora, vem comigo. Madrugada com você. O Henrique e o Juliano abrindo essa hora com essa lição, gente. Melhor aprender pra não ter que passar na prática, né? Por favor.
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Isa com Marília Mendonça, não sei o que lá. Eita, que história, apareceu com alguém do seu lado aí? Não sei o que lá. Antes, Emílio e Eduardo, Barulho da Buzina. Você ouviu Luan Santana com Asas? E ainda Henrique e Juliano, Chá de Casa Nova. Dia bom pra você.

madruga, hein? Maurício e Eduardo, solteira no mundo. Teve antes Eduardo Costa, me ajuda a te esquecer. E ainda João Lucas Freitas com Kleber e Cauã, preso ao seu beijo. É rápido o intervalo, hein? Você tá gostando, né? Então se prepare, lá vem Israel e Rodolfo, Gustavo Mioto, a Simone Mendes, até o Ed Brito e o Samuel.

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6: 2 horas e 48 minutos.

Essa companhia também não. Vem junto! Simone Mendes chegando com dois fugitivos. Tem que se valorizar, né? Que história, gente. Ó.

voltando pra mim. É valorização também pura. Por favor, primeiro você e depois você faz com o próximo o que você faz com você. Aí sim, aí dá certo. Júnior Marques, Ilusão de Amor. Gustavo Lima, Termina Comigo Antes. E ainda Simone Mendes, Dois Fugitivos. Vem cá junto. Ó, ó.

sua madrugada, regravação de Ed Brito e Samuel, Toda Mulher. Antes, Fernanda e Sorocaba e Matheus e Cauã, 40 linhas. E o Guilherme, o Benuto e o Panda. Eu duvido! Daqui a pouquinho mais uma hora começa aqui, viu? Você vai cantar com o inesquecível Christian, o Matheus e Cauã. Até um convite do Jorge Matheus pra você pegar

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3: Você sabia que algumas etnias passam mal com a ingestão de leite? Geralmente, o leite não é muito saudável para adultos orientais e negros africanos. Seus organismos tendem a não produzir enzimas necessárias para digerir o açúcar natural contido no leite.
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3: 3 horas e 20 minutos.
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5: Seja muito bem-vindo de volta.

0: abrindo essa hora, Jorge e Matheus.
1: Aquele convite pro seu bem, sabe? Pro lugar distante, pra ficar feliz, tranquilo.
0: Ah, ó, presta atenção na história. Você disse

Guedes e um tiro no pé do Madrugada. Não, do Madrugada não. De quem fez isso? Antes, Rio Negro e Solimões com Emílio e Eduardo sonhando com você. Maria Cecília e Rodolfo depois da briga. E Jorge e Matheus, Terra Sem CEP. Continua aqui.

madrugada, Ana Castela. É que eu não te esqueci isso. Antes, Matheus e Cauã, Gatilho. E ainda os Bonifácios com a Thaíra e Alexandre. Deus me deu esse lugar. Daqui a pouquinho a gente já volta, hein? Se prepara aí pra cantar juntinho com Israel e Rodolfo, Gustavo Lima, Felipe Araújo.

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5: 3 horas e 49 minutos.

Obrigada, gostosa Felipe Araújo. Ah, foi uma mentira que virou paixão, é? Ah, terminou bem então. Começou mal, mas terminou bem. Antes, Tchauzinho e Alessandro com De Paulo e Paulino, Amor de Trem. Israel e Rodolfo com Chegou um Áudio. E o Gustavo Lima, Bala Alojada. Continua aqui pra você. Ó.

0: Na sua madrugada, Leandro e Romário e Ícaro e o Gilmar, Corações Egoístas, que moda, gente. Antes, Júnior Marques, Ilusão de Amor. E ainda Mato Grosso e Matias e Fernando e Sorocaba, ao som de Let It Be. Bora voltar daqui a pouquinho com a saudade que você gosta, que eu sei. Já é após o intervalo, eu sempre conto com você. Combinado, lindona? Certo, amigão? Então não sai daí, é VaptVupt!
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4: Você sabia que 12% da população sonha exclusivamente em preto e branco? O restante da população sonha com todas as cores. As pessoas também tendem a ter temas comuns em sonhos, como escola, correndo devagar no lugar, caindo, chegando tarde demais, uma pessoa que está viva aparecendo morta, dente caindo, voando, em um acidente de carro.
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0: tudo bem? Que legal que você tá aqui com a gente, começando a última hora do Madrugada e essa mais esperada, eita! A gente faz aquela viagem no arquivão da música sertaneja, vamos lá, nos anos 90, 2000, e buscamos aquela que você gosta e que tá com saudade, não é? Então vem, bora começar essa viagem!
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0: Primeira parada, 23 anos do túnel do tempo. Leandro e Leonardo, um copo de vinho. Bom dia!

0: No Madrugada Jaine, a solidão. Que versão boa essa, hein? Mais uma saudade especial. Antes, César e Paulinho, o meu jeito de amar. Teve Billy Moser com magia e mistério. Eu sei que você achou que era o Christian e o Ralph, tá? Essa é a versão original da música. Abrimos com o Leandro e Leonardo. Vem junto aqui. Bom dia.
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0: Rick Renner chegando no Madrugada. Amor com você. Eita!

Madrugada Essa é Boa, de 1997, Lucas e Luan. A felicidade gosta de nós dois. Eita! Antes, João Paulo e Daniel, Te Amo Cada Vez Mais. E abrimos com o Rick Renner. E aí, gostando de matar saudade aqui no Madrugada? Obrigado por estar aqui com a gente. Eu também gosto da sua companhia. E essas modas vou te contar, hein? Traz aquele filminho da memória. Ó, daqui a pouquinho, após o intervalo, se prepare aí, porque vai ter a Roberta.

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5: 4 horas e 53 minutos.

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0: No Madrugada Rio Negro e Solimões, esse laço da paixão pega, viu? Essa é de 1997. O Monetário Financeiro antes, Papo de Escola. Teve Luiz Cláudio e Juliano com Mato Grosso e Matias Distante. Que versão, hein? E abrimos com Milionários, José Ricos, Gargantas de Ouro do Brasil. Bora continuar? Comigo? Ó! Oh!
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0: Zezé e Luciano chegando! 1995, uau!

0: saudade! Tinha que acontecer, eita! Teve o Wilson e Soraya antes, Pra Sempre Vão Te Amar! E abrimos com o Zezé e Luciano. Oh, obrigado por ter vindo com a gente nessa quinta-feira, tá? Já dá pra perceber o cheirinho do final de semana? Eu quero te fazer um convite amanhã, meia-noite. Na sexta, eu quero estar aqui com você no madrugada. Tudo bem pra você? Fechou então pra mim também, tá? Até a zero hora de sexta, gente! Tchau!
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11: 5:27.
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11: 5:28.
12: Já é quinta-feira, minha gente amada.

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1: Boa quinta-feira!
2: Honra demais cantar com o trio Parada Dura, né?
3: Que prazer!

Olha o trio Parada Dura com os Tropeiros de Minas, Zé Neto e Cristiano. Bom também, hein? Boa essa moda vivendo aqui no mato. Junho e Julho, já chega abrindo a sanfona. Isso não é amor, essa moda aqui é linda demais. Junho e Julho.

0: trouxe Matias. Foi o primeiro DVD que eles gravaram junto com o novo Matias, que tá até agora ainda, né? Tá lá, rapaz, tá firme e forte, né? E tá boa a dupla, né? Chique demais. Um abração grande pra todo o Nortão brasileiro acompanhando a gente também. Segura, turma!
1: Top é chique modernizar. O mundo inteiro fala, pelo mundo tá espalhado.
0: Rancho do Cavalo Velho, para todo o Brasil, durante a semana também, hein? 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E olha só, se você quiser seguir o Rancho do Cavalo Velho também nas redes sociais, cavalovelho.sertanejo no Instagram. cavalovelho.sertanejo no Instagram. Aí você vê tudo que a gente tá fazendo durante a semana. Sejam todos bem-vindos aqui à melhor programação. 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
0: Vamos trazer o grande violeiro Almir Sater. Olha para todo o povo do Mato Grosso, Mato Grosso do Sul, alô povo Goiás, alô os muladeiros, alô os cavaleiros que sempre estão também aí nas cavalgadas. Oba! As clássicas tocam aqui no rancho.

0: sensacional, é moda boa.
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4: Quinta-feira, 30 de julho de 2026, está entrando no ar mais uma edição do Repórter Destaque. Eu sou Kleber Salles e a partir de agora você vai ficar muito bem informado as últimas notícias do Brasil e do mundo no seu rádio. A camisa usada por Pelé na final da Copa do Mundo de 1958 entrou para a história mais uma vez. A peça foi vendida em um leilão por cerca de 25 milhões de reais, tornando-se o item mais valioso já comercializado ligado ao rei do futebol. Foi com essa camisa que Pelé, então com apenas 17 anos, marcou 2 gols na vitória do Brasil sobre a Suécia por 5-2 e ajudou a seleção a conquistar o primeiro título mundial da história. Segundo a casa de leilões Sotheby's, a camisa recebeu propostas de vários compradores e hoje é a segunda mais valiosa do futebol, atrás apenas da usada por Diego Maradona no famoso jogo da mão de Deus. Um reconhecimento que mostra como o legado de Pelé continua valorizado dentro e fora dos gramados. Eu sou Kleber Salles e volto daqui a pouco com mais informações. Continue ligado.
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2: 6 horas e 1 minuto.
3: E o último bloco já vai abrindo com o Maracaí, Pele de Metal, depois tem Júnior e Júlio. Alô Santa Catarina, meus amigos de São Bento, aquela região de Rio Negrinho, alô Rio Negrinho, toda a divisa de Santa Catarina com o Paraná.
4: Se preciso for,
5: Anjo do Cavalo.

Chitãozinho, Chororó, aguenta coração. É moda boa, né, turma? É bom matar a saudade. Obrigado mais uma vez. O pessoal de São Félix, do Coribe, Bahia. Alô, meus amigos de Piraju, São Paulo também, que estão ligadinhos no programa. Santana da Caraú, Ceará, Juatuba, Minas Gerais. Alô, pessoal do Barroso também, ligadinhos. Florianópolis, obrigado, turma. Santa Catarina, Ribonópolis, Goiás também.

0: 6:17.
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2: O verdadeiro significado das palavras te amo. Dizer te amo é convidar essa pessoa a fazer parte da sua vida sempre. Não somente quando você precisa. Dizer te amo é fazer com que a pessoa saiba que você confia nela, com a esperança que ela nunca se lamente de você. E se alguém o fizer com ela, você a defenderá sempre. Significa que você conhece todos os seus defeitos e os ama assim como as suas qualidades. Enquanto o caminho for complicado, vocês caminharão de mãos dadas. Confiarão um no outro e contarão os seus maiores medos, dividindo os pesos da vida. Significa que cada vez que essa pessoa precisará de você, que você estará presente e vice-versa. Significa que você amará aquela pessoa mesmo quando ela estiver de mau humor, ou quando estará muito cansada para fazer o que haviam combinado. Significa amá-la nos momentos de dificuldade, não somente naqueles de alegria. No fim, o significado das palavras te amo vai além de todas as fronteiras e se transforma em para sempre. Um te amo é sagrado, deve ser dito poucas vezes na vida e somente quando tiver um verdadeiro significado para você. Nem todos merecem essas palavras. Você deve doá-las aos seus verdadeiros amigos, aos seus parentes, ao seu companheiro de vida. Podemos gostar de muitas pessoas na vida, mas estas duas palavras sagradas devem ser guardadas para elas. Guarde-as para as pessoas que estão e sempre estarão presentes na sua vida. Para aquelas pessoas que dão um significado para a sua vida todos os dias. Se você não sente realmente, não diga essas palavras. Porque te amo é muito mais que pronunciar duas palavras, é senti-las dentro. E quando você encontra a pessoa certa para dizer essas duas palavras, grite-as. Grite-as sem parar. Dizer um te amo uma vez por dia é uma das melhores curas para aqueles momentos nos quais nos sentimos de mau humor. Um te amo por dia faz bem para a saúde, reduz o estresse e inspira confiança na pessoa a quem você diz, fazendo com que ela entenda que, apesar de tudo, as coisas irão acabar bem. Por isso, dizer essas palavras uma vez por dia é tão importante quanto manifestar esse amor. E as duas coisas devem ser uma só. Pronunciar essas palavras é uma oportunidade que nem todas as pessoas possuem. Se você tem alguém a quem dizê-las, você é uma pessoa de sorte. E nunca deve parar de dizer: te amo.

Caldas, Minas, Capão Bonito, São Paulo, Arco, Minas também, Pedro Gomes, Mato Grosso do Sul, Aparecida do Rio Doce, Goiás. Olha quem chega! João Mineiro Marciano! Ah.

Especial João Mineiro e Marciano. Um abraço pra Angelina, Santa Catarina, Camapuã, Mato Grosso do Sul, Cordeirópolis, São Paulo, Berlândia, Minas Gerais, São Pedro do Butiá, Rio Grande do Sul, Pouso Alegre, Minas, Pirapetinga, também Minas. Alô, povo do Tocantins, aquele abraço. Ei, Osasco, São Paulo também. Mais modão com Milionário e José Rico, mais duas.

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2: Um estudo da revista da Escola de Enfermagem da Universidade de São Paulo, a USP, mostra que muitos adolescentes que tentam suicídio passaram por situações de violência, conflitos familiares, isolamento e dificuldades para lidar com as próprias emoções. A pesquisa, realizada por pesquisadores da Universidade Federal de São Paulo, a Unifesp, e da Universidade Federal de Sergipe, também identificou fatores como bullying, negligência emocional, discriminação, ansiedade e depressão entre os jovens atendidos. Os especialistas reforçam que o comportamento suicida é resultado de vários fatores e destacam a importância da escuta, do apoio da família, da escola e dos serviços de saúde. Quem estiver passando por um momento difícil ou conhecer alguém nessa situação pode procurar o Centro de Valorização da Vida, o CVV. O atendimento é gratuito, sigiloso e funciona 24 horas pelo telefone 188. Eu sou Kleber Salles e volto daqui a pouco com mais informações aqui no nosso Repórter Destaque. Continue ligado.
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7: Pratique atividades físicas. Colocar o corpo em movimento de forma regular também contribui para a saúde e bem-estar emocional.
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8: 6 horas e 41 minutos.

0: orgasmo. Quem gostou, dá um grito aí. Essa foi pra vocês. O momento mais especial pra gente deixou nela.
1: Realmente, um amigo.
0: Um irmão.
1: Um companheiro.
0: Eduardo Costa! Chega mais, menino!
2: Chega mais!
3: 6:45.
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5: Coma de tudo. O mais importante é perceber que nenhum alimento é proibido, a não ser que a pessoa precise fazer uma dieta restritiva, caso seja paciente de diabetes ou doença celíaca, por exemplo. É muito comum que as pessoas pensem que comer só salada é uma boa forma de manter a alimentação saudável, mas isso não é verdade. O famoso prato colorido, ou seja, aquele que tem uma fonte de fibras, minerais, vitaminas e proteínas, é sem dúvida o prato mais saudável.
4: Você acabou de ouvir Alimente-se Bem. A qualquer momento a gente volta com mais dicas para você.
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2: A equipe econômica do governo aumentou a previsão da inflação para este ano. A estimativa para o Índice Nacional de Preços ao Consumidor Amplo, IPCA, passou de 4,5% para 5,1%, ficando acima do teto da meta estabelecida pelo Conselho Monetário Nacional. Segundo o Ministério da Fazenda, a revisão foi influenciada principalmente pela alta do petróleo, provocada pelos conflitos no Oriente Médio e pelos possíveis impactos do fenômeno El Niño na produção de alimentos. Esses dois fatores podem pressionar os preços nos próximos meses. Mesmo com a expectativa de uma inflação maior, o governo manteve a previsão de crescimento da economia brasileira em 2,3% para 2026. Termina aqui a edição desta quinta-feira do nosso Repórter Destaque. Com a apresentação e a produção de Kleber Salles, o Repórter Destaque volta amanhã no seu rádio. Um grande abraço para você e até lá.
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9: Leia mais. 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
11: 7 horas. 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
12: Olá, amigos ouvintes de todo o estado da Bahia. Uma excelente quinta-feira para você. Está começando agora mais uma edição do Jornal Conexão Bahia. A partir de agora, vamos levar informação com qualidade e credibilidade. Com os principais acontecimentos da Bahia e do Brasil e do mundo, claro. Hoje, 30 de julho de 2026. Estamos falando dos estúdios do Jornal Conexão Bahia para mais de 20 emissoras em todo o estado. A apresentação é minha, Aguinaldo Silva.
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12: 138 milhões de trabalhadores receberão 13 bilhões de reais de lucros do FGTS. Polícia Civil realiza mutirão contra racismo e intolerância religiosa em Salvador. Neymar confirma aposentadoria da seleção brasileira. Bahia tem 23 municípios com mais eleitores que habitantes em 2026. Estas e outras informações a partir de agora, aqui no Jornal Conexão Bahia.
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12: E vamos com a previsão do tempo para hoje. Começando pela capital, Salvador. Sol com chuva de manhã e diminuição de nuvens à tarde. Noite com pouca nebulosidade. Temperatura mínima de 22 e máxima de 29 graus. Em São Félix do Coribe, muitas nuvens o dia todo com aberturas de sol. A temperatura mínima deve ficar em 19, com máxima podendo chegar a 33 graus. Na cidade de Jaborandi, a temperatura mínima deve ficar em 19 graus e a máxima pode chegar a 32. Dia de sol com algumas nuvens e névoa ao amanhecer. Noite com poucas nuvens.
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12: Polícia Civil realiza mutirão contra o racismo e intolerância religiosa em Salvador. A Polícia Civil da Bahia promoveu na última terça-feira um mutirão de atendimento voltado ao combate ao racismo e à intolerância religiosa em Salvador. A iniciativa, realizada na sede da corporação no bairro da Piedade, contabilizou 52 atendimentos por meio da delegacia móvel. A ação integrou a programação do Julho das Pretas, campanha em referência ao Dia Internacional da Mulher Negra Latino-Americana e Caribenha, celebrado em 25 de julho. Além do registro de ocorrências e oitivas, o mutirão também buscou fortalecer a rede de proteção às mulheres negras. Segundo o delegado Ricardo Amorim, titular da Delegacia Especializada de Combate ao Racismo e à Intolerância Religiosa, a iniciativa contribui para acelerar a apuração dos casos. Bahia registra aumento nos casos de hepatite B e C entre 2021 e 2025. Os casos de hepatites virais da Bahia apresentaram variações nos últimos anos. De acordo com a Secretaria da Saúde do Estado, a hepatite B registrou crescimento moderado ao longo da série histórica. O número de casos passou de 588, com taxa de 3,9 por 100 mil habitantes em 2021, para 820 casos, com taxa de 5,5 por 100 mil habitantes em 2025. O aumento representa cerca de 39,5% nos registros e 41% na taxa de detecção. A hepatite C também apresentou tendência de crescimento durante o período analisado. Os casos evoluíram de 595, com taxa de 4 por 100 mil habitantes, em 2021, para 943 registros, com taxa de 6,3 por 100 mil habitantes, em 2025. O crescimento foi de aproximadamente 58,5% no número de casos e de 57,5% na taxa de detecção. Em entrevista, a médica hematologista e coordenadora da unidade Fígado do Centro Estadual Especializado em Diagnóstico, Assistência e Pesquisa, Delvone Almeida, afirmou que, de forma geral, o cenário das hepatites virais na Bahia apresenta redução quando comparado ao de décadas anteriores. Segundo a especialista, embora ainda sejam registrados novos casos de hepatite B e C, o panorama atual é mais favorável do que no passado. Ela destacou que, em nível mundial, o número de pessoas portadoras dessas doenças caiu de cerca de 160 milhões para aproximadamente 58 milhões, tendência que também é observada na Bahia. Câmara de Salvador analisa a proposta de acessibilidade para pessoas com autismo em pontos turísticos. Salvador poderá instituir rotas turísticas inclusivas para pessoas com transtorno do espectro autista, TEA, e outras neurodivergências, conforme estabelece o projeto de lei 180/2026. A proposta foi apresentada na Câmara Municipal pelo vereador Hamilton Assis do PSOL. Entre as medidas, está prevista a adaptação de ambientes a fim de reduzir estímulos sensoriais excessivos e a implantação de áreas de acolhimento e descompressão nos pontos turísticos. A proposta também inclui informações em formatos acessíveis, sinalização inclusiva e a criação de horários de visitação com menor fluxo de público. Além disso, o texto incentiva a realização periódica de visitas guiadas, inclusive em museus, monumentos e parques, numa tentativa de superar barreiras comunicacionais e garantir maior autonomia e conforto aos visitantes neurodivergentes. Segundo o vereador Hamilton Assis, a iniciativa busca garantir que o patrimônio histórico, artístico e cultural de Salvador possa ser vivenciado por toda a população. O parlamentar destacou que os desafios enfrentados por pessoas autistas vão além da acessibilidade física. Caso seja aprovado, o projeto poderá alavancar a acessibilidade na capital baiana, ao promover experiências mais inclusivas para pessoas com TEA, outras neurodivergências e suas famílias. Homem é preso em flagrante após agredir vítima com bloco de concreto em Guanambi. Uma agressão brutal mobilizou uma guarnição do 17º Batalhão de Polícia Militar no início da tarde da última segunda-feira, no residencial Gurungas, em Guanambi, no sudoeste da Bahia. Um homem de 33 anos foi preso em flagrante, suspeito de atingir a cabeça de um homem de 35 anos com um pedaço de bloco de concreto. Segundo informações, a ocorrência teve início por volta das 12h30, quando o Centro Integrado de Comunicação acionou os policiais militares para averiguar uma denúncia de lesão corporal na Rua H. Ao chegarem ao local, os agentes encontraram a irmã da vítima, de 33 anos, que tentava socorrer o irmão. A vítima estava caída no chão e apresentava intenso sangramento na cabeça, decorrente da pancada. De acordo com o depoimento prestado pela testemunha, o agressor tentou avançar novamente contra o irmão e desferiu um segundo golpe com um bloco de concreto, enquanto a vítima recebia auxílio. O homem, no entanto, foi contido por populares que presenciaram a cena. Uma equipe do Serviço de Atendimento Móvel de Urgência, SAMU, prestou os primeiros socorros e conduziu a vítima em estado grave ao Hospital Geral de Guanambi. Após o atendimento médico inicial, a testemunha indicou aos policiais o local onde o agressor havia se escondido. A guarnição da Polícia Militar localizou o suspeito nas proximidades. Ele não ofereceu resistência à abordagem e foi conduzido diretamente à Delegacia Territorial de Guanambi, onde permanece à disposição da Justiça. MP recomenda nova eleição em Câmara Municipal após recondução. Detalhes com a repórter Aline Costa.
13: O Ministério Público da Bahia recomendou à Câmara Municipal de Iraquara que anule a eleição da mesa diretora para o biênio 2025-2026. A recomendação foi feita após o MP baiano identificar uma terceira recondução consecutiva ao cargo de presidente da Casa Legislativa. O atual presidente, Suede de Jesus Neves Filho, já havia ocupado a função nos biênios 2021-2022 e 2023-2024, e a nova eleição garantiu a ele um terceiro mandato consecutivo. Segundo o Ministério Público, a situação contraria o entendimento consolidado pelo Supremo Tribunal Federal. A Corte considera permitida apenas uma recondução sucessiva para o mesmo cargo na mesa diretora do Legislativo, como explica o promotor de justiça e autor da recomendação, Lucas Peixoto Valente.
14: A promotoria de Iraquara considerou irregular a terceira recondução consecutiva à presidência da Câmara de Iraquara em razão do julgamento recente do Supremo Tribunal Federal, que considerou inconstitucional qualquer possibilidade de recondução consecutiva pela terceira vez de qualquer cargo de mesa, tanto da Câmara de Vereadores como também da Assembleia Legislativa. Esse foi um julgamento de eficácia vinculante, razão pela qual deve ser de observância obrigatória por todos os integrantes do sistema de justiça. Essa terceira eleição de forma forma consecutiva que chegou ao conhecimento do Ministério Público através de denúncias anônimas é inconstitucional.
13: Na recomendação, o MP da Bahia também determinou que a Câmara realize uma nova eleição no prazo de 5 dias úteis. O Ministério Público orientou ainda que no novo pleito só sejam aceitas candidaturas à presidência de vereadores que não tenham exercido o cargo nos 2 mandatos consecutivos imediatamente anteriores. O promotor destaca ainda que, caso a Câmara não cumpra a recomendação do MP, a instituição pode entrar com outros instrumentos jurídicos em âmbito judicial.
14: Caso a Câmara de Vereadores não acate a recomendação de anular a eleição da mesa diretora e convocar uma nova eleição em 5 dias úteis, o Ministério Público terá à sua disposição instrumentos judiciais, como uma ação civil pública, que será objeto, possivelmente, de ajuizamento, caso a Câmara de Vereadores não cumpra ou não apresente uma resposta de forma tempestiva.
13: A recomendação foi adotada após o Ministério Público requisitar documentos à Câmara Municipal que confirmaram os 3 períodos consecutivos de exercício da presidência. Agora, a Câmara de Iraquara deverá anular a eleição e realizar um novo pleito dentro do prazo estabelecido pelo Ministério Público. 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
12: A ACM e Jerônimo Rodrigues registram empate técnico na disputa pelo governo estadual. A nova pesquisa da Quest da Bahia, divulgada ontem, indica que o candidato ao governo da Bahia, Antônio Carlos Magalhães Neto, do União, e o atual governador Jerônimo Rodrigues, do PT, estão tecnicamente empatados em todos os cenários de intenção de votos na eleição estadual baiana. No primeiro cenário de primeiro turno, ACM Neto sai ligeiramente na frente com 39% das intenções de voto e Jerônimo com 38%. Na corrida pelo Palácio de Ondina, o Instituto apresentou 2 cenários de primeiro turno envolvendo os candidatos e pré-candidatos ACM Neto, Haroldo Félix, do UP, Jerônimo Rodrigues, José Estevão, DC e Ronaldo Mansur. O levantamento registrado na Justiça Eleitoral da Bahia ouviu presencialmente 1.200 eleitores de 16 anos ou mais, residentes na Bahia, entre os dias 23 e 27 deste mês. A margem de erro é de 2 pontos percentuais para mais ou para menos, com nível de confiança de 95%. Bahia tem 23 municípios com mais eleitores que habitantes em 2026. A Bahia possui mais de 11 milhões e 300 mil eleitores aptos a votar nas eleições de 2026, o que corresponde a cerca de 76,1% dos brasileiros do estado, conforme estimativas do Instituto Brasileiro de Geografia e Estatística, IBGE. No entanto, apesar de a tendência demográfica apontar para uma população residente superior ao eleitorado, 23 municípios baianos vão na contramão dessa estatística. De acordo com dados analisados pelo portal A Tarde, a cidade de Catolândia lidera a proporção de eleitores em relação ao número de habitantes no estado. O município, que é o menor da Bahia em número de residentes, registra um percentual de 117,44% de pessoas aptas a votar para uma população estimada em 3.567 habitantes. No cenário nacional, o número de eleitores superou o de residentes em 733 municípios. Do total, 701 possuem menos de 10 mil moradores, sendo Mangaratiba, no Rio de Janeiro, a maior cidade a registrar o fenômeno, com 43.700 habitantes e 46.600 eleitores. A Bahia foi o único estado nordestino a reduzir o número de municípios com eleitorado superior à população estimada. Em 2022, o território baiano contava com 36 cidades nessa condição, número que caiu para 23 no pleito deste ano. Além de Catolândia, os municípios de Salbara, 113,26%. Firmino Alves, 111,44%. Muniz Ferreira, 110,36%. Itanagra, 109,99%. E Ibiquera, 109,81%. Figuram entre as cidades que registram mais eleitores do que habitantes. Todas se enquadram como municípios de pequeno porte, com menos de 15 mil habitantes.
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12: Daqui a pouquinho a gente volta trazendo muito mais informações para você. Agora vamos destacar as emissoras parceiras do Jornal
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0: De julho, na B3, envolveu um rebanho tokenizado, onde colares com IA acompanham a saúde, comportamento e localização dos animais em tempo real. Essa tecnologia não só prevê doenças, mas também gera um código inviolável em blockchain, garantindo maior segurança e rastreabilidade para as instituições financeiras. A novidade promete revolucionar o acesso ao crédito rural, tornando o modelo de garantia animal mais atrativo para os bancos. Com dados precisos e em tempo real, os riscos para os credores são significativos. Efetivamente reduzidos, o que pode ampliar as oportunidades de financiamento para produtores rurais. Essa é uma demonstração clara de como a tecnologia está impulsionando a modernização e a eficiência no campo, beneficiando toda a cadeia produtiva.
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3: 7:18.
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4: Estamos de volta com o Jornal Conexão Bahia, programa retransmitido em mais de 20 emissoras em todo o estado da Bahia. O governo Lula prorrogará Desenrola Brasil 2.0 em meio à melhora na avaliação de governo. O governo Lula vai renovar o programa de renegociação de dívidas Desenrola Brasil 2.0 por pelo menos mais 30 dias. Uma das apostas do governo para alavancar a popularidade do presidente no ano eleitoral. O programa tem data de encerramento no dia 3 de agosto. A informação foi divulgada pelo Globo e confirmada pela Folha. Segundo um integrante da equipe econômica, a renovação deve ser inicialmente por 30 dias, mas o prazo pode ser ampliado. Pesquisa Quest, divulgada em julho, mostrou que o programa tem auxílio na melhora da aprovação do presidente. Na ocasião, 55% dos entrevistados afirmaram que o programa era positivo. Em maio, o número estava em 50%. O último balanço do Ministério da Fazenda aponta que até o dia 23 foram renegociados R$22 bilhões em dívidas, com 3,6 milhões de operações. O Desenrola 2.0 tem como alvo os trabalhadores que recebem até 5 salários mínimos por mês. Para renegociar as dívidas, é preciso ter débitos em atraso até 31 de janeiro de 2026, com pendências entre 90 dias e 2 anos. São aceitas para negociações as modalidades de cartão de crédito, cheque especial e crédito pessoal. Chuva de meteoros atinge pico nesta quinta-feira e amanhã. Os céus de julho guardam um evento para os últimos dias do mês. A chuva de meteoros Delta Aquáridas do Sul. O fenômeno alcança seu pico hoje e amanhã. Quem olhar para o céu com algum grau de sorte e planejamento poderá, eventualmente, ver até 25 meteoros por hora, de acordo com a AEB, Agência Espacial Brasileira. A NASA diz que a melhor visualização da Delta Aquáridas do Sul é aqui no Hemisfério Sul. O radiante da chuva de meteoros, ou seja, de onde ela vem, é a constelação de Aquário, como o próprio nome já aponta. Aplicativos de celular, como o Starwalk, podem ajudar a localizar a constelação no céu. Para ver a chuva, não são necessários telescópios ou binóculos. Apesar disso, para quem vive em áreas mais urbanizadas, um pouco mais de preparação acaba sendo necessária para uma melhor visualização. Por exemplo, recomenda-se que seja buscado um local escuro, mais afastado das luzes artificiais, para ver o fenômeno. 138 milhões de trabalhadores receberão R$13 bilhões de lucros do FGTS. O Conselho Curador do Fundo de Garantia do Tempo de Serviço, FGTS, aprovou na última terça-feira a distribuição de R$13,4 bilhões aos trabalhadores referentes ao resultado positivo obtido pelo fundo em 2025. O valor corresponde a 89% do lucro de R$14,65 bilhões registrado no exercício. Ao todo, cerca de 138,2 milhões de trabalhadores e trabalhadoras serão beneficiados pela distribuição. Segundo a proposta aprovada pelo colegiado, o crédito será feito de forma proporcional ao saldo existente em cada conta vinculada em 31 de dezembro de 2025. Os recursos serão creditados nas contas vinculadas do FGTS até 31 de agosto, conforme prevê a legislação. Terão direito ao recebimento os trabalhadores que possuíam um saldo positivo em contas do fundo em 31 de dezembro de 2025, incluindo contas ativas e inativas. Estados Unidos estendem ordem executiva contra o Brasil até 2027. O governo dos Estados Unidos

0: anunciou na última terça-feira a prorrogação por mais um ano da ordem executiva assinada contra o Brasil em julho de 2025. A renovação, no entanto, não altera o cenário das tarifas comerciais, já que a sobretaxa de 50% sobre produtos brasileiros foi derrubada anteriormente pela Suprema Corte norte-americana. A medida mantém em vigor outras sanções previstas na ordem executiva, como restrições financeiras e possíveis embargos contra autoridades brasileiras. No comunicado, a Casa Branca voltou a acusar o governo brasileiro de adotar práticas que afetariam a economia dos Estados Unidos, restringiriam a liberdade de expressão de cidadãos americanos e violariam direitos humanos. O texto também faz referência ao ex-presidente Jair Bolsonaro e critica decisões do Supremo Tribunal Federal, citando suposta censura e prisões relacionadas à liberdade de expressão. As tarifas atualmente aplicadas ao Brasil decorrem de outra investigação conduzida pelo escritório do representante de comércio dos Estados Unidos, com base na seção 301 da Lei do Comércio de 1974 e não da ordem executiva renovada na terça-feira. 54% das mulheres brasileiras dizem ter sofrido violência de parceiro, diz pesquisa. Mais da metade das mulheres que se relacionaram com homens declaram já ter sofrido algum tipo de violência que se enquadra na Lei Maria da Penha, enquanto 11% dos homens que tiveram relacionamentos com mulheres reconhecem ter cometido algum tipo de violência contra uma parceira. Dados constam na pesquisa 20 anos da Lei Maria da Penha, divulgada em São Paulo. Pesquisa realizada pelo Instituto Patrícia Galvão e pelo Instituto Locomotiva aponta que 54% das brasileiras afirmam ter passado por alguma situação de violência cometida por parceiro ou ex-parceiro. O número equivale a 47,7 milhões de brasileiras que declaram já ter sofrido violência física, sexual, psicológica, moral ou patrimonial. O principal tipo de violência enfrentada é a psicológica, aponta o levantamento. De acordo com a pesquisa, 42% das mulheres afirmam ter enfrentado violência psicológica, 25% dizem terem sido vítimas de violência física, 19% declaram terem vivido violência moral, 10% violência sexual e 9% violência patrimonial. Segundo Vieira, diretora executiva do Instituto Patrícia Galvão, profissionais dos sistemas de justiça e segurança pública precisam de capacitação para compreender todos os tipos de violência, mesmo aquelas que não deixam marcas aparentes. Parceira da Fiocruz e farmacêutica busca ampliar prevenção ao HIV. Detalhes com o repórter Diego Brião.
1: A busca por um maior acesso à prevenção ao HIV é constante na área da saúde. No ano de 2024, por exemplo, houve mais de 39 mil detecções de infecção no país. A média subiu para 18,4 por 100 mil habitantes, segundo revelam dados divulgados pelo Ministério da Saúde. No ano anterior, em 2023, este índice era de 18,1. Recentemente, a Fundação Oswaldo Cruz, Fiocruz, e a farmacêutica MSD Brasil assinaram um memorando de entendimentos que prevê a avaliação de uma parceria relacionada a um medicamento em estudo de ação prolongada para a profilaxia pré-exposição PrEP ao HIV, que está em desenvolvimento. O diretor de Relações Institucionais da MSD, Rodrigo Cruz, detalha a parceria.
2: Possa avaliar no futuro a possibilidade de uma parceria sobre um medicamento que está em fase de desenvolvimento clínico, um medicamento para profilaxia pré-exposição ao HIV, comumente chamado de PrEP. É uma solução oral, além disso, ele tem longa duração, expectativa é de que dure durante um mês, e eles atuam na inibição ou na interrupção da replicação do vírus. Então, ele é um medicamento que pertence a uma nova classe de antirretrovirais e ele está sendo avaliado em estudos globais em fase 3, com expectativa de conclusão em 2027.
1: Rodrigo Cruz também projeta as próximas etapas.
2: Com os dados em mãos, a gente consegue preparar toda a documentação para submeter os resultados desses estudos para a Agência Reguladora Brasileira. A agência vai poder atestar a eficácia, a eficiência e a segurança do medicamento e, paralelo a isso, é continuar nas discussões junto com a Fiocruz, como coloca o memorando de entendimentos, para que a gente possa discutir parceria, a nossa potencial parceria para que a gente possa proporcionar o acesso a esse medicamento para a população brasileira através do Sistema Único de Saúde.
1: Também, conforme apontam estatísticas divulgadas pelo Ministério da Saúde, aproximadamente 150 mil pessoas estão usando o PrEP no país atualmente. Agência Rádio Web, produção e reportagem, Diego Abrião.
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0: Diretoria da FBF recebe grupo de trabalho da Prefeitura de Salvador para discutir Copa do Mundo Feminina de 2027. A realização da Copa do Mundo Masculina de 2026 encerrou um ciclo no futebol, mas o foco já se volta para a Copa do Mundo Feminina de 2027, que será disputada pela primeira vez no Brasil. Salvador está entre as cidades sede do torneio. Com esse cenário, um grupo de trabalho da Prefeitura de Salvador realizou na última terça-feira uma reunião na Federação Baiana de Futebol para discutir ações voltadas à preparação da capital baiana para o Mundial. Participaram do encontro a secretária municipal de Políticas para Mulheres, Infância e Juventude, Fernanda Lordello, o subprefeito regional Centro Brotas, Alain Muniz, a diretora da Secretaria Municipal de Comunicação, Lília Lopes, além das colaboradoras Tainá Barros, Daniela Brandão e Flávia Faro. O grupo é coordenado pela vice-prefeita Ana Paula Matos. Pela FBF, estiveram presentes o presidente Ricardo Lima, o vice-presidente Manfredo Lessa, a diretora de competições Thaís Galvão, que participou do processo de candidatura de Salvador como cidade-sede junto à Prefeitura, ao Governo do Estado, à CBF e à FIFA, além do diretor de registro e transferência Felipe Quadros. Durante a reunião, foram apresentadas propostas para ampliar a divulgação da Copa do Mundo Feminina na capital baiana, com o objetivo de mobilizar a população e reforçar a importância do evento para Salvador. A Prefeitura também solicitou o apoio da FBF nas iniciativas. O encontro também abordou possíveis ações conjuntas para o fortalecimento do futebol feminino no município e discutiu uma parceria entre a Prefeitura e a entidade em campanhas de valorização das mulheres e de combate à violência de gênero. Inter usou áudio falso de VAR em julgamento de zagueiro no STJD. O julgamento do zagueiro Vitor Gabriel do Internacional na última terça-feira no Superior Tribunal de Justiça Desportiva, STJD, ficou marcado pela apresentação de um áudio falso que estava sendo atribuído ao VAR. O áudio foi apresentado pelo Internacional como prova. Ele supostamente ilustrava a conversa entre o árbitro de campo e a cabine do VAR no lance que resultou na expulsão do defensor colorado por falta em Gabriel Peck do Cruzeiro. O jogador do time mineiro sofreu uma fratura na perna esquerda. A informação de que o áudio era falso veio à tona durante os votos. Os auditores perceberam diante da repercussão nas redes sociais e mensagens no telefone. A situação também alterou o rumo da votação, culminando em um placar favorável para o afastamento até o retorno de Peck aos treinos. O áudio apresentava uma forma incomum de diálogo e em nada se assemelhava com o protocolo definido pela CBF. Com uma consulta ao site da entidade, é possível perceber que não houve divulgação de áudio do VAR sobre esse lance no Inter e Cruzeiro. Os auditores, inclusive, ponderaram a possibilidade de suspender o julgamento. O advogado do Internacional, Rogério Paust, porém, disse que eles poderiam seguir, desconsiderando a prova, e assim aconteceu. O advogado do Inter reconheceu que houve um equívoco. Segundo ele, o arquivo foi juntado de forma equivocada e sem intenção. Vitor Gabriel vai ficar suspenso enquanto durar a recuperação de Peck. A decisão cabe recurso. Neymar confirma a aposentadoria da seleção brasileira. Neymar confirmou que não voltará a defender a seleção brasileira. A declaração foi feita na noite da última terça-feira, após a vitória do Santos por 4-2 sobre a Universidade Central da Venezuela pela Copa Sul-Americana. Na zona mista da Vila Belmiro, o camisa 10 afirmou que considera encerrado seu ciclo com a equipe nacional. A confirmação da aposentadoria da seleção ocorreu pouco mais de 3 semanas após a eliminação do Brasil nas oitavas de final da Copa do Mundo de 2026. Segundo o atacante, a decisão foi tomada após anos de dedicação à seleção brasileira. Neymar destacou que viveu momentos marcantes com a camisa amarelinha. Afirmou que sempre se empenhou ao máximo em campo e avaliou que seu ciclo pela equipe nacional chegou ao fim. A última partida de Neymar pela seleção brasileira foi a derrota por 2-1 para a Noruega, no dia 5 de julho, pelas oitavas de final do Mundial. Erling Haaland marcou os 2 gols da equipe europeia, enquanto o atacante brasileiro descontou em cobrança de pênalti nos acréscimos. Logo após o apito final daquela partida, Neymar já havia sinalizado que poderia ter feito seu último jogo com a camisa da seleção, mas somente agora confirmou oficialmente sua despedida da equipe nacional. Bahia procurou Isaquias Queiroz, mas projeto esbarrou em custos, estrutura e falta de apoiadores. Detalhes com o repórter Inês Café.
4: Sem clube desde que encerrou seu vínculo com o Flamengo em janeiro deste ano, o canoísta baiano Isaquias Queiroz entrou na mira do Bahia para integrar o projeto de expansão das modalidades olímpicas e não olímpicas do clube. A diretoria tricolor realizou contatos com o atleta para conhecer as condições necessárias para desenvolver um projeto que permita sua chegada ao esquadrão. Um dos objetivos do Bahia Associação é contar com representantes nos Jogos Olímpicos de Los Angeles em 2028. Durante as conversas, Isaquias apresentou as necessidades de estrutura, equipe técnica e planejamento para seguir competindo em alto nível. Atualmente, o pentacampeão olímpico mora e treina em Lagoa Santa, Minas Gerais, onde funciona a base da seleção brasileira de canoagem velocidade. O atleta segue sendo treinado por Lauro de Souza Júnior, o Pinda, responsável por conduzi-lo à modalidade prata nos Jogos Olímpicos de Paris em 2024. Do portal Café News para o jornal Conexão Bahia, repórter Inês Café.
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0: E essas foram as notícias de hoje aqui no Jornal Conexão Bahia. Queremos agradecer a todos pelo carinho de audiência. Estaremos de volta amanhã trazendo muito mais informações para você. Um abraço e até lá.
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11: 7 horas e 36 minutos.

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1: Sete horas e 46 minutos.
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4: Olá, bom dia. Pontualmente 8 horas. Hoje é quinta-feira, 30 de julho de 2026. Vai começar o programa
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4: Bom dia para você aí na zona rural, aqui em Brotas. Bom dia, internauta. E você vai participar aqui do programa
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4: Você vai ligar, enviar a mensagem de texto ou mensagem de voz.
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4: Vou começar com Ícaro, Bob Reynolds e Ananda Torres, descobridor dos Sete Mares.

Laura Pausini, Felicidade. Ouvimos também. Ouvimos também aí o Jota Quest Imprevisível. Comecei o programa, comecei o bloco com Ícaro, Bob Reynolds e Ananda, Descobridor dos Sete Mares. Agora, 8 horas, 13 minutos. Bom dia, Darlan, na Fazenda Formiga. Bom dia, seu Gerson, no Barreiro do Riachão. Com vocês aí, Sérgio Reis, Destino de Carreteiro.

0: nós ouvimos Sérgio Reis. Nós ouvimos aí o Sérgio Reis, Destino de Carreteiro. Agora 8 horas 18 minutos. Agora teremos uma palavra de reflexão com Padre Ezequiel. O tema de hoje, desfrutar o tempo.
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Minha amiga ouvinte, este é o momento Despertai e eu estou feliz por poder conversar com você mais uma vez. Que a paz, a luz de Jesus seja a nossa força a iluminar os nossos passos. Gostaria de falar hoje sobre o tema Tudo tem seu tempo. Você tem os relógios, nós temos o tempo. Essa foi a resposta de um velho índio a um esperto comerciante branco. Atrás dessa resposta está uma visão profunda de como lidar com as exigências e possibilidades da vida. Também fica claro como se opõe a compreensão mecânica e a compreensão espiritual do tempo. Como você compreende o tempo? Os gregos definem o tempo com dois termos, Cronos e Kairos. Cronos é o tempo do relógio que passa. Kairos é o tempo da graça. Então, por isso, Cronos é o tempo mensurável. Não é à toa que falamos de cronômetro, do medidor do tempo. No Ocidente, nós submetemos o tempo ao mensurável, estabelecemos prazos em minutos, olhamos continuamente no relógio para ver se o outro também observa pontualmente o seu prazo e se nós chegamos no horário combinado. Tudo deve ser resolvido num tempo bem preciso. O tempo mensurável nos força a comprimir nossa vida num colete apertado. O deus do Cronos na mitologia é um tirano que devora. Os índios, ao contrário, prestam sua homenagem ao deus Kairos. Kairos é o momento propício, o tempo conveniente. Nós falamos que a graça de Deus é Kairos também. Kairos designa uma qualidade especial do tempo, enquanto dizíamos que Cronos significa o tempo quantitativo. Kairos é o momento a ser aproveitado, ao qual me entrego, no qual estou perfeitamente bem. Os índios entendem por tempo o momento oportuno. Eles não se apressam, eles desfrutam do tempo, eles experimentam o tempo. Quem se submete aos ditames de Cronos não experimenta o tempo como algo agradável e benfazejo, mas com tirania. Quando estou totalmente concentrado no momento presente, consigo perceber o tempo. Então o tempo fica às vezes parado. E eu percebo que agora é o momento oportuno de parar ou de agir, de deixar algo crescer ou de decidir alguma coisa. A respeito desse tempo, diz o sábio Eclesiastes, na Bíblia, para tudo há um momento. Há um tempo para cada coisa debaixo do céu. Tempo de nascer, tempo de morrer, tempo de plantar e tempo de arrancar a planta. Tempo de matar e tempo de curar. Tempo de destruir e tempo de construir. Tempo de chorar e tempo de rir. Tempo de gemer e tempo de...

0: de dançar. Isso é o Eclesiastes da Bíblia que diz. Por isso vivamos bem o tempo, não só correndo, não só medindo o tempo do Cronos, do relógio, mas também vivendo a graça do tempo, cada momento com intensidade, aproveitando e degustando do tempo que Deus nos oferece. Um forte abraço para você, Deus te abençoe. Em nome do Pai, do Filho e do Espírito Santo. Amém.
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0: Ouvimos o padre Ezequiel, feliz vou ficar. Agora 8 horas 26 minutos.
1: A UEFA se manifestou sobre o suposto plano do presidente da FIFA, Gianni Infantino, em criar uma empresa de 20 bilhões de dólares para gerir a Copa do Mundo com investidores privados. Segundo a UEFA, não é da FIFA para vender, nenhum de nós é dono do futebol. Infantino sugeriu criar a FIFA Forward Enterprise para gerir competições como a Copa e o Mundial de Clubes. Segundo a UEFA, a alma e a governança do futebol não são ativos para negociar, especialmente com zero transparência sobre quem lucra.
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9: Hoje é quinta-feira, 30 de julho de 2026. Eu sou Joyce Monteiro e está no ar o Tá na Tela. A Paris Filmes divulgou o primeiro trailer de Coyote contra Acme, nova comédia que mistura animação e live action inspirada no universo dos Looney Tunes. No filme, o personagem decide processar a fabricante Acme após anos de fracassos causados pelos equipamentos usados para tentar capturar o Papaléguas. A produção chegou a ser cancelada pela Warner Bros. Em 2023, mesmo já estando concluída, mas acabou sendo adquirida por outra distribuidora e ganhou uma nova chance de chegar aos cinemas. No elenco estão Will Forte e John Cena, além das participações de personagens clássicos como Pernalonga, Patolino e Piu Piu. Com humor e uma história inspirada em um processo judicial fictício, Coyote contra Acme estreia nos cinemas brasileiros no dia 27 de agosto. Fique ligado, já já tem mais, tá na tela.
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0: Agora 8 horas 34 minutos. Bom dia, Jocasto, Romarinho Bike, Genezinho. Bom dia também, Betinho, aí na Serralheria Ideal. Bom dia a todos aí na Loja Danis, Damacon, Araújo Motopeças, Nogueira Motos, Juca Motos. Bom dia, João, na Juca Motos. Bom dia para todos na Neycar Auto Center, Mecânica Rio, Auto Sam, Borracharia e Oficina Oliveira, Borracharia Jatobá. Agora tem Billy Idol, Eyes Without a Face.

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Ouvimos o Accent e Ruler Keys, a música Tears. Ouvimos também Ruban Vitrine. Comecei o bloco com Billy Idol, Eyes Without a Face,

0: Começa com o mercado financeiro em constante movimento. Entre quedas nas moedas tradicionais e alta no mercado das criptomoedas, produtores, empresários e investidores seguem atentos às principais cotações do dia. Confira agora o panorama econômico. No mercado de câmbio, o dólar comercial registra queda de 0,25% e está cotado a R$ 5,10. O dólar turismo também recuou 0,06%, sendo negociado a R$ 5,32. Já o euro caiu 0,20% e está cotado a R$ 5,82, enquanto a libra esterlina apresentou baixa de 0,13%, sendo negociada a R$ 6,82. No mercado das criptomoedas, o destaque desta quinta-feira é o Bitcoin, que voltou a ganhar força. A principal moeda digital do mundo subiu 1,87% e está sendo negociada na faixa dos R$ 330 mil. O movimento reforça como o mercado cripto continua dinâmico, alternando rapidamente entre quedas e altas expressivas. Agora vamos ao agronegócio, setor que segue como um dos grandes pilares da economia brasileira e mantém estabilidade nas principais commodities. A saca de 50 quilos do açúcar permanece cotada a R$ 92,31. O algodão continua sendo negociado a R$ 4,07 por libra peso, enquanto a saca de 50 quilos do arroz segue valendo R$ 59,91. Na pecuária, o bezerro permanece cotado a R$ 3.390,78 por cabeça, e a arroba do boi gordo continua em R$ 338,65. São indicadores importantes para produtores e pecuaristas que acompanham diariamente o comportamento do mercado. O café, uma das commodities mais valorizadas do país, segue cotada a R$ 1.517,04 a saca de 60 quilos. Fechando o boletim agrícola, a saca de 60 quilos do milho permanece negociada a R$ 63,45. O panorama desta quinta-feira mostra dólar, euro e libra em queda, enquanto o Bitcoin registra uma forte recuperação. Já no agronegócio, as principais commodities continuam com preços estáveis, oferecendo um cenário de maior previsibilidade para o setor.
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2: 8:49. Bom dia, Maria Clara. Obrigado pela audiência. Está aí, você pediu, Sérgio Silva. Na sequência, forró like.
3: O nome dela é Vivendo
4: Claudinho de Divulgações.

Ouvimos Forró Like, Só Nós, Sérgio Silva, Vivendo e Existindo. 8 horas, 58 minutos.

Nos Estados Unidos, Colt Gray foi condenado à prisão perpétua no estado da Geórgia após cometer 4 homicídios em um tiroteio escolar em 2024. O adolescente, de 16 anos, havia se declarado culpado por 55 acusações, incluindo os assassinatos de 2 professores e 2 estudantes. A decisão judicial foi influenciada pelos depoimentos emocionados de alunos da Appalachian High School, que contaram com o apoio da polícia e de um grupo de motociclistas formado após a tragédia. A sentença não prevê possibilidade de liberdade condicional para Gray.

0: Hoje acontecerá a terceira noite da novena do Senhor Bom Jesus da Mata e será transmitida pelo canal do YouTube da Rádio Novo Amanhecer FM. O link é youtube.com/NovoAmanhecerFM.
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0: João Paulo Ferreira de Lima, que viajava de São Paulo para o interior de Pernambuco, infelizmente, depois de 8 dias, foi encontrado ontem, sem vida, no matagal da Serra da Mangabeira.
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0: Agora 9h03. Bom dia! Bom dia para vocês aí na loja Silvino Modas. Bom dia, Silvino. Bom dia, Mariana. Agora tem Ataíde e Alexandre, Laço Aberto.

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0: Alanis Morissette, Arthur. Ouvimos também o Edson Gomes, Samarina. Comecei o bloco com Ataíde e Alexandre, Laço Aberto.
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3: Uma receita fácil, prática e rápida. Eu sou a Patrícia Vieira e hoje a gente vai aprender a fazer bolinho de chuva sem ovo. Anote os ingredientes: 2 xícaras de farinha de trigo, 1 colher sobremesa de fermento, 1/2 xícara de açúcar, 1/2 xícara de leite morno ou água. Para polvilhar, 3 colheres de sopa de açúcar, 1 colher de sobremesa de canela e o óleo para fritar. Modo de preparo: coloque a farinha de trigo em uma vasilha e acrescente o açúcar, o fermento e o leite, ou então a água. Misture de uma maneira que a massa não fique tão mole e nem tão dura. Para fritar, aqueça o óleo e, quando ele estiver quente, você deve pegar a massa com uma colher e depositá-la no óleo, mas assim que você fizer isso, abaixe o fogo para que a massa não fique crua, ok? Depois de dourado, coloque em um papel toalha para secar. Para polvilhar, misture o açúcar e a canela e arrume os bolinhos e polvilhe. Bom apetite, aproveite esta receita maravilhosa do bolinho de chuva sem ovo. Beijo pra você e até o próximo.
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0: 9:17. Bom dia, Igor Pedreiro. Bom dia, Jucinei. Sintonizadas também estão Rita e Lilian. Bom dia aí para vocês nos garimpos da Cabeleira, Agreste, Cansa-Cavalo, Veredinha. Bom dia aí para vocês nos garimpos da Cabeleira, Agreste, Cansa-Cavalo.

0: Ouvimos DJ XOXO, Love in Brasil. Ouvimos também KLB, Agora é Pra Valer. Comecei o bloco com Victor e Léo, Vida Boa. 9 horas 28 minutos.
1: Segundo a imprensa esportiva espanhola, Vinícius Júnior teria manifestado interesse de continuar no Real Madrid e pretende renovar seu contrato com o clube espanhol. Seu vínculo atual é válido até junho do ano que vem. O Arsenal estava de olho no jogador, mas dizem que acabou desistindo de contratar Vini Júnior. E a diretoria do Real Madrid também não tem interesse em negociar o brasileiro.
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8: A Paramount Pictures divulgou o primeiro trailer de Ebenezer e os Fantasmas de Natal, nova adaptação do clássico Um Conto de Natal, estrelada por Johnny Depp. O filme marca o retorno do ator a uma grande produção de Hollywood após 8 anos. Na nova versão, Depp interpreta Ebenezer Scrooge, personagem que recebe a visita de espíritos do passado, do presente e do futuro e é levado a refletir sobre a própria vida. O longa aposta em uma atmosfera inspirada no terror gótico caótico, mas preserva o humor e a essência da obra escrita por Charles Dickens. Além de Johnny Depp, o elenco conta com nomes como Ian McKellen, Andrea Riseborough, Tremel Tillman e Rupert Grint. Ebenezer e os Fantasmas de Natal tem estreia prevista nos cinemas brasileiros para o dia 12 de novembro. Encerramos mais um Tá na Tela. Eu sou Joyce Monteiro, volto amanhã com mais Tá na Tela para você. Tchau!
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0: Agora 9 horas 36 minutos. Bom dia, Francisco, na Fazenda Maciel. Agora tem Toque 10, Choro.

0: Ouvimos Angélica Nayara, Eu Estarei Pensando em Você. Ouvimos também Toque 10, Choro. Agora 9 horas 44 minutos. Agora está na hora do Terço da Misericórdia.
1: Em nome do Pai, do Filho, do Espírito Santo.
2: Amém. Amém.
1: Pai nosso, que estais nos céus, santificado seja o vosso nome. Venha a nós o vosso reino, seja feita a vossa vontade, assim na terra como no céu. O pão nosso de cada dia nos dai hoje. Perdoai-nos as nossas ofensas, assim como nós perdoamos a quem nos tem ofendido. E não nos deixeis cair em tentação, mas livrai-nos do mal. Amém. Ave Maria, cheia de graça, o Senhor é convosco. Bendita sois vós entre as mulheres, e bendito é o fruto do vosso ventre, Jesus. Santa Maria, Mãe de Deus, rogai por nós, pecadores, agora e na hora de nossa morte. Amém. Creio em Deus Pai Todo-Poderoso, Criador do céu e da terra, e em Jesus Cristo, seu único Filho, nosso Senhor, que foi concebido pelo poder do Espírito Santo, nasceu da Virgem Maria, padeceu sobre Pôncio Pilatos, foi crucificado, morto e sepultado, desceu à mansão dos mortos, ressuscitou ao terceiro dia, subiu aos céus e está sentado à direita de Deus Pai Todo-Poderoso, de onde há de vir e julgar os vivos e os mortos. Creio no Espírito Santo, na Santa Igreja Católica, na comunhão dos santos, na remissão dos pecados, na ressurreição da carne, na vida eterna. Amém. Eterno Pai, eu vos ofereço o corpo e o sangue, a alma e a divindade de vosso diletíssimo Filho, nosso Senhor Jesus Cristo, em expiação dos nossos pecados e dos do mundo inteiro.
2: Pela sua dolorosa paixão,
1: tende misericórdia de nós e do mundo inteiro.
2: Pela sua dolorosa paixão,
1: tende misericórdia de nós e do mundo inteiro.
2: Pela sua dolorosa paixão,
1: tende misericórdia de nós e do mundo inteiro.
2: Pela sua dolorosa paixão,
1: tende misericórdia de nós e do mundo inteiro.
2: Pela sua dolorosa paixão,
1: tende misericórdia de nós e do mundo inteiro.
2: Pela sua dolorosa paixão,
1: tende misericórdia de nós e do mundo inteiro.
2: Pela sua dolorosa paixão,
1: tende misericórdia de nós e do mundo inteiro.
2: Pela sua dolorosa paixão,
1: tende misericórdia de nós e do mundo inteiro.
2: Pela sua dolorosa paixão,
1: tende misericórdia de nós e do mundo inteiro.
2: Pela sua dolorosa paixão,
1: tende misericórdia de nós e do mundo inteiro.
2: Eterno Pai, eu vos ofereço o corpo e o sangue, a alma e a divindade de vosso diletíssimo Filho, nosso Senhor Jesus Cristo, em expiação dos nossos pecados e dos do mundo inteiro.
1: Pela sua dolorosa paixão,
2: tende misericórdia de nós e do mundo inteiro.
1: Pela sua dolorosa paixão,
2: tende misericórdia de nós e do mundo inteiro.
1: Pela sua dolorosa paixão,
2: tende misericórdia de nós e do mundo inteiro.
1: Pela sua dolorosa paixão,
2: tende misericórdia de nós e do mundo inteiro.
1: Pela sua dolorosa paixão,
2: tende misericórdia de nós e do mundo inteiro.
1: Pela sua dolorosa paixão,
2: tende misericórdia de nós e do mundo inteiro.
1: Pela sua dolorosa paixão,
2: tende misericórdia de nós e do mundo inteiro.
1: Pela sua dolorosa paixão,
2: tende misericórdia de nós e do mundo inteiro.
1: Pela sua dolorosa paixão,
2: tende misericórdia de nós e do mundo inteiro.
1: Pela sua dolorosa paixão,
2: tende misericórdia de nós e do mundo inteiro.
1: Eterno Pai, eu vos ofereço o corpo e o sangue, a alma e a divindade de vosso diletíssimo Filho, nosso Senhor Jesus Cristo,
2: em expiação dos nossos pecados e dos do mundo inteiro,
3: pela sua dolorosa paixão.
2: Tende misericórdia de nós e do mundo inteiro,
3: pela sua dolorosa paixão.
2: Tende misericórdia de nós e do mundo inteiro,
3: pela sua dolorosa paixão.
2: Tende misericórdia de nós e do mundo inteiro,
3: pela sua dolorosa paixão.
2: Tende misericórdia de nós e do mundo inteiro,
3: pela sua dolorosa paixão.
2: Tende misericórdia de nós e do mundo inteiro,
3: pela sua dolorosa paixão.
2: Tende misericórdia de nós e do mundo inteiro,
3: pela sua dolorosa paixão.
2: Tende misericórdia de nós e do mundo inteiro,
3: pela sua dolorosa paixão.
2: Tende misericórdia de nós e do mundo inteiro,
3: pela sua dolorosa paixão.
2: Tende misericórdia de nós e do mundo inteiro,
3: pela sua dolorosa paixão.
2: Tende misericórdia de nós e do mundo inteiro.
3: Pela eterno Pai, eu vos ofereço o corpo e o sangue, a alma e a divindade de vosso diletíssimo Filho, nosso Senhor Jesus Cristo, em expiação dos nossos pecados e dos do mundo inteiro,
2: pela sua dolorosa paixão.
3: Tende misericórdia de nós e do mundo inteiro,
2: pela sua dolorosa paixão.
3: Tende misericórdia de nós e do mundo inteiro,
2: pela sua dolorosa paixão.
3: Tende misericórdia de nós e do mundo inteiro,
2: pela sua dolorosa paixão.
3: Tende misericórdia de nós e do mundo inteiro,
2: pela sua dolorosa paixão.
3: Tende misericórdia de nós e do mundo inteiro,
2: pela sua dolorosa paixão.
3: Tende misericórdia de nós e do mundo inteiro,
2: pela sua dolorosa paixão.
3: Tende misericórdia de nós e do mundo inteiro,
2: pela sua dolorosa paixão.
3: Tende misericórdia de nós e do mundo inteiro,
2: pela sua dolorosa paixão.
3: Tende misericórdia de nós e do mundo inteiro,
2: pela sua dolorosa paixão.
3: Tende misericórdia de nós e do mundo inteiro.
2: Eterno Pai, eu vos ofereço
3: o corpo e o sangue, a alma e a divindade de vosso diletíssimo Filho, nosso Senhor Jesus Cristo, em expiação dos nossos pecados e dos do mundo inteiro, pela sua dolorosa paixão.
2: Tende misericórdia de nós e do mundo inteiro,
3: pela sua dolorosa paixão.
2: Tende misericórdia de nós e do mundo inteiro,
3: pela sua dolorosa paixão.
2: Tende misericórdia de nós e do mundo inteiro,
3: pela sua dolorosa paixão.
2: Tende misericórdia de nós e do mundo inteiro,
3: pela sua dolorosa paixão.
2: Tende misericórdia de nós e do mundo inteiro,
3: pela sua dolorosa paixão.
2: Tende misericórdia de nós e do mundo inteiro,
3: pela sua dolorosa paixão.
2: Tende misericórdia de nós e do mundo inteiro,
3: pela sua dolorosa paixão.
2: Tende misericórdia de nós e do mundo inteiro,
3: pela sua dolorosa paixão.
2: Tende misericórdia de nós e do mundo inteiro,
3: pela sua dolorosa paixão.
2: Tende misericórdia de nós e do mundo inteiro.
3: Deus Santo, Deus Forte, Deus Imortal, tende piedade de nós e do mundo inteiro.
2: Deus Santo, Deus Forte, Deus Imortal, tende piedade de nós e do mundo inteiro.
3: Deus Santo, Deus Forte, Deus Imortal, tende piedade de nós e do mundo inteiro. Preparemos-nos para receber a bênção. Que essa bênção nos dê hoje a fortaleza para não desanimarmos e não nos desviarmos do caminho do Senhor. Senhor esteja convosco.
2: Ele está no meio de nós.
3: A bênção do Deus, que é todo rico em misericórdia, Pai, Filho e Espírito Santo.
2: Amém.
3: Um viva para Jesus, bem bonito que está cheio aqui. Viva Jesus!
2: Viva!

Ouvimos o Padre Juarez de Castro, vem, vem, vem Espírito Santo. Agora 9 horas 56 minutos.

senadores democratas dos Estados Unidos acusaram o governo Trump de promover teorias conspiratórias sobre as eleições no Brasil. A denúncia surge após uma reportagem do Washington Post revelar que o governo americano planejava enviar funcionários para questionar a integridade das urnas eletrônicas brasileiras. Os senadores, que fazem oposição a Trump, repudiaram veementemente o plano, destacando a preocupação com a interferência em processos democráticos de outros países.

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3: Agora 10 horas 3 minutos. 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
3: E lembrando que hoje é quinta-feira, 30 de julho de 2026. 10 horas 3 minutos. Bom dia para vocês aí no bairro São José. Bom dia, Roseli.
4: Bom dia, Solão. Quero cantar uma música para mim com a Batista, Borboleta Azul. Fiz para você e para quem gostou da música. A música é Amado Batista. É, Borboleta Azul.

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1: Bebê, vamos relembrar aquela saudade nossa. 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

Ouvimos a Nica Costa, I Believe in Love. Grupo Menos é Mais e Chão de Avião, Matadinha de Saudade. Comecei o bloco com Amado Batista, Borboleta Azul. Agora 10 horas 13 minutos. Bom dia para vocês aí na rua São José, Odaque, Joãozinho e Lia. Agora tem Guina, Vou Pedir a Lua.

0: Aí foi o Guina, Vou Pedir a Lua.
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2: A Capcom anunciou que Monster Hunter Wilds permitirá jogar as Event Quests e Challenge Quests no modo offline a partir da atualização 1.042, prevista para 4 de agosto. A mudança elimina a necessidade de conexão com a internet para acessar as missões semanais, embora a desenvolvedora mantenha a rotação periódica das 25 atividades disponíveis e suas recompensas exclusivas. Além da novidade, o patch preparará o jogo para receber uma nova demonstração com o prólogo da campanha, cujos dados poderão ser transferidos para a versão completa. A Capcom também promete melhorias de demonstração com o prólogo da campanha, cujos dados poderão ser transferidos para a versão completa. A Capcom também promete

0: Latino, Vem Amor. Ouvimos também Cristiano Neves, Pense Antes de Partir. Agora 10 horas 26 minutos.
1: Segundo uma rádio francesa, o ex-craque Zinedine Zidane vai receber cerca de 300 mil euros por mês como treinador da seleção francesa de futebol. E mais, o contrato prevê bônus de 450 mil euros mensais, dependendo de resultados. Zidane assinou um contrato válido por 4 anos.
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0: João Paulo Ferreira de Lima, que viajava de São Paulo para o interior de Pernambuco, infelizmente, depois de 8 dias, foi encontrado ontem sem vida no matagal da Serra da Mangabeira.
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10: Hoje é quinta-feira, 30 de julho de 2026. Eu sou Joyce Monteiro e está no ar o Tech Show. O Google anunciou melhorias no Chrome para Android que prometem tornar a navegação mais fluida durante a rolagem das páginas. Segundo a empresa, a atualização reduziu em 48% os chamados engasgos, que podem ocorrer ao deslizar o conteúdo na tela. De acordo com o Google, a mudança foi possível graças a ajustes na forma como o navegador processa as toques na tela e exibe as imagens durante a navegação. Com isso, o Chrome consegue reduzir atrasos e evitar os pequenos saltos que interrompem a leitura de páginas. A empresa informou que a otimização começou a ser implementada gradualmente e faz parte dos esforços para melhorar o desempenho do navegador em diferentes modelos de celulares e tablets com Android. Fique com a gente, já já tem mais Tech Show.
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0: Agora, 10 horas 32 minutos. Bom dia para vocês aí na Alvorada, Bela Sombra, Nova Santana. Bom dia, Raimundo, Raimundinho, Silvisson, Adão, Malsemi, Anselmo, Derme e Gilson. Agora tem Ismael Oliveira, Dia dos Namorados.

Aí é o Andrew Donalds, A Lot of Love. Ouvimos também José Roberto, Resolvi Não Te Deixar. Comecei o bloco com Ismael Oliveira, Dia dos Namorados. Agora 10 horas 44 minutos. Bom dia, Pedro Costa, aí na rua São José. Agora tem Gabi de Brotas, Brotas, Meu Amor.

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1: Gabi de Brotas, Brotas, meu amor.
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1: 10 horas 48 minutos. Bom dia. Bom dia para vocês aí no Baixão, Barreiro Preto, Estiva, Amansador, Buriti do Alho. Bom dia, Dona Joana Batista, no Barreiro Preto. Léo, Dodô, no Parque das Árvores. Eleni, no Parque Real. Agora tem Amado Batista, começando a chorar.

Ouvimos Fernando Mendes. Ouvimos aí o Fernando Mendes. Eu queria dizer que te amo numa canção. Antes, ouvimos o Amado Batista começando a chorar. 10 horas, 55 minutos.

Uma nova pesquisa Quest divulgada apresenta o panorama da corrida presidencial de 2026 em 7 estados brasileiros. Os levantamentos indicam que o presidente Lula está à frente na Bahia, no Pará e em Pernambuco. Já Flávio Bolsonaro lidera no Paraná, enquanto Minas Gerais, Rio de Janeiro e São Paulo registram empates técnicos no primeiro turno. A pesquisa oferece um vislumbre das preferências do eleitorado em regiões estratégicas do país.

0: 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Hoje, Ouricuri do Ouro, Ouricuri do Heitor, Vila Nova Ouricuri, Morro Redondo, Patrona, Lagoa Nova, Lagoa do Viana, Vista Alegre, Santana do Ouro e Barreirinho. Amanhã, Barro Vermelho, Barreiro, Peixes, Cais, Salina, Canabrava, Feira Nova e Várzea.
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4: Agora, 11 horas 2 minutos. Bom dia para vocês em Nova Santana. Bom dia, Edinaura.
5: Bom dia, Solon. Eu quero oferecer uma musga para Branca, uma diquinha. Obrigado.

Ouvimos aí Viola Wills, Gonna Get a Long Way Till Now. Ouvimos também DJ Sugos, Menina Veneno. Comecei o bloco com Guina, Chorei de Amor por Ela.

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0: Para abrir conchas de mariscos mais facilmente, lave-as em água fria, coloque-as em um saco plástico e ponha no congelador por uma hora.
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3: Agora, 11 horas 16 minutos. Bom dia, Dona Branca, aí no bairro São José.
4: Bom dia, Solon. Eu quero ouvir uma música de Carlinho de Souza. Quero oferecer para a Dinara da Nova Santana e para a Dona Zefinha. E Deus abençoe nós todos, Solon.
3: Amém, Dona Branca.

0: Ouvimos Adele, Hello, Latino, Só Você, Carlinhos de Souza, Como no Filme. 11 horas 28 minutos.
1: Segundo a imprensa esportiva europeia, a escuderia austríaca Red Bull ofereceu um novo contrato ao piloto Max Verstappen. O novo vínculo seria válido até o final da temporada 2029. O atual contrato do piloto é válido até 2028.
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7: A Qualcomm poderá aumentar o preço de seus chips a partir de setembro, medida que pode refletir no valor de celulares, tablets, notebooks e outros dispositivos eletrônicos. Segundo informações divulgadas pela Bloomberg, a empresa alega que não conseguiu mais absorver o aumento dos custos de produção. A principal causa seria a escassez de componentes eletrônicos, especialmente chips de memória, cuja demanda cresceu com a expansão dos data centers voltados à inteligência artificial. Com isso, fabricantes de tecnologia têm enfrentado custos mais elevados para produzir novos equipamentos. Caso o reajuste seja confirmado, especialistas avaliam que parte desse aumento poderá ser repassada ao consumidor final. Procurada pela Bloomberg, a Qualcomm não comentou oficialmente as informações sobre a possível mudança nos preços. Encerramos mais um Tech Show. Eu sou Joyce Monteiro e volto amanhã com mais um show de tecnologia para você. Tchau!
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0: Agora 11:36. Bom dia para vocês no Parque das Árvores. Bom dia, Rosana.
9: Bom dia, Salão. Gostaria de escutar a música de Menina e Raça Negra, que é Rosana no Parque das Árvores.

0: Ouvimos aí o DJ XOXO, Dança com Duro, Raça Negra, Vida Cigana. Comecei o bloco com a banda Desejo de Menina, a nossa música.
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2: Cuidado com os períodos mais quentes do dia. Nos dias de calor com o pet, evite passeios e dog walker nos horários mais quentes do dia. Dê preferência para locais sombreados, com muitas árvores e piso de grama, que não esquenta tão rapidamente. Não passeie com seu pet se o asfalto da rua estiver quente. Lembre-se que as patas dos cachorros são muito sensíveis e poderão esquentar rapidamente.
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0: 11 horas 47 minutos. Bom dia Valdimélia. Bom dia Nori, aí na Nori Estética. Agora tem Julio Iglesias, Manuela.

a Polícia Federal realizou uma operação no Pará, resultando na apreensão de escavadeiras e no fechamento de um garimpo ilegal. As máquinas foram encontradas em uso em dois pontos de garimpo na região de Santa Maria das Barreiras. A polícia abriu um inquérito para identificar os responsáveis e financiadores da atividade ilegal que causa graves danos ambientais e sociais na Amazônia.

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0: meio-dia.
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0: As últimas do esporte você confere agora, nesta quinta-feira, 30 de julho de 2026. Por aqui é o Kleber Salles. E a Alemanha confirmou que pretende disputar o direito de sediar a Copa do Mundo de 2042 ou de 38, né? Sem descartar uma candidatura aí para o ano de 38, né? 2038. Segundo a Federação Alemã, o país tem estrutura suficiente para receber o torneio, com estádios modernos, ampla rede hoteleira e transporte eficiente. A expectativa é de que a FIFA defina as regras para as próximas sedes nos próximos anos. A próxima Copa, em 2030, será realizada em 6 países de 3 continentes. É, vai ser uma mega Copa do Mundo aí em 2030, hein? Daqui a pouco eu volto com mais destaques do mundo da bola. Fique ligado!
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4: Olá, estamos chegando ao vivo para mais uma edição do nosso programa Momento Saúde. Já te perguntando logo, como você está? Como está a sua saúde? Esperamos que você esteja bem. E se não tiver 100%, que você possa aproveitar as nossas informações de saúde a partir de agora, para que você possa, então, né, cuidar da sua saúde, fazer o que precisa ser feito. Afinal, sem a saúde, a gente não desenvolve absolutamente nada. É muito importante estarmos bem de saúde. O nosso programa está aqui para te ajudar com isso. Eu sou Sheila Bernardes, apresento o programa Momento Saúde, com muito carinho para você que nos acompanha em Luiz Eduardo Magalhães, aqui no oeste da Bahia, você que nos acompanha em Minas Gerais, na cidade de Campo Florido, Paracatu também, Minas Gerais, Itaúna, Minas Gerais, Cumari, Goiás, você que está em Morro do Chapéu, você que está em Barreiras, Tucano, Coribe, Oliveiras dos Brejinhos, Posto da Mata, que são cidades baianas, pessoal que está no Rio Grande do Sul, em Augusto Pestana, em Minas Gerais, na cidade de Sacramento, na Paraíba, em São Miguel de Itaipu, nas cidades baianas de Jequié, Candiba, Cotegipe, Brumado, é o pessoal que está em Vitória da Conquista, aqui na Bahia, Planalto, Baianópolis. Um abraço para vocês todos. Já já a gente registra mais municípios que estão conosco aqui no programa Momento Saúde. Nossa convidada de hoje, a farmacêutica bioquímica, doutora Soraya Trindade, que já está aqui conosco ao vivo em nossos estúdios. Seja muito bem-vinda aqui ao programa Momento Saúde. Bom receber você, doutora Soraya.
5: É sempre um prazer estar aqui falando, participando desse programa tão, tão importante, né, de informação. Muito obrigada pelo convite mais uma vez.
4: Muito bom poder recebê-la. Prevenção ao AVC. O que que a gente pode fazer para fugir desse tipo de episódio, desse tipo de doença, doutora Soraya?
5: Pois é, Sheila, a gente vem aqui, eu venho mensalmente aqui, né, e participar do seu programa, e a gente acaba sendo muito repetitivo, né? Mas infelizmente é assim. O que é o AVC? O AVC é o popular derrame cerebral, né? Todo mundo
4: conhece. Tem medo, né?
5: Fulano teve um derrame cerebral, que nada mais é do que a interrupção do fluxo sanguíneo para parte de células do cérebro, né? Isso impede a falta de oxigenação e a chegada dos nutrientes. Ele pode ser isquêmico, que é 85% dos casos, e hemorrágico. E quais os fatores principais de risco para que um AVC aconteça? Vamos bater na mesma tecla, né? Hipertensão arterial, diabetes, colesterol alto, tabagismo, fibrilação atrial, que é uma condição cardíaca, e sedentarismo e obesidade.
4: Quem está acima do peso tem que abrir o olho.
5: Pressão alta não controlada, Sheila, é uma, como se diz popularmente, uma bomba relógio.
4: E o pior é que a pressão alta, ela não apresenta sintomas muitas vezes. A pessoa tá e não tá sabendo que tá com a pressão alta.
5: Eu te diria assim, que a pressão alta dá mais sinais de que, por exemplo, diabetes, uma pessoa com diabetes ou pré-diabetes, com a glicemia alterada. A pressão alta costuma dar mais sinais, tipo uma dor de cabeça, na nuca, um mal-estar. A pessoa, assim, consegue identificar algum sinal, diferente do diabetes. Né?
4: Nos casos
5: de AVC hemorrágico, que é só em torno de 15% dos casos, é um rompimento de um vaso sanguíneo no cérebro, que pode ser causado pela pressão alta não controlada, algumas situações de aneurismas, né, malformações vasculares e uso excessivo de anticoagulantes. Mas assim, em ambas as situações, a pressão arterial é assim uma condição mesmo que normalmente apresenta.
4: Olha aí. Então, fica aí esse alerta, esse dia importante de alerta, de prevenção do AVC. Quem tá parado,
5: né?
4: Vamos antecipar.
5: Então, o que eu aconselho, né? Como a gente todo mês está falando aqui. Como é que você pode prevenir um AVC? Controlar a pressão arterial, importantíssimo, está número um. Tratar diabetes, né? Se a pessoa tem diabetes, tem um histórico familiar, então abre, já liga o sinal de alerta. Colesterol alto, que leva, né, aos entupimentos das artérias, das veias, e aí que causa a pressão alta. Se você fuma, meu amigo, minha amiga, por favor, reveja. Vamos fazer uma programação para deixar de fumar, que fumo é terrível. Fumar.
4: E tem tratamento hoje, tem medicações,
5: exato,
4: né?
5: Basta a pessoa querer, né, Sheila? A primeira atitude é você querer, né, mudar de vida. Evitar álcool em excesso, uma alimentação saudável, prática regular de atividade física e, importantíssimo, acompanhar o coração, né? Se você tem histórico familiar de arritmias, de doenças cardíacas, com certeza você tem convidados aqui cardiologistas que podem falar muito melhor do que eu, mas assim, se você tem histórico familiar de arritmias, né, seu pai, seu algum antepassado, doenças cardíacas, você tem que fazer seus exames pelo menos uma vez no ano, ver como é que tá, né, o famoso check-up anual, porque aí você consegue prevenir, né, situações mais graves.
4: Pegando essa deixa da doutora Soraya, quando ela fala de check-ups, nós estamos no mês 10, faltam poucos dias pra gente fechar o ano de 2025, você que está acompanhando o programa, já fez seu check-up esse ano? Você, mulher, que está acompanhando, os homens também precisam fazer o seu check-up, verificar, porque como já trouxe aqui essa informação a doutora Soraya falando pra gente, tem muitas doenças que elas são silenciosas. E ainda temos o ditado popular de algumas pessoas que falam assim, eu não vou fazer porque eu não vou procurar doença. Mas não se trata disso.
5: Eu conheço uma pessoa bem próxima de mim, Sheila, que não faz colonoscopia porque tem medo de encontrar alguma coisa.
4: De descobrir algo,
5: não,
4: né?
5: Não, pelo amor de Deus.
4: E a gente já entra aí também, doutora Soraya, daqui a pouquinho a gente vai falar de exames que são importantes pra gente, que fazem a diferença na nossa saúde, mas eu já queria entrar no Outubro Rosa. A gente tá aí no mês de outubro.
5: No finalzinho, reta final, dia 29,
4: reta final, né, do Outubro Rosa. Câncer de mama, cometendo mulheres jovens também, porque antes a gente falava a partir dos 40, a partir dos 50, mas eu tenho dito, inclusive aqui no programa, que tenho frequentado nos últimos meses o setor de oncologia como acompanhante, e eu tenho visto mulheres cada vez mais jovens, olha, mulheres de 20 e poucos anos, mulheres com 34 anos, 32, 31,
5: sim.
4: Não dá para facilitar, porque o maior investimento que a gente pode fazer realmente é na nossa saúde. Quando se trata de prevenção do câncer de mama, mais uma vez falando para você que está aí nos acompanhando, o que que nós mulheres precisamos saber e fazer também?
5: Então, os exames de check-up, a gente tem que obedecer uma faixa etária, né? Fase da vida da mulher, do homem, né? Da criança, do idoso. Então, são exames específicos para cada faixa etária. salvo exceções, mulheres com histórico familiar de câncer de mama ou outros tipos de cânceres, né? É, por exemplo, a mamografia hoje é indicada fazer a partir dos 40 anos, mas nada impede, se você tem um histórico familiar, né, de você antecipar isso, isso tudo com orientação de um médico especialista.
4: É, tem também ultrassom de mama, ultrassom que é importante, de mama, né? É. Complementa a mamografia, sim, em muitos
5: são
4: casos.
5: São exames complementares, né?
4: Né?
5: Um não substitui o outro. Mas, assim, são complementares. O ideal é fazer os dois, né? De forma preventiva. Mas, não consigo fazer os dois. Faça, então, a mamografia, né? Que é mais...
4: É um exame mais completo.
5: Mais completo. E você falando essa questão da idade, Sheila, de... pacientes mais jovens, mulheres mais jovens sendo acometidas por câncer de mama, eu converso muito com minha mastologista quando eu vou nela, né, anualmente. A gente conversa que quase que não termina a consulta. E ela, eu sempre pergunto, né, eu sempre vou lá e sempre trago alguma coisa, né? E eu questionei uma vez ela: doutora, por que tanta mulher jovem tendo né, a incidência de câncer de mama em mulheres jovens? Ela foi taxativa: hábitos de vida.
4: Olha só.
5: Hábitos de vida. Álcool. As mulheres, os jovens, né, têm acesso ao álcool muito precocemente, né? Acham que não, que é viver a vida, que é curtir, mas isso já vai agredindo, né, as células do corpo. É, tabagismo, que a gente sabe agora com esses cigarros eletrônicos, com essas festas, né, sem fim. E hábitos de alimentação, falta de atividade física. Então, são hábitos de vida, coisas assim simples que você pode resolver, né? Basta uma decisão sua. Eu quero mudar.
4: Fazer a sua parte, né? Se cuidar.
5: Eu quero me cuidar, eu quero ser uma pessoa melhor, eu quero ter uma saúde melhor, eu quero envelhecer com saúde. É só uma decisão da própria pessoa.
4: Parar de dar desculpas, colocar a mão na massa e cuidar da saúde. A gente sabe que hoje tem os profissionais de saúde, você falou da sua que te acompanha, né? É, são profissionais indispensáveis para nos ajudar a cuidar da nossa saúde, mas deve ser uma decisão de cada uma de dizer: eu vou me cuidar, né? Eu vou cuidar da minha alimentação. A gente escuta algumas mulheres: eu não gosto de academia, faz uma caminhada.
5: Ei.
4: Não se adaptou à caminhada, faz a musculação, não se adaptou à musculação, faz o pilates, faz uma natação, tem inúmeras atividades físicas, mas como o nosso corpo é uma máquina, a gente precisa movimentar essa máquina de alguma forma.
5: De alguma,
4: né,
5: forma. Ter um sono de qualidade, né? Ter tudo bonitinho, tudo organizado o máximo possível na vida da gente. Tudo, como você falou, nosso corpo é uma máquina, então tem que estar toda na engrenagem perfeita. E o movimento faz parte disso, né? A gente libera substâncias essenciais, né, para o funcionamento do nosso corpo. É, e o corpo estando em movimento é perfeito.
4: Exato, devido ao funcionamento. Nós estamos neste momento aqui, três mulheres no estúdio. Três. Jô chegou, né, Jô, com a água ali pra gente. Aliás, tem que tomar muita água para se hidratar, viu, pessoal? Dona Joana, você já viu, você já fez a mamografia? Eu fiz. E as pessoas, Jô, falavam assim: olha, vai ser um exame muito complicado, um exame dolorido. Gente, quando cheguei lá para fazer a mamografia, coisa
5: você
4: mais...
5: Você acreditou, né, Sheila?
4: Olhei para aquele equipamento ali, fui muito bem acolhida pela profissional que estava lá para fazer. Gente, coloca a mama ali, dá uma prensadinha em...
5: Nada demais, né?
4: Nada demais.
5: Nada insuportável.
4: Nada que a gente não consiga suportar diante do benefício que esse exame oferece. Você tem medo de fazer, Ju? Você já fez duas. Ah, então você tá em dia, Ju. Você já fez duas, você tá em dia. Você faz todo ano. Muitos anos atrás. Tem que fazer, viu, Ju?
5: Tem que fazer todo ano, Ju.
4: A sua impressão, doutora Soraya, da mamografia foi a mesma que a minha? Eu saí de lá orgulhosa, tirei até uma foto. Saí de lá orgulhosa de ter feito o exame. Depois voltei para pegar os laudos, já
5: total.
4: Mostrei para o médico também.
5: Super tranquilo, Sheila. Eu também tinha essa ideia na minha cabeça, mas há muitos anos eu faço e não... Recomendo, igual você falou, o profissional geralmente te acolhe, né? É sempre uma mulher, né, que te atende, pelo menos onde
4: que
5: eu vou.
4: Que também conta
5: é
4: muito,
5: sempre,
4: né,
5: uma mulher. te deixa à vontade, tem todo o cuidado de pegar a mama, colocar direitinho e fazer, ó, vamos apertar um pouquinho, vamos fazer assim. Então, eu acho que passa o tempo que você nem acabou. Então, diante do benefício do exame, não tem nem o que se pensar, né?
4: E o que é muito decisivo também no êxito da cura do câncer de mama é o diagnóstico precoce. Então, quanto antes você descobre que aquele carocinho está ali, mais chance você tem de cura.
5: E não se engane. Ah, eu faço o exame, o autoexame da mama.
4: Não vi nada.
5: Beleza. Mas existem lesões, microlesões, que só serão detectadas através da mamografia. Bem feita e analisada por um profissional competente. Então, não pense que você fazendo seu autoexame em casa ajuda, ok. Mas aí, para você detectar um tumor, para você conseguir apalpar, ele já está num tamanho considerável. Às vezes, a chance de cura diminui a porcentagem. Então, por isso que é importante fazer os exames.
4: É isso. Vou te oferecer uma água e a gente volta daqui a pouquinho, porque a gente quer, com a sua ajuda, entender um pouco mais sobre o exame hemograma, tão falado, sobre o exame de colesterol e de glicemia. A gente volta com você daqui a pouquinho.
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6: 12:16.
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4: Estamos de volta com o nosso programa Momento Saúde e a gente tem a participação dos nossos ouvintes. Vamos acompanhar.
7: Que prazer a gente ouvir a doutora Soraya de novo na rádio, né? Ela estava sumida. Eu tô ligadinha aqui nas dicas que vocês vão dar aí sobre o AVC, né? Porque já aconteceu com um amigo nosso aí, né? Que vem de Espetinho ali, de João do Marabá, tá com essa doença, né? Tá em Brasília internado, seu Barbosa, né? Então a gente quer saber o que pode fazer para prevenir, né? Se é a quintura, o que é.
4: Tem a ver com o clima, doutora Soraya, é a Darilene.
5: Olá, Darilene. Que depoimento mais lindo, viu? Você sentiu minha falta, foi?
4: Querida,
5: que bonitinho.
4: Tá vendo?
5: É, tá de olho no seu programa, viu?
4: Tá de olho, pra ver quem vem, quem não vem.
5: Então, o clima tá bem quente agora esses dias, né? Claro que causa um mal-estar, né? Uma sensação ruim, com certeza. Mas o que a gente tem que ficar atento mesmo é com relação ao controle mesmo da pressão arterial. No caso que ela perguntou sobre AVC, né? Controle da pressão arterial, controle dos níveis de colesterol, controle dos níveis de glicemia. Então, você fazendo atividade física, dormindo bem, tomando bastante água, se cuidando, né? Isso com certeza dá resultado. Isso não garante que a pessoa não, ao longo da vida não vai ter um AVC. Não garante, mas, porque pode ter outras causas, mas eu te garanto que diminui muito as chances.
4: Também precisamos cuidar em relação ao controle do estresse, né, doutora Soraya?
5: Sim,
4: isso conta também, né?
5: Então, é como você falou, o nosso corpo é uma máquina, é uma engrenagem. Então, não dá para você isolar uma situação, eu fazendo isso, tá tudo bem. Não, a gente tem que cuidar o ser humano como se diz, 360 graus, né?
4: Como
5: ele
4: todo, né?
5: Como um todo.
4: As pessoas falam assim, um simples hemograma. Vou ali realizar um simples hemograma. Ele é tão simples assim? O que um exame de hemograma pode mostrar a respeito da nossa saúde?
5: Então, é um simples hemograma, Sheila. É um exame super simples, super comum em laboratório. É o exame mais realizado em todos os laboratórios, eu desafio. Com certeza é o exame mais frequente. É um exame que não precisa o paciente estar em jejum. Em todos os laboratórios, eu desafio. Com certeza é o exame mais frequente. É um exame que não precisa.

0: leva um, faz um corte, assim, grosseiramente falando. Quem faz ali parar de sangrar são essas plaquetas. Então, são três elementos fundamentais. Os glóbulos vermelhos, quando você está com eles diminuído, você pode ter anemia, né? Que é uma situação também que tem que ser tratada. Glóbulos brancos avaliam infecção. Então, ele numa situação que está acima do normal, pode indicar infecção, né? Você está sendo atacado e aí os soldadinhos estão entrando em ação para te defender. Ou, se for alguma infecção por vírus, eles também podem baixar, diminuir a sua defesa. Então, como que é importante estar tudo em sintonia? Porque a gente, como a gente falou, a gente é uma máquina. E para a gente estar trabalhando direitinho, tem que estar tudo nos seus níveis normais, para o corpo desempenhar as suas funções, né? O seu papel de defesa, o seu papel de transportar o oxigênio para todas as células, para dar vida para todas as células, levar os nutrientes. Então, é tudo microscópico, mas assim, tem que estar em sintonia, porque qualquer alteração não é legal.
1: E o exame de glicemia, doutora Soraya? Qual a importância da gente realizar esse exame? O que ele pode mostrar sobre a nossa saúde?
0: A glicemia é o famoso, a gente dosar o açúcar no sangue, né? Para ser bem popular, né? Então, se você está com os níveis alterados de açúcar no sangue, que é a glicemia, você pode causar várias doenças, né? Várias situações. Inclusive, o que a gente falou hoje, abordou bem no início, que é o AVC, que é uma das causas de AVC. Fora a neuropatia diabética que você pode ter, você compromete o seu rim, compromete a sua visão. Eu conheço pacientes que começaram a fazer exame no laboratório e terminaram cegos, né? Acompanhando com a gente, mas aí chega um momento da vida que descontrola, que não vai. Então, você já viu pacientes com amputação de membros?
1: Olha só.
0: Que é causada pela neuropatia diabética. Então, não é brincadeira, gente. É uma doença silenciosa, mas você tem que controlar. Se você está chegando no limite, evite açúcar, evite refrigerante. Prefira alimentos integrais, frutas. Caminhe, faça atividade física. Então, é um caminho sem volta. Para você se cuidar, você tem que realmente querer, né? E lutar por isso.
1: Tomar essa decisão de dizer, eu vou cuidar de mim, né? Muito importante. Nós teríamos mais dúvidas para tirar com você, mas o nosso tempo acabou. Então, nós queremos te agradecer pela sua vinda aqui hoje no programa Momento Saúde. Na próxima oportunidade, falarmos um pouquinho sobre a presença excessiva da ferritina. Os ouvintes estão pedindo aqui. Então, na próxima vinda, a gente conversa sobre isso e a gente quer agradecer a sua presença aqui hoje e
0: eu
1: te esperar para o próximo encontro.
0: Eu que agradeço, é sempre bom estar aqui falando com a comunidade, olha que depoimento mais lindo, né? Então, assim, é um prazer, pode contar sempre com a gente, com o laboratório para análise, para todas as dúvidas, quem quiser entrar no Instagram, mandar mensagem, alguma dúvida que a gente não conseguiu falar aqui, a gente tem o maior prazer em atender. E bom trabalho, Sheila.
1: Muito obrigada. Um grande abraço, doutora Soraya. Obrigada pela sua presença aqui. A gente vai ficando por aqui agradecendo o seu carinho, sua audiência e prometendo voltar amanhã com mais uma edição do programa Momento Saúde, neste mesmo horário, para a gente conversar sobre saúde e qualidade de vida com você.
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6: Boa tarde. Prazer a
4: abraço, Johnny Silva. Hoje, quinta-feira, hoje, 30 de julho de 2026, começando a tarde mais que demais aqui nesta quinta-feira gostosa. Quinta-feira, hoje, 30 de julho de 2026. A partir de agora, está começando mais uma tarde aqui no seu rádio. Ah, que maravilha, muita música boa vai passar por aqui. Ah, muito entretenimento, ah, muita notícia. Tudo isso você curte aqui na nossa tarde mais que demais, aqui na nossa rádio, porque é uma programação feita para você durante 24

0: Obrigado, Recife! Priscila Senna, maravilhosa.
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0: Muito obrigado. Obrigado, BC. Obrigado, Camboriú.
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uma tarde agitadíssima aqui, é a nossa quinta-feira maravilhosa, é a nossa tarde mais que demais. Você curtindo o Coldplay, passou por aqui o Gustavo Lima, Proibido Terminar, e continuamos por aqui, né, com muita música boa, aos maiores artistas passando por aqui, o melhor ouvinte do Brasil, que é você, está aí sempre do outro lado aí, dando moralzão pra gente. Tá chegando o cronômetro, Matheus e Cauã.

0: Obrigado, gente. Vocês são maravilhosos demais. Obrigado pelo carinho. Obrigado.
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0: dois sertanejos mais tocados em todo o Brasil. Você curte aqui na nossa rádio, aqui na nossa tarde mais que é demais. Deu moral, é o Zé Neto e Cristiano. Antes você ouviu aqui o Bruno Marrone. Vou para um breve intervalo, tá bom? Mas não saia daí, porque no próximo bloco tem muita coisa boa pra você, tá bom? Aguenta aí!
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2: 12 horas e 46 minutos.
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2: 12 horas e 50
1: minutos. Tarde mais que demais, já está de volta por aqui.
0: Se está reclamando muito, faça igual Israel e Rodolfo, arruma um bom. É a nossa tarde mais que demais.

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0: aquele pagodinho gostoso do Grupo Menos é Mais. Como é bom, né? Quinta-feira aí já tá com carinha de final de semana, concorda comigo? Você ouvindo aí o Grupo Menos é Mais, antes passou por aqui Detonautas Rock Club, tá chegando Galantes com o David Guetta.
1: Foi

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1: Boa noite, Brasil!

0: Obrigado, Brasília!
1: Lançamentos,
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0: Passou.
1: É o Danilo e Davi mudou o texto. E antes você ouviu aqui a Lauana Prado, Uísque Vagabundo. Vou para um breve intervalo, mas já eu volto trazendo muito mais para você.
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A dívida pública federal do Brasil registrou um aumento de 2,61% em junho, alcançando a marca de 9,268 trilhões, conforme divulgado pelo Tesouro Nacional. O período foi marcado por uma elevação nos custos para o governo, refletindo o cenário econômico atual. Os títulos indexados à Selic, que são mais procurados por investidores em momentos de volatilidade do mercado, continuaram em alta, representando 49,3% do total da dívida. O plano de financiamento do Tesouro prevê que esses papéis devem compor entre 46% e 50% do estoque da dívida neste ano.

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5: E o Zinedine Zidane foi anunciado como novo técnico da seleção francesa e receberá um salário de cerca de R$1.700.000 por mês, podendo chegar a R$2.600.000 com bônus. O contrato foi assinado antes da nova legislação francesa que limita os salários em federações esportivas. Aos 54 anos, Zidane assume a equipe para o ciclo da Copa de 2030, substituindo Didier Deschamps, após 5 anos fora do futebol, desde sua última passagem pelo Real Madrid. Eu sou Kleber Salles e volto daqui a pouco com mais esporte no seu rádio. Continue ligado, hein?
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7: 13 horas e 17 minutos.
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9: Opa, e vamos de moda, chegando por aqui o Hugo e Guilherme com Maiara e Maraísa. Meu coração em suas mãos, moda lindíssima, aumenta o som aí, a nossa tarde mais que demais.

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1: No piano, Dudu Borges.

os corações não são iguais. É o Traia Véia aqui na nossa Tarde Mais. Que demais, antes você ouviu Giovana, Olha Como Eu Tô. É só moda boa pra você aqui na nossa tarde. Enquanto isso, você pode interagir com a gente nas redes sociais, tá bom? No nosso Insta, no nosso Face. Manda uma mensagenzinha aí no nosso WhatsApp também. A gente vai ficar muito feliz, tá bom? Tá chegando o Gustavo Lima, Retrovisor.

0: Cadê eu? É o Cleiton e Romário aqui na nossa Tarde Mais Que Demais. Antes você curtiu aqui o Zezé de Camargo e Luciano. Vou para um breve intervalo, mas já já tô de volta.
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6: O mercado da bola segue bastante movimentado no Brasil e no exterior, com clubes acelerando negociações antes do fechamento da janela de transferências. Entre os destaques, o Cruzeiro recusou uma nova proposta pelo atacante Caio Jorge, enquanto o Atlético Mineiro encaminhou o empréstimo de Gabriel Menino. O Flamengo trabalha na venda de Juninho ao Pumas, do México, e o Corinthians segue focado na renovação de contrato de Memphis, além de monitorar possíveis reforços para o restante da temporada. No futebol internacional, as equipes europeias também seguem ativas no mercado após a Copa do Mundo de 2026. O Manchester City busca um substituto para Rodri. O Real Madrid continua atento a oportunidades para reforçar o elenco. E diversos jogadores que se destacaram no Mundial despertam interesse de grandes clubes.
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12: Alô você! Salve, salve, gente fina! Estamos chegando! Muito prazer, eu sou o Silva Júnior, mas pode me chamar de seu amigo. Hoje é quinta-feira brasileira, 30 de julho, última quinta do mês, reta final do mês 7. Daqui a pouquinho vem agosto, hein? E eu tô trazendo pra você o nosso Fofoqueira e os babados dos famosos pra você ficar bem informado comigo aqui. Gente, a mãe de Davi Brito afirmou que descobriu pelas redes sociais o suposto casamento do filho e disse ter ficado surpresa com a situação. Em um vídeo publicado na internet, Elisângela Brito apareceu emocionada e afirmou que não havia sido avisada sobre a cerimônia. Durante o desabafo, ela declarou que conhecia a companheira de Davi havia poucos meses e disse que não poderia afirmar que sabia dos planos do filho. O relato rapidamente ganhou repercussão nas redes sociais. Entre os comentários, alguns internautas demonstraram apoio à mamãe de Davi e lamentaram que ela tenha descoberto a notícia pela net. Outros defenderam que o ex-BBB tem o direito de tomar decisões sobre a sua vida pessoal sem precisar comunicá-las publicamente à família. Até o momento, Davi Brito não se pronunciou sobre o caso. Claro, ele não deve satisfação, nem mesmo para sua mãe a essa altura da vida dele. Mas agora que fica feinho, fica, né, seu Davi? Gente, eu aumento, mas não invento. Já já eu volto com mais destaques do mundo dos famosos aqui no Fofoqueira.
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13: 13 horas e 50 minutos.
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0: Olha quem está chegando por aqui, é o Murilo Ruf, deixa eu.

0: Depois do amor, você curtindo aqui o Gustavo Mioto, esse boleirão gostoso, né? Antes passou por aqui Raimundos, Mulher de Fases. É a música das adolescentes revoltadas, né? Que quer cantar essa música aí do Raimundos. Tá chegando por aqui o Grupo Menos é Mais, 1%, com a Anitta.
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0: Boa noite, Uberlândia!
1: Faz barulho aí, Uberlândia, que eu quero ouvir!
0: Que coisa linda, galera!
1: Obrigado!
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0: Ah, mas a nossa tarde de quinta-feira foi muito deliciosa, né? Passar essa tarde juntinho com você foi muito bom. Quero agradecer de coração você que ficou coladinho com a gente, curtindo aí, ó, Seja Ex com Henrique e Juliano aqui na nossa tarde mais que demais. Voltaremos amanhã, na sexta-feira, no mesmo horário aqui na rádio, tá bom? Ah, com a nossa tarde mais que demais. Com certeza com muita coisa boa, com muita música boa e a sua participação através das redes sociais, do nosso WhatsApp também. Não saia da sintonia porque tá chegando uma atração especial aqui feita pra você, tá certo? Até amanhã, se Deus quiser. Tchau, tchau!
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4: Você sabia que rir faz bem para a saúde? Quando damos boas risadas, o nosso corpo libera endorfina, substância que promove sensação de bem-estar e ajuda a aliviar o estresse. Além disso, rir pode reduzir a tensão muscular, melhorar o humor e até favorecer o convívio com as pessoas ao nosso redor. Claro que nem sempre é possível estar sorrindo o tempo todo, mas reservar alguns momentos para assistir a algo divertido ou conversar com pessoas que fazem você se sentir bem pode trazer benefícios para o corpo e para a mente. Às vezes, um simples sorriso já muda a forma como enfrentamos o dia. 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
5: No último dia 22 de julho, a parada de álbuns do Reino Unido completou 70 anos. E a Official Charts Company fez um ranking histórico. Entre os discos de estúdio mais ouvidos é a coletânea Greatest Hits, do Queen, que foi lançada em 1981. No Top 10 também aparece Oasis com What's the Story Morning Glory, os Beatles com Sgt. Pepper's Lonely Hearts Club Band, Fleetwood Mac com Mirrors, Pink Floyd com The Dark Side of Moon e Dire Straits com Brothers in Arms.
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3: E após a eliminação do Brasil na Copa do Mundo de 2026, Neymar anunciou que não pretende...

0: história ao marcar gols em 4 Copas do Mundo consecutivas e conquistar a Copa das Confederações de 2013 e a inédita medalha de ouro olímpica em 2016. Apesar dos recordes, a carreira na seleção termina sem o sonhado título mundial. Em 4 Copas, o melhor resultado foi o 4º lugar em 2014, além das eliminações nas quartas de final em 2018 e 2022 e nas oitavas em 2026, né? Então tá aí, Neymar cumpriu aí a missão na seleção brasileira. Eu ainda acho, que a hora que chegar 2030, ele acaba voltando atrás, viu? Pode escrever aí, viu? Depois vocês me falem se nós tivermos por aqui ainda no Radar Esportivo. Eu vou estar falando aqui, viu? Copa do Mundo, Neymar, tal, tal, tal. Fique atento aí, viu? Que eu tenho certeza que ele vai disputar a Copa de 30. Eu sou Kleber Salles e volto daqui a pouco aqui no Radar Esportivo desta quinta-feira.
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3: 14 horas e 22 minutos.

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4: O ala Draymond Green renovou o contrato com Golden State Warriors por mais uma temporada. O novo vínculo é de um ano e renderá ao veterano o valor máximo de 27,7 milhões de dólares, cerca de 142 milhões de reais. O acerto dependia do desfecho das negociações da franquia com LeBron James, já que Green estava disposto a receber menos para facilitar a chegada do astro, que acabou acertando com o Philadelphia 76ers. Com a permanência de Green garantida, os Warriors voltam suas atenções para a renovação de Stephen Curry, que poderá assinar uma extensão de até 2 anos e 135 milhões de dólares, mais de 690 milhões de reais, a partir do fim de agosto. Além disso, a equipe deve oficializar em breve a contratação do armador DeAnthony Melton, dando sequência ao planejamento para a próxima temporada da NBA.
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10: Alô, P-City! Muito bem, estamos de volta com o nosso Fofoqueira aqui na programação. Gente do céu, e eu com minha voz, hein? Esse inverno todo a minha voz vem brigando comigo. Mas vamos lá, se virando e fofocando. O povo gosta de ficar bem informado. E claro, Giulia Costa, filha da atriz Flávia Alessandra, voltou a chamar a atenção dos seguidores ao compartilhar novas fotos de suas férias em Porto Rico. Nas imagens, a atriz influenciadora aparece de biquíni aproveitando as praias e as paisagens do Caribe, exibindo a boa forma e momentos de descanso. Na publicação, Júlia afirmou, né, e resumiu a viagem com a frase: "Dias perfeitos no paraíso". As fotos rapidamente repercutiram nas redes sociais, onde fãs elogiaram a sua beleza, o cenário da viagem e também os registros compartilhados. Além de curtir as férias, Júlia tem mostrado aos seguidores detalhes do roteiro internacional antes de retornar aos compromissos profissionais no Brasil. Daqui a pouco eu volto com o último assunto de hoje, se liga!
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12: 14 horas e 33 minutos.
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0: serviço de streaming Prime Video vai produzir uma série baseada em Carrie, a Estranha. Lembrando que o filme de 1974 foi inspirado no livro de Stephen King. A primeira temporada terá 8 episódios. A série deve estrear até o início do ano que vem.
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4: Olá, seja bem-vindo. O Info News está no ar. Hoje é quinta-feira, 30 de julho de 2026. Eu sou o Silva Júnior e agora é hora de você ficar bem informado. O governo federal decidiu prorrogar até 31 de agosto o prazo de adesão ao programa Desenrola 2.0, que permite a renegociação de dívidas com descontos e juros reduzidos. A medida busca ampliar o número de benefícios e facilitar o acesso ao crédito. Segundo o Ministério da Fazenda, mais de 9 milhões de famílias já utilizaram o programa, que renegociou mais de 22 bilhões de reais em dívidas. A expectativa é que a prorrogação permita que cerca de 10 milhões de famílias sejam atendidas. O Desenrola 2.0 é voltado para pessoas com renda de até 5 salários mínimos e oferece condições especiais para negociar débitos, seja além de possibilidade de utilizar parte do saldo do FGTS ou de outros para ajudar na quitação de dívidas. Daqui a pouco mais informações aqui no Info News. Fique ligado.
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9: E após a eliminação do Brasil na Copa do Mundo de 2000, 2026, Neymar anunciou que não pretende mais defender a seleção brasileira. Aos 34 anos, o atacante encerra uma trajetória histórica com a amarelinha como maior artilheiro da história, com 80 gols e também líder em assistências com 58 passes para gol. Neymar disputou 130 partidas pela seleção, sendo o terceiro jogador que mais vestiu a camisa do Brasil. Também entrou para a história ao marcar gols em 4 Copas do Mundo consecutivas e conquistar a Copa das Confederações de 2013 e a inédita medalha de ouro olímpica em 2016. Apesar dos recordes, a carreira na seleção termina sem o sonhado título mundial. Em 4 Copas, o melhor resultado foi o 4º lugar em 2014, além das eliminações nas quartas de final em 2018 e 2022 e nas oitavas em 2026, né? Então tá aí, Neymar cumpriu aí a missão na seleção brasileira. Eu ainda acho, que a hora que chegar 2030, ele acaba voltando atrás, viu? Pode escrever aí, viu? Depois vocês me falem, se nós tivermos por aqui ainda no Radar Esportivo, eu vou estar falando aqui, viu? Copa do Mundo, Neymar, tal, tal, tal. Fique atento aí, viu? Que eu tenho certeza que ele vai disputar a Copa de 30. Eu sou Kleber Salles e volto daqui a pouco aqui no Radar Esportivo desta quinta-feira.
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3: Mais uma edição do nosso Pronto Falei, para falar um pouco da vida dos famosos, né? A gente gosta de falar deles aqui, dos famosos e das famosas, né? E o ator Mumuzinho, gente, Mussunzinho, na verdade, né? O ator Mussunzinho, filho do Mussum, revelou nas redes sociais que está há 45 dias sem consumir álcool. Em um relato emocionante, ele contou que decidiu buscar ajuda após reconhecer que vivia uma relação tóxica com a bebida. O artista afirmou que a recuperação está apenas começando e agradeceu o apoio recebido durante o período em que ficou afastado da internet. Mussunzinho também incentivou outras pessoas que enfrentam o mesmo problema a procurarem ajuda. É muito importante procurar ajuda mesmo, né? Quem quiser parar de beber tem que fazer isso, viu? E muita força de vontade também, né? A gente sempre fica aí na torcida. Eu sou Kleber Salles e volto daqui a pouco aqui com o nosso Pronto Falei, minha gente.
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4: Neymar confirmou que não pretende mais defender a seleção brasileira. Após a vitória do Santos sobre a Universidade Central pela Copa Sul-Americana, o camisa 10 afirmou que seu ciclo com a amarelinha chegou ao fim e relembrou com orgulho sua trajetória. Minha história já foi. Fiz história ali, sou muito feliz. Vivi muitas coisas, dei meu sangue e minha vida pela seleção. Mas acho que não quero mais, declarou o atacante. A despedida de Neymar aconteceu na Copa do Mundo de 2026, após a eliminação do Brasil para a Noruega nas oitavas de final. Aos 34 anos, ele encerra sua passagem como o maior artilheiro da história da seleção brasileira, com 80 gols em 130 partidas, deixando um legado marcado por recordes, 4 participações em Copas do Mundo e a conquista da Copa das Confederações de 2013.
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10: Legal demais ter você aqui com a gente. Quinta-feira, quase sexta. Quinta é aquela coisa, né, gente? Não é bem aquilo que a gente quer, mas tá ali bem pertinho. E o nosso Fofoqueira trazendo o último bloco do dia, fofocando. Sônia Abrão relembrou uma das brigas mais marcantes que teve com Clodovil Hernandes durante os anos em que os dois trabalharam na televisão. A apresentadora contou que a relação entre eles era marcada por momentos de admiração, mas também por discussões e longos períodos sem contato. Segundo Sônia, a pior desavença começou depois que ela comentou que a audiência de Clodovil estava perdendo para o desenho do Poupá, imagina, gente. Irritado, ele telefonou para a redação, ofendeu a mãe da apresentadora e ficou mais de um ano sem falar com ela. Apesar das brigas, Sônia afirmou que os dois conseguiram fazer as pazes depois, antes mesmo da morte do estilista. Eles terminaram de boa, isso que vale, né? Ao recordar a conveniência, ela definiu Clodovil como uma pessoa brilhante e fascinante, mas também difícil de conviver e lidar. Gente, o Fofoqueira de de hoje, quinta, vai ficando por aqui. Eu sou o Silva Júnior e volto amanhã sexta fofocando com você. Na verdade, eu não sou fofoqueiro, eu sou bem informado. Grande abraço, beijo do Silva, até amanhã.
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Rádio Novo Amanhecer FM, agora são 15h46, tá aí na programação do programa Conexão 104, Gatinha Manhosa, Isso é Imortal. 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

0: Obrigado.
1: O BTS anunciou que não vai submeter uma candidatura ao Grammy 2027, considerado o Oscar da música. O motivo? Lançamento de uma nova categoria pela Academia de Gravação, a de melhor performance de música pop asiática. Segundo o BTS, decidimos não submeter nossa candidatura ao Grammy esse ano. Esperamos que a música possa ser ouvida e amada por si só, em vez de ser dividida por regiões ou idiomas. Agradecemos sinceramente aos ARMYs e a todos que sempre estão conosco.
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3: 15 horas e 50 minutos aqui na Rádio Novo Amanhecer FM. Agora tem Diego e Arnaldo com Guilherme Benuto. Não sirvo.

0: Rádio Novo Amanhecer FM, agora são 15 horas e 57 minutos. Programa Conexão 104 com você. 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
0: Rádio Novo Amanhecer FM, 15h54 aqui na Rádio Novo Amanhecer. E hoje acontecerá a terceira noite da novena do Senhor Bom Jesus da Mata. E será transmitida pelo canal do YouTube da Rádio Novo Amanhecer FM. 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A Secretaria Municipal de Saúde de Brotas informa o cronograma da campanha de vacinação antirrábica. Hoje, Ouricuri do Ouro, Ouricuri do Heitor, Vila Nova do Ouricuri, Morro Redondo, Patrona, Lagoa Nova, Lagoa do Viana, Vista Alegre, Santana do Ouro e Barreirinho. Amanhã, Barro Vermelho, Barreiro, Peixe, Cais, Salina, Canabrava, Feira Nova e Várzea. 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E tem também o doutor Rafael Fraga, ortopedista e traumatologista adulto e pediátrico. E no mês de agosto, no dia 4... tem a doutora Milena Durães atendendo aí na terça-feira, a doutora Milena Durães, que é a dermatologista. No dia 10, segunda-feira, tem o doutor Antônio Renan, urologista. No dia 12, quarta-feira, doutor Gilton Marques, neurologista e psiquiatra. Semanalmente atende também Henrique Gomes, nutricionista, Vanessa Souza, terapeuta oriental, e Esther Santos, e doutor Esther Santos, fisioterapeuta. 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Rádio Novo Amanhecer FM 104,9, Conexão 104, nessa tarde, boa tarde a você, sintonizado em todo o Brasil pela internet, e você aqui na região em 104,9. No dia 2 de agosto, nesse domingo, às 10 horas da manhã, acontecerá na Igreja Matriz Nossa Senhora de Brotas a missa pelo Dia do Padre. Observação, nesse dia não terá missa à noite. E a capitã do mastro, Nair Cleide, em comunhão com a paróquia Nossa Senhora de Brotas, convidam você e sua família para participar aí dos festejos de Santa Dulce, que acontecerá do dia 4 até o dia 13 de agosto, aqui no bairro Parque das Árvores. No dia 4, às 5h30 da manhã, haverá alvorada e café comunitário. Às 18h30, tem concentração em frente à casa da capitã, que fica na rua São José, número 453, para a procissão até a igreja de Santa Dulce. Dias 5 e 6, às 19h.
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0: Nos dias 5 e 6, às 19h, tem um texto. E às 19h30 tem celebração. No dia 7, às 19h, tem um terço. E às 19h30, celebração e barraca com lanche. No dia 8, às 19h, tem o terço. Às 19h30 tem celebração, leilões e barraca com lanche. No dia 9, até o dia 12, às 19h, tem um terço. E às 19h30 tem celebração. No dia 13... tem missa, procissão e sorteio do capitão ou capitão do mastro de 2027. A pastoral Terço em Família será o padrinho da noite do dia 8. Agora são 16h02.
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3: Muito bem, voltamos com mais informações nesta quinta-feira aqui no Info News. Especialistas alertam que aumentar as vendas nem sempre significa ter mais dinheiro em caixa. Segundo o Sebrae, o crescimento de um negócio precisa ser acompanhado por uma gestão financeira eficiente. Tudo isso para evitar problemas e garantir a sustentabilidade da empresa. A orientação é que os empreendedores mantenham controle sobre o fluxo de caixa, contas a pagar e a receber, além de acompanhar de perto os principais indicadores financeiros. Essas informações ajudam na tomada de decisões e evitam que o crescimento comprometa a saúde do negócio. De acordo com o Sebrae, a profissionalização da gestão é um dos principais fatores para que as pequenas e médias empresas consigam crescer de forma organizada e manter resultados positivos no longo prazo. Daqui a pouco mais informações aqui no Info News. Fique ligado.
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2: O Internacional liberou o lateral direito Brian Aguirre da partida contra o Flamengo para avançar nas negociações de sua transferência ao Rosário Central, da Argentina. O clube informou que a ausência do jogador ocorreu por causa das tratativas em andamento. O principal impasse é o formato do negócio. Os argentinos desejam um empréstimo, enquanto o Colorado prefere vender os direitos econômicos do atleta. Aguirre perdeu espaço no elenco nesta temporada e vinha sendo opção no banco de reservas. Em 2026, disputou 23 partidas. E marcou 3 gols. Contratado pelo Inter em 2024, o lateral tem vínculo até o fim de 2028 e soma

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3: De volta por aqui e olha essa notícia. O SBT estaria interessado na contratação do jornalista Chico Pinheiro. É, para reforçar seu departamento de jornalismo, viu? Segundo informações divulgadas pela Rede TV, o ex-âncora da Globo é cotado para comandar um novo telejornal que pode ir ao ar na TV aberta ou no canal SBT News. Até o momento, nem Chico Pinheiro, nem o SBT confirmaram oficialmente a negociação. O jornalista deixou a Globo em 2022 e atualmente atua em projetos de jornalismo independente. Vamos aguardar aí por novidades, né? Eu sou Kleber Salles e volto daqui a pouco aqui no nosso Pronto Falei.
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5: A seleção da Tunísia anunciou a contratação de Moin Shaabani como novo treinador, tornando-se o terceiro técnico da equipe em apenas um mês. A mudança acontece após a demissão de Sabri Lamouchi, depois da goleada sofrida para a Suécia na estreia da Copa do Mundo, e da breve passagem de Hervé Renard, que comandou a equipe nas derrotas para Japão e Holanda. Shaabani assinou contrato até 2030 e chega com a missão de iniciar a reconstrução da seleção tunisiana. Aos 45 anos, Shaabani deixa o Renascença de Berkane, do Marrocos, onde conquistou o campeonato marroquino e a Copa da Confederação Africana. O treinador também acumula dois títulos da Liga dos Campeões da África pelo Esperance da Tunísia e terá sua primeira experiência no comando de uma seleção nacional. A equipe tunisiana agora volta as atenções para as eliminatórias da Copa Africana de Nações de 2027, após uma campanha decepcionante no Mundial de 2026.
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1: 16 horas e 31 minutos aqui na Rádio Novo Amanhecer FM. Uma ótima tarde. 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Uma ótima tarde para você que é ouvinte 10, ouvinte da Rádio Novo Amanhecer FM.

Rádio Novo Amanhecer FM, agora 16 horas e 42 minutos. 16h42, agora tem Jorge Vecilo.

0: Já está disponível na internet o trailer de Jumanji Mundo Real, terceiro filme da franquia. No elenco, Dwayne Johnson, Jack Black, Kevin Hart e Karen Gillan. Nesse filme, os avatares invadiram o mundo real e o grupo de jovens precisa enfrentar uma ameaça inédita, salvar a realidade de ser transformada num gigantesco tabuleiro vivo. O longa vai estrear nos cinemas em dezembro.
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2: Muito bem, voltamos nesta quinta-feira com mais um bloco de informações com o nosso Info News. O sistema do Ministério do Trabalho responsável pela emissão de registros profissionais está fora do ar há mais de 2 semanas, sem previsão de retorno. A indisponibilidade tem impedido trabalhadores de concluir o cadastro exigido para exercer legalmente profissões regulamentadas, como jornalista, radialista e técnico de segurança do trabalho. Ao acessar a plataforma, os usuários encontram apenas um aviso informando que o sistema está em manutenção. Até o momento, o Ministério do Trabalho não explicou o motivo da interrupção, nem informou quando o serviço será restabelecido. Enquanto o problema não é resolvido, o governo orienta os cidadãos a buscar atendimento pelos canais oficiais, como a plataforma fala.br e o telefone 158. Porém, usuários também relatam dificuldades para conseguir atendimento por esses meios. Daqui a pouco mais informações com Info News. Daqui a pouco tem o último bloco. Fique ligado.
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7: Chegando mais uma edição do nosso quadro A Hora do Consumidor por aqui. Eu sou Kleber Salles. Hoje é quinta-feira, 30 de julho de 2026. E a pergunta é do Carlos de Varginha. Ele diz que a empresa de turismo cancelou um passeio que fazia parte do pacote, não devolveu nenhum valor. E ele pergunta se isso está correto. Olha, Carlos, isso não está correto, viu? Quando um serviço contratado deixa de ser prestado, o consumidor pode solicitar abatimento proporcional do preço ou outra compensação adequada, viu? O artigo 20 do Código de Defesa do Consumidor garante esse direito quando há falha na prestação do serviço, viu? Então é isso, viu, Carlos? É que dê tudo certo aí, né? Fique atento e qualquer coisa procure, né? Os órgãos competentes aí para você tentar resolver essa questão, viu? Eu sou Kleber Salles, esse foi o nosso quadro A Hora do Consumidor.
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10: Agora são 17 horas e 3 minutos aqui na Rádio Novo Amanhecer FM. Uma ótima tarde. Agora tem Jane do Boque.

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1: 17 horas e 16 minutos, programa Conexão 104. Muito obrigado a todos pelo carinho, pela audiência aqui na Rádio Novo Amanhecer FM.
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4: De volta aqui no Pronto Falei, e o ator Ari Fontoura, de 93 anos, entrou na brincadeira sobre a nova tendência da internet conhecida como farmar aura. Em vídeo nas redes sociais, ele disse estranhar a moda, relembrou outras tendências recentes e comparou com as brincadeiras de sua infância como amarelinha e pega-pega. A expressão popular entre adolescentes se refere a transmitir carisma e estilo e ganhou destaque após um campeonato realizado em São Paulo reunir centenas de jovens, né? É, rapaz, ele falou que, ué, cadê, né? Ele teve uma das coisas que ele falou lá, era perguntar sobre cadê a inteligência do pessoal, né? Que inventa cada uma, né? Que as brincadeiras antigamente eram mais criativas, digamos assim, né? Eram mais interessantes, né? Ai, ai. Bom, eu vou ficando por aqui. Eu sou Kleber Salles e volto amanhã com mais uma edição do nosso Pronto Falei. Grande abraço, turma!
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3: Roberto Mancini foi apresentado oficialmente como novo técnico da seleção da Itália e afirmou que seu principal objetivo é recolocar a Azzurra entre as potências do futebol mundial. Em seu retorno ao comando da equipe, o treinador destacou que deseja formar um time competitivo, capaz de voltar a disputar títulos e conquistar novamente

0: e a confiança da torcida. A missão começa após a frustrante campanha que deixou os italianos fora da Copa do Mundo de 2026, a terceira ausência consecutiva da seleção em mundiais. Mancini também reconheceu que sua saída da seleção em 2023 gerou mágoa entre os torcedores, mas afirmou estar motivado para escrever um novo capítulo na história da equipe. O treinador pretende apostar na renovação do elenco, fortalecer as categorias de base e devolver à Itália uma identidade vencedora. Sua estreia na nova passagem será pela Liga das Nações, em setembro, quando enfrentará Bélgica e Turquia.
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7: A Hora do Consumidor chegando nesta quinta-feira com a pergunta da Fernanda de Rio Verde, no estado de Goiás. Ela diz que durante a viagem o hotel perdeu uma mala, né? O hotel perdeu uma mala que ela havia deixado no guarda-volumes. E ela pergunta quem responde pelo prejuízo. Olha, Fernanda, quando o estabelecimento recebe a bagagem para guarda, assume a responsabilidade por ela, viu? O artigo 14 do Código de Defesa do Consumidor prevê que o fornecedor responde pelos danos causados por falhas na prestação do serviço. Faça um registro por escrito e relacione os itens perdidos, tá bom, minha amiga? Fica aí a dica pra você. Eu sou Kleber Salles e este foi o nosso quadro A Hora do Consumidor.
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0: A cantora Katy Perry passou um perrengue ao ficar presa numa garrafa inflável. Isso aconteceu num show em Malta. Ao atravessar o mar de pessoas do público dentro de uma garrafa inflável, a cantora acabou ficando presa e foi levada para longe do palco pelo público. Desesperada, ela começou a pedir para os fãs que a devolvessem ao palco para que ela pudesse continuar o show.
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2: Voltamos com mais informações nesta quinta-feira. O último bloco do Info News está no ar. Especialistas afirmam que amortizar o financiamento imobiliário pode reduzir o tempo da dívida e gerar uma economia significativa com o pagamento de juros. A estratégia pode ser adotada tanto por quem deseja quitar o imóvel mais rapidamente, quanto por quem pretende reduzir o valor das parcelas. Segundo a orientação, pagamentos extras feitos ao longo do contrato ajudam a antecipar a quitação do financiamento, mesmo quando os valores são menores e realizados de forma regular. Antes de utilizar o dinheiro para amortizar a dívida, especialistas recomendam manter uma reserva de emergência. Assim, é possível equilibrar as finanças sem comprometer a segurança financeira da família. Assim encerramos mais um Info News, edição de hoje, desta quinta-feira, dia 30. Voltamos amanhã com mais informações aqui no Info News.
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2: 18 horas e 1 minuto.
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4: Olá, meu amigo Vinte, estamos juntos mais uma vez para este momento de oração no fim de tarde. Eu sou o Padre Ezequiel e quero convidar você agora a sintonizar com Deus, sintonizar com a vida. Deus está sempre a nos olhar e Ele quer nos abençoar, quer nos dar a sua graça. Elevemos o nosso coração a Ele, elevemos o nosso pensamento, rezemos juntos esta oração. A oração nos faz muito bem. O pensamento do dia é este: tenha cuidado em não magoar ninguém com suas ações nem com suas palavras. Aprenda a dizer não de tal forma que não melindre, não seja ríspido nem demonstre intolerância. Domine a sua irritabilidade. Meditemos a canção.

Vamos rezar juntos. O anjo do Senhor anunciou a Maria, e ela concebeu do Espírito Santo. Ave Maria, cheia de graça, o Senhor é convosco. Bendita sois vós entre as mulheres, e bendito é o fruto do vosso ventre, Jesus. Santa Maria, Mãe de Deus, rogai por nós, pecadores, agora e na hora da nossa morte. Amém. Eis aqui a escrava do Senhor, faça-se em mim segundo a vossa palavra. Ave Maria, cheia de graça, o Senhor é convosco, bendita sois vós entre as mulheres, e bendito é o fruto do vosso ventre, Jesus. Santa Maria, Mãe de Deus, rogai por nós, pecadores, agora e na hora de nossa morte. Amém. E o Verbo se fez carne e habitou entre nós. Ave Maria, cheia de graça, o Senhor é convosco, bendita sois vós entre as mulheres, e bendito é o fruto do vosso ventre, Jesus. Santa Maria, Mãe de Deus, rogai por nós, pecadores, agora e na hora de nossa morte. Amém. Rogai por nós, Santa Mãe de Deus, para que sejamos dignos das promessas de Cristo. Oremos. Derramai, ó Deus, a vossa graça em nossos corações, para que, conhecendo pela mensagem do anjo a encarnação do vosso Filho, cheguemos por sua paixão e cruz à glória da ressurreição. Por Cristo nosso Senhor. Amém.

0: Receba agora a bênção que Deus quer te dar, por intercessão de Nossa Senhora, o Deus da vida, o Deus que nos cumula de bênçãos e de graças, que está sempre olhando para o nosso bem e para a nossa felicidade. Ele te abençoe e te guarde. Abençoe a tua família, os teus amigos, o teu trabalho, as tuas dificuldades também, angústias, irritações e preocupações. E te dê a paz. Deus te abençoe em nome do Pai, do Filho e do Espírito Santo. Amém.
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2: 18 horas e 6 minutos.
3: Em nome do Pai, do Filho e do Espírito Santo. Amém. Divino Jesus, eu vos ofereço este texto que vou rezar, contemplando os mistérios de nossa redenção. Concedei-me pela intercessão de Maria Santíssima, a quem me dirijo, as virtudes necessárias para bem rezá-lo e a graça de ganhar as indulgências anexas a esta devoção. Creio em Deus Pai Todo-Poderoso, Criador do céu e da terra, e em Jesus Cristo, seu único Filho, nosso Senhor, que foi concebido pelo poder do Espírito Santo, nasceu da Virgem Maria, padeceu sob Pôncio Pilatos, foi crucificado, morto e sepultado, desceu à mansão dos mortos, ressuscitou ao terceiro dia, subiu aos céus, está sentado à direita de Deus Pai Todo-Poderoso, de onde há de vir a julgar os vivos e os mortos. Creio no Espírito Santo, na Santa Igreja Católica, na comunhão dos santos, na remissão dos pecados, na ressurreição da carne, na vida eterna. Amém. Pai nosso que estais no céu, santificado seja o vosso nome. Venha a nós o vosso reino, seja feita a vossa vontade, assim na terra como no céu. O pão nosso de cada dia nos dai hoje, perdoai-nos as nossas ofensas, assim como nós perdoamos a quem nos tem ofendido, e não nos deixeis cair em tentação, mas livrai-nos do mal. Amém. Ave Maria, cheia de graça, o Senhor é convosco. Bendita sois vós entre as mulheres, e bendito é o fruto do vosso ventre, Jesus. Santa Maria, Mãe de Deus, rogai por nós, pecadores, agora e na hora de nossa morte. Amém. Ave Maria, cheia de graça, o Senhor é convosco. Bendita sois vós entre as mulheres, e bendito é o fruto do vosso ventre, Jesus. Santa Maria, Mãe de Deus, rogai por nós, pecadores, agora e na hora de nossa morte. Amém. Ave Maria, cheia de graça, o Senhor é convosco. Bendita sois vós entre as mulheres, e bendito é o fruto do vosso ventre, Jesus. Santa Maria, Mãe de Deus, rogai por nós, pecadores, agora e na hora de nossa morte. Amém. Glória ao Pai, ao Filho e ao Espírito Santo, como era no princípio, agora e sempre. Amém. Ó meu Jesus, perdoai-nos, livrai-nos do fogo do inferno, levai as almas todas para o céu e socorrei principalmente aquelas que mais precisarem da vossa misericórdia. Mistérios Luminosos. Primeiro mistério, através do batismo, Jesus assume o compromisso de ser vida para todos. O Pai confirma esse compromisso, afirmando que Ele é o Filho amado enviado para essa missão. E aprendemos que devemos rezar para que os jovens saibam descobrir a sua vocação. Pai nosso que estais no céu, santificado seja o vosso nome. Venha a nós o vosso reino, seja feita a vossa vontade, assim na terra como no céu. O pão nosso de cada dia nos dai hoje, perdoai-nos as nossas ofensas, assim como nós perdoamos a quem nos tem ofendido, e não nos deixeis cair em tentação, mas livrai-nos do mal. Amém. Ave Maria, cheia de graça, o Senhor é convosco. Bendita sois vós entre as mulheres, bendito é o fruto do vosso ventre, Jesus. Santa Maria, Mãe de Deus, rogai por nós, pecadores, agora e na hora de nossa morte. Amém. Ave Maria, cheia de graça, o Senhor é convosco. Bendita sois vós entre as mulheres, bendito é o fruto do vosso ventre, Jesus. Santa Maria, Mãe de Deus, rogai por nós, pecadores, agora e na hora de nossa morte. Amém. Ave Maria, cheia de graça, o Senhor é convosco. Bendita sois vós entre as mulheres, bendito é o fruto do vosso ventre, Jesus. Santa Maria, Mãe de Deus, rogai por nós, pecadores, agora e na hora de nossa morte. Amém. Ave Maria, cheia de graça, o Senhor é convosco. Bendita sois vós entre as mulheres, bendito é o fruto do vosso ventre, Jesus. Santa Maria, Mãe de Deus, rogai por nós, pecadores, agora e na hora de nossa morte. Amém. Ave Maria, cheia de graça, o Senhor é convosco. Bendita sois vós entre as mulheres, bendito é o fruto do vosso ventre, Jesus. Santa Maria, Mãe de Deus, rogai por nós, pecadores, agora e na hora de nossa morte. Amém. Ave Maria, cheia de graça, o Senhor é convosco. Bendita sois vós entre as mulheres, bendito é o fruto do vosso ventre, Jesus. Santa Maria, Mãe de Deus, rogai por nós, pecadores, agora e na hora de nossa morte. Amém. Ave Maria, cheia de graça, o Senhor é convosco. Bendita sois vós entre as mulheres, bendito é o fruto do vosso ventre, Jesus. Santa Maria, Mãe de Deus, rogai por nós, pecadores, agora e na hora de nossa morte. Amém. Ave Maria, cheia de graça, o Senhor é convosco. Bendita sois vós entre as mulheres, bendito é o fruto do vosso ventre, Jesus. Santa Maria, Mãe de Deus, rogai por nós, pecadores, agora e na hora de nossa morte. Amém. Ave Maria, cheia de graça, o Senhor é convosco. Bendita sois vós entre as mulheres, bendito é o fruto do vosso ventre, Jesus. Santa Maria, Mãe de Deus, rogai por nós, pecadores, agora e na hora de nossa morte. Amém. Ave Maria, cheia de graça, o Senhor é convosco. Bendita sois vós entre as mulheres, bendito é o fruto do vosso ventre, Jesus. Santa Maria, Mãe de Deus, rogai por nós, pecadores, agora e na hora de nossa morte. Amém. Glória ao Pai, ao Filho e ao Espírito Santo, como era no princípio, agora e sempre. Amém. Ó meu Jesus, perdoai-nos, livrai-nos do fogo do inferno, levai as almas todas para o céu e socorrei principalmente aquelas que mais precisarem da vossa misericórdia. Santo Antônio, rogai por nós. Segundo mistério, Jesus se revela nas bodas de Caná. Somos chamados a transformar nossa vida em função da vida para todos, assim como a água foi transformada em vinho. Que Deus abençoe a nossa vida e de todos os nossos irmãos. Pai nosso que estais no céu, santificado seja o vosso nome. Venha a nós o vosso reino, seja feita a vossa vontade, assim na terra como no céu. O pão nosso de cada dia nos dai hoje, perdoai-nos as nossas ofensas, assim como nós perdoamos a quem nos tem ofendido. E não nos deixeis cair em tentação, mas livrai-nos do mal. Amém. Ave Maria, cheia de graça, o Senhor é convosco. Bendita sois vós entre as mulheres, bendito é o fruto do vosso ventre, Jesus. Santa Maria, Mãe de Deus, rogai por nós, pecadores, agora e na hora de nossa morte. Amém. Ave Maria, cheia de graça, o Senhor é convosco. Bendita sois vós entre as mulheres, bendito é o fruto do vosso ventre, Jesus. Santa Maria, Mãe de Deus, rogai por nós, pecadores, agora e na hora de nossa morte. Amém. Ave Maria, cheia de graça, o Senhor é convosco. Bendita sois vós entre as mulheres, bendito é o fruto do vosso ventre, Jesus. Santa Maria, Mãe de Deus, rogai por nós, pecadores, agora e na hora de nossa morte. Amém. Ave Maria, cheia de graça, o Senhor é convosco. Bendita sois vós entre as mulheres, bendito é o fruto do vosso ventre, Jesus. Santa Maria, Mãe de Deus, rogai por nós, pecadores, agora e na hora de nossa morte. Amém. Ave Maria, cheia de graça, o Senhor é convosco. Bendita sois vós entre as mulheres, bendito é o fruto do vosso ventre, Jesus. Santa Maria, Mãe de Deus, rogai por nós, pecadores, agora e na hora de nossa morte. Amém. Ave Maria, cheia de graça, o Senhor é convosco. Bendita sois vós entre as mulheres, bendito é o fruto do vosso ventre, Jesus. Santa Maria, Mãe de Deus, rogai por nós, pecadores, agora e na hora de nossa morte. Amém. Ave Maria, cheia de graça, o Senhor é convosco. Bendita sois vós entre as mulheres, bendito é o fruto do vosso ventre, Jesus. Santa Maria, Mãe de Deus, rogai por nós, pecadores, agora e na hora de nossa morte. Amém. Ave Maria, cheia de graça, o Senhor é convosco. Bendita sois vós entre as mulheres, bendito é o fruto do vosso ventre, Jesus. Santa Maria, Mãe de Deus, rogai por nós, pecadores, agora e na hora de nossa morte. Amém. Ave Maria, cheia de graça, o Senhor é convosco. Bendita sois vós entre as mulheres, bendito é o fruto do vosso ventre, Jesus. Santa Maria, Mãe de Deus, rogai por nós, pecadores, agora e na hora de nossa morte. Amém. Ave Maria, cheia de graça, o Senhor é convosco. Bendita sois vós entre as mulheres, bendito é o fruto do vosso ventre, Jesus. Santa Maria, Mãe de Deus, rogai por nós, pecadores, agora e na hora de nossa morte. Amém. Glória ao Pai, ao Filho e ao Espírito Santo, como era no princípio, agora e sempre. Amém. Ó meu Jesus, perdoai-nos, livrai-nos do fogo do inferno, levai as almas todas para o céu e socorrei principalmente aquelas que mais precisarem da vossa misericórdia. São Geraldo Magela, rogai por nós. Terceiro mistério, Jesus anuncia o reino de Deus, mas afirma que essa boa nova já se encontra no meio de nós, e aprendemos a rezar por todos os que se dedicam ao trabalho do reino de Deus. Pai nosso que estais no céu, santificado seja o vosso nome. Venha a nós o vosso reino, seja feita a vossa vontade, assim na terra como no céu. O pão nosso de cada dia nos dai hoje, perdoai-nos as nossas ofensas, assim como nós perdoamos a quem nos tem ofendido. E não nos deixeis cair em tentação, mas livrai-nos do mal. Amém. Ave Maria, cheia de graça, o Senhor é convosco. Bendita sois vós entre as mulheres, bendito é o fruto do vosso ventre, Jesus. Santa Maria, Mãe de Deus, rogai por nós, pecadores, agora e na hora de nossa morte. Amém. Ave Maria, cheia de graça, o Senhor é convosco. Bendita sois vós entre as mulheres, bendito é o fruto do vosso ventre, Jesus. Santa Maria, Mãe de Deus, rogai por nós, pecadores, agora e na hora de nossa morte. Amém. Ave Maria, cheia de graça, o Senhor é convosco. Bendita sois vós entre as mulheres, bendito é o fruto do vosso ventre, Jesus. Santa Maria, Mãe de Deus, rogai por nós, pecadores, agora e na hora de nossa morte. Amém. Ave Maria, cheia de graça, o Senhor é convosco. Bendita sois vós entre as mulheres, bendito é o fruto do vosso ventre, Jesus. Santa Maria, Mãe de Deus, rogai por nós, pecadores, agora e na hora de nossa morte. Amém. Ave Maria, cheia de graça, o Senhor é convosco. Bendita sois vós entre as mulheres, bendito é o fruto do vosso ventre, Jesus. Santa Maria, Mãe de Deus, rogai por nós, pecadores, agora e na hora de nossa morte. Amém. Ave Maria, cheia de graça, o Senhor é convosco. Bendita sois vós entre as mulheres, bendito é o fruto do vosso ventre, Jesus. Santa Maria, Mãe de Deus, rogai por nós, pecadores, agora e na hora de nossa morte. Amém. Ave Maria, cheia de graça, o Senhor é convosco. Bendita sois vós entre as mulheres, bendito é o fruto do vosso ventre, Jesus. Santa Maria, Mãe de Deus, rogai por nós, pecadores, agora e na hora de nossa morte. Amém. Ave Maria, cheia de graça, o Senhor é convosco. Bendita sois vós entre as mulheres, bendito é o fruto do vosso ventre, Jesus. Santa Maria, Mãe de Deus, rogai por nós, pecadores, agora e na hora de nossa morte. Amém. Ave Maria, cheia de graça, o Senhor é convosco. Bendita sois vós entre as mulheres, bendito é o fruto do vosso ventre, Jesus. Santa Maria, Mãe de Deus, rogai por nós, pecadores, agora e na hora de nossa morte. Amém. Ave Maria, cheia de graça, o Senhor é convosco. Bendita sois vós entre as mulheres, bendito é o fruto do vosso ventre, Jesus. Santa Maria, Mãe de Deus, rogai por nós, pecadores, agora e na hora de nossa morte. Amém. Glória ao Pai, ao Filho e ao Espírito Santo, como era no princípio, agora e sempre. Amém. Ó meu Jesus, perdoai-nos, livrai-nos do fogo do inferno, levai as almas todas para o céu e socorrei principalmente aquelas que mais precisarem da vossa misericórdia. São José, rogai por nós. Quarto mistério, a transfiguração de Jesus. O coração transparente, sincero, carregado de amor, é fundamental para todos exclamarem: é muito bom estarmos aqui. Pai nosso que estais no céu, santificado seja o vosso nome. Venha a nós o vosso reino, seja feita a vossa vontade, assim na terra como no céu. O pão nosso de cada dia nos dai hoje, perdoai-nos as nossas ofensas, assim como nós perdoamos a quem nos tem ofendido. E não nos deixeis cair em tentação, mas livrai-nos do mal. Amém. Ave Maria, cheia de graça, o Senhor é convosco. Bendita sois vós entre as mulheres, bendito é o fruto do vosso ventre, Jesus. Santa Maria, Mãe de Deus, rogai por nós, pecadores, agora e na hora de nossa morte. Amém. Ave Maria, cheia de graça, o Senhor é convosco. Bendita sois vós entre as mulheres, bendito é o fruto do vosso ventre, Jesus. Santa Maria, Mãe de Deus, rogai por nós, pecadores, agora e na hora de nossa morte. Amém. Ave Maria, cheia de graça, o Senhor é convosco. Bendita sois vós entre as mulheres, bendito é o fruto do vosso ventre, Jesus. Santa Maria, Mãe de Deus, rogai por nós, pecadores, agora e na hora de nossa morte. Amém. Ave Maria, cheia de graça, o Senhor é convosco. Bendita sois vós entre as mulheres, bendito é o fruto do vosso ventre, Jesus. Santa Maria, Mãe de Deus, rogai por nós, pecadores, agora e na hora de nossa morte. Amém. Ave Maria, cheia de graça, o Senhor é convosco. Bendita sois vós entre as mulheres, bendito é o fruto do vosso ventre, Jesus. Santa Maria, Mãe de Deus, rogai por nós, pecadores, agora e na hora de nossa morte. Amém. Ave Maria, cheia de graça, o Senhor é convosco. Bendita sois vós entre as mulheres,

nossa morte. Amém. Ave Maria, cheia de graça, o Senhor é convosco. Bendita sois vós entre as mulheres, bendito é o fruto do vosso ventre, Jesus. Santa Maria, Mãe de Deus, rogai por nós, pecadores, agora e na hora de nossa morte. Amém. Ave Maria, cheia de graça, o Senhor é convosco. Bendita sois vós entre as mulheres, bendito é o fruto do vosso ventre, Jesus. Santa Maria, Mãe de Deus, rogai por nós, pecadores, agora e na hora de nossa morte. Amém. Ave Maria, cheia de graça, o Senhor é convosco. Bendita sois vós entre as mulheres, bendito é o fruto do vosso ventre, Jesus. Santa Maria, Mãe de Deus, rogai por nós, pecadores, agora e na hora de nossa morte. Amém. Glória ao Pai, ao Filho e ao Espírito Santo, como era no princípio, agora e sempre. Amém. Ó meu Jesus, perdoai-nos, livrai-nos do fogo do inferno, levai as almas todas para o céu e socorrei principalmente aquelas que mais precisarem da vossa misericórdia. Ó Maria concebida sem pecado, rogai por nós que recorremos a vós. Quinto e último mistério luminoso. Jesus institui a Eucaristia na ceia pascal. A Eucaristia nos convida a fazermos da vida uma partilha. Pai nosso que estais no céu, santificado seja o vosso nome. Venha a nós o vosso reino, seja feita a vossa vontade, assim na terra como no céu. O pão nosso de cada dia nos dai hoje, perdoai-nos as nossas ofensas, assim como nós perdoamos a quem nos tem ofendido. E não nos deixeis cair em tentação, mas livrai-nos do mal. Amém. Ave Maria, cheia de graça, o Senhor é convosco. Bendita sois vós entre as mulheres, bendito é o fruto do vosso ventre, Jesus. Santa Maria, Mãe de Deus, rogai por nós, pecadores, agora e na hora de nossa morte. Amém. Ave Maria, cheia de graça, o Senhor é convosco. Bendita sois vós entre as mulheres, bendito é o fruto do vosso ventre, Jesus. Santa Maria, Mãe de Deus, rogai por nós, pecadores, agora e na hora de nossa morte. Amém. Ave Maria, cheia de graça, o Senhor é convosco. Bendita sois vós entre as mulheres, bendito é o fruto do vosso ventre, Jesus. Santa Maria, Mãe de Deus, rogai por nós, pecadores, agora e na hora de nossa morte. Amém. Ave Maria, cheia de graça, o Senhor é convosco. Bendita sois vós entre as mulheres, bendito é o fruto do vosso ventre, Jesus. Santa Maria, Mãe de Deus, rogai por nós, pecadores, agora e na hora de nossa morte. Amém. Ave Maria, cheia de graça, o Senhor é convosco. Bendita sois vós entre as mulheres, bendito é o fruto do vosso ventre, Jesus. Santa Maria, Mãe de Deus, rogai por nós, pecadores, agora e na hora de nossa morte. Amém. Ave Maria, cheia de graça, o Senhor é convosco. Bendita sois vós entre as mulheres, bendito é o fruto do vosso ventre, Jesus. Santa Maria, Mãe de Deus, rogai por nós, pecadores, agora e na hora de nossa morte. Amém. Ave Maria, cheia de graça, o Senhor é convosco. Bendita sois vós entre as mulheres, bendito é o fruto do vosso ventre, Jesus. Santa Maria, Mãe de Deus, rogai por nós, pecadores, agora e na hora de nossa morte. Amém. Ave Maria, cheia de graça, o Senhor é convosco. Bendita sois vós entre as mulheres, bendito é o fruto do vosso ventre, Jesus. Santa Maria, Mãe de Deus, rogai por nós, pecadores, agora e na hora de nossa morte. Amém. Ave Maria, cheia de graça, o Senhor é convosco. Bendita sois vós entre as mulheres, bendito é o fruto do vosso ventre, Jesus. Santa Maria, Mãe de Deus, rogai por nós, pecadores, agora e na hora de nossa morte. Amém. Ave Maria, cheia de graça, o Senhor é convosco. Bendita sois vós entre as mulheres, bendito é o fruto do vosso ventre, Jesus. Santa Maria, Mãe de Deus, rogai por nós, pecadores, agora e na hora de nossa morte. Amém. Glória ao Pai, ao Filho e ao Espírito Santo, como era no princípio, agora e sempre. Amém. Ó meu Jesus, perdoai-nos, livrai-nos do fogo do inferno, levai as almas todas para o céu
e socorrei principalmente

especialmente aquelas que mais precisarem da vossa misericórdia. Infinitas graças vos damos, soberana Rainha, pelos benefícios que todos os dias recebemos de vossas mãos liberais. Dignai-vos agora e para sempre tomar-nos debaixo do vosso poderoso amparo, e para mais vos obrigar, vos saudamos com uma Salve Rainha. Salve Rainha, Mãe de Misericórdia, vida, doçura e esperança nossa salve. A vós bradamos, os degredados filhos de Eva, a vós suspiramos, gemendo e chorando neste vale de lágrimas. Eia, pois, advogada nossa, esses vossos olhos misericordiosos a nós volvei, e depois desse desterro, mostrai-nos Jesus, bendito fruto do vosso ventre, ó clemente, ó piedosa, ó doce e sempre Virgem Maria. Rogai por nós, Santa Mãe de Deus, para que sejamos dignos das promessas de Cristo. Amém. Louvado seja nosso Senhor Jesus Cristo, para sempre seja louvado.

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7: 18 horas e 33 minutos.
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0: Olá, minha amiga ouvinte, este é o momento Despertai e eu estou feliz por poder conversar com você mais uma vez. Que a paz, a luz de Jesus seja a nossa força a iluminar os nossos passos. Gostaria de falar hoje sobre o tema Tudo tem seu tempo. Você tem os relógios, nós temos o tempo. Essa foi a resposta de um velho índio a um esperto comerciante branco. Atrás dessa resposta está uma visão profunda de como lidar com as exigências e possibilidades da vida. Também fica claro como se opõe à compreensão mecânica e à compreensão espiritual do tempo. Como você compreende o tempo? Os gregos definem o tempo com dois termos, Cronos e Kairos. Cronos é o tempo do relógio que passa. Kairos é o tempo da graça. Então, por isso, Cronos é o tempo mensurável. Não é à toa que falamos de cronômetro, do medidor do tempo. No Ocidente, nós submetemos o tempo ao mensurável, estabelecemos prazos em minutos, olhamos continuamente no relógio para ver se o outro também observa pontualmente o seu prazo e se nós chegamos no horário combinado. Tudo deve ser resolvido num tempo bem preciso. O tempo mensurável nos força a comprimir nossa vida num colete apertado. O deus do Cronos na mitologia é um tirano que devora. Os índios, ao contrário, prestam sua homenagem ao deus Kairos. Kairos é o momento propício, o tempo conveniente. Nós falamos que a graça de Deus é Kairos também. Kairos designa uma qualidade especial do tempo, enquanto dizíamos que Cronos significa o tempo quantitativo. Kairos é o momento a ser aproveitado, ao qual me entrego, no qual estou perfeitamente bem. Os índios entendem por tempo o momento oportuno. Eles não se apressam, eles desfrutam do tempo, eles experimentam o tempo. Quem se submete aos ditames de Cronos não experimenta o tempo como algo agradável e benfazejo, mas com tirania. Quando estou totalmente concentrado no momento presente, consigo perceber o tempo. Então o tempo fica às vezes parado. E eu percebo que agora é o momento oportuno de parar ou de agir, de deixar algo crescer ou de decidir alguma coisa. A respeito desse tempo, diz o sábio Eclesiastes, na Bíblia, para tudo há um momento. Há um tempo para cada coisa debaixo do céu. Tempo de nascer, tempo de morrer, tempo de plantar e tempo de arrancar a planta. Tempo de matar e tempo de curar. Tempo de destruir e tempo de construir. Tempo de chorar e tempo de rir. Tempo de gemer e tempo de dançar. Isso é o Eclesiastes da Bíblia que diz. Por isso vivamos bem o tempo, não só correndo, não só medindo o tempo do Cronos, do relógio, mas também vivendo a graça do tempo, cada momento com intensidade, aproveitando e degustando do tempo que Deus nos oferece. Um forte abraço para você, Deus te abençoe. Em nome do Pai, do Filho e do Espírito Santo. Amém.
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3: 18 horas e 38 minutos.
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6: Olá para você. Sejam muito bem-vindos ao Central do Esporte. Aqui o esporte é do começo ao fim. Notícias do seu time do coração, contratações e muito mais a partir de agora. Vem comigo!
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7: O Internacional liberou o lateral direito Brian Aguirre da partida contra o Flamengo para avançar nas negociações de sua transferência ao Rosário Central, da Argentina. O clube informou que a ausência do jogador ocorreu por causa das tratativas em andamento. O principal impasse é o formato do negócio. Os argentinos desejam um empréstimo, enquanto o Colorado prefere vender os direitos econômicos do atleta. Aguirre perdeu espaço no elenco nesta temporada e vinha sendo opção no banco de reservas. Em 2026, disputou 23 partidas e marcou 3 gols. Contratado pelo Inter em 2024, o lateral tem vínculo até o fim de 2028 e soma 78 jogos, 5 gols e 7 assistências com a camisa colorada.
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7: O mercado da bola segue bastante movimentado no Brasil e no exterior, com clubes acelerando negociações antes do fechamento da janela de transferências. Entre os destaques, o Cruzeiro recusou uma nova proposta pelo atacante Caio Jorge, enquanto o Atlético Mineiro encaminhou o empréstimo de Gabriel Menino. O Flamengo trabalha na venda de Juninho ao Pumas, do México, e o Corinthians segue focado na renovação de contrato de Memphis, além de monitorar possíveis reforços para o restante da temporada. No futebol internacional, as equipes europeias também seguem ativas no mercado após a Copa do Mundo de 2026. O Manchester City busca um substituto para Rodri. O Real Madrid continua atento a oportunidades para reforçar o elenco. E diversos jogadores que se destacaram no Mundial despertam interesse de grandes clubes.
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7: O ala Draymond Green renovou o contrato com Golden State Warriors por mais uma temporada. O novo vínculo é de 1 ano e renderá ao veterano o valor máximo de US$ 27,7 milhões, cerca de R$ 142 milhões. O acerto dependia do desfecho das negociações da franquia com LeBron James, já que Green estava disposto a receber menos para facilitar a chegada do astro, que acabou acertando com o Philadelphia 76ers. Com a permanência de Green garantida, os Warriors voltam suas atenções para a renovação de Stephen Curry, que poderá assinar uma extensão de até 2 anos e US$ 135 milhões, mais de R$ 690 milhões, a partir do fim de agosto. Além disso, a equipe deve oficializar em breve a contratação do armador DeAnthony Melton, dando sequência ao planejamento para a próxima temporada da NBA.
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7: Neymar confirmou que não pretende mais defender a seleção brasileira. Após a vitória do Santos sobre a Universidade Central pela Copa Sul-Americana, o camisa 10 afirmou que seu ciclo com a amarelinha chegou ao fim e relembrou com orgulho sua trajetória. Minha história já foi. Fiz história ali, sou muito feliz. Vivi muitas coisas, dei meu sangue e minha vida pela seleção. Mas acho que não quero mais, declarou o atacante. A despedida de Neymar aconteceu na Copa do Mundo de 2026, após a eliminação do Brasil para a Noruega nas oitavas de final. Aos 34 anos, ele encerra sua passagem como o maior artilheiro da história da seleção brasileira, com 80 gols em 130 partidas, deixando um legado marcado por recordes, 4 participações em Copas do Mundo e a conquista da Copa das Confederações de 2013.
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7: A seleção da Tunísia anunciou a contratação de Moin Shaabani como novo treinador, tornando-se o terceiro técnico da equipe em apenas 1 mês. A mudança acontece após a demissão de Sabri Lamouchi, depois da goleada sofrida para a Suécia na estreia da Copa do Mundo, e da breve passagem de Hervé Renard, que comandou a equipe nas derrotas para Japão e Holanda. Shaabani assinou contrato até 2030 e chega com a missão de iniciar a reconstrução da seleção tunisiana. Aos 45 anos, Shaabani deixa o Renaissance de Berkane, do Marrocos, onde conquistou o Campeonato Marroquino e a Copa da Confederação Africana. O treinador também acumula 2 títulos da Liga dos Campeões da África pelo Esperance, da Tunísia, e terá sua primeira experiência no comando de uma seleção nacional. A equipe tunisiana agora volta as atenções para as eliminatórias da Copa Africana de Nações de 2027, após uma campanha decepcionante no Mundial de 2026.
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7: Roberto Mancini foi apresentado oficialmente como novo técnico da seleção da Itália e afirmou que seu principal objetivo é recolocar a Azzurra entre as potências do futebol mundial. Em seu retorno ao comando da equipe, o treinador destacou que deseja formar um time competitivo, capaz de voltar a disputar títulos e conquistar novamente a confiança da torcida. A missão começa após a frustrante campanha que deixou os italianos fora da Copa do Mundo de 2026, a terceira ausência consecutiva da seleção em mundiais. Mancini também reconheceu que sua saída da seleção em 2023 gerou mágoa entre os torcedores, mas afirmou estar motivado para escrever um novo capítulo na história da equipe. O treinador pretende apostar na renovação do elenco, fortalecer as categorias de base e devolver à Itália uma identidade vencedora. Sua estreia na nova passagem será pela Liga das Nações, em setembro, quando enfrentará Bélgica e Turquia.
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6: Fique ligado, voltamos já depois do intervalo.
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3: 18 horas e 44 minutos.
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8: A Fórmula 1 estuda encerrar a temporada 2026 na Europa caso os GPs do Catar e de Abu Dhabi não possam ser realizados devido à instabilidade provocada pelos conflitos no Oriente Médio. Segundo o CEO da categoria, Stefano Domenicali, uma decisão definitiva deve ser tomada até meados de setembro, com Imola aparecendo como a principal candidata para receber a etapa final do campeonato. As incertezas surgem após o cancelamento dos GPs do Bahrein e da Arábia Saudita no início do ano, o que já obrigou a F1 a reorganizar o calendário de 2026. A categoria pretende manter o número de corridas previsto para a temporada e trabalha com planos alternativos para garantir o encerramento do campeonato, mesmo que seja necessário retornar à Europa no fim do ano.
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9: O Manchester City definiu o jovem Ayoub Buadi, de apenas 18 anos, como o principal nome para substituir Rodri no futuro. Destaque do Lille e da seleção de Marrocos na Copa do Mundo de 2026, o meio-campista virou prioridade do clube inglês, que já negocia com os franceses uma transferência avaliada em cerca de 100 milhões de euros, aproximadamente 583 milhões de reais. O acordo pode prever a chegada imediata do jogador ou apenas em julho de 2027. Nascido na França e filho de marroquinos, Buadi optou por defender Marrocos na Copa de 2026, após ter atuado pela seleção francesa de base. Mesmo com a pouca idade, ele já soma 3 temporadas como profissional pelo Lille, com 95 partidas disputadas. Enquanto isso, Rodri segue valorizado, após ser eleito o melhor jogador da Copa do Mundo e desperta o interesse de gigantes como Real Madrid e Paris Saint-Germain, aumentando a necessidade de o City buscar um sucessor para o volante espanhol.
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9: A FIFA abriu um processo disciplinar para investigar a exibição de uma faixa com a frase Las Malvinas son Argentinas pelos jogadores da Argentina após a vitória sobre a Inglaterra na semifinal da Copa do Mundo de 2026. A entidade considera que a manifestação pode ter caráter político, o que é proibido pelos regulamentos da competição. A Associação do Futebol Argentino terá a oportunidade de apresentar sua defesa antes que uma decisão seja tomada. Além da faixa, a FIFA também investiga outros episódios envolvendo a delegação argentina durante o Mundial, como a confusão após a final contra a Espanha, que terminou com denúncias de agressões entre jogadores, além de possíveis casos de conduta antidesportiva, atrasos em partidas e comportamento inadequado de torcedores. As punições ainda serão definidas após a conclusão das investigações e análise das defesas dos envolvidos.
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9: O atacante Caio César foi denunciado pelo Superior Tribunal de Justiça Desportiva por causa da confusão no fim do primeiro tempo da partida entre Corinthians e Bahia pelo Campeonato Brasileiro. O jogador foi enquadrado no artigo 250 do Código Brasileiro de Justiça Desportiva, que trata de ato desleal ou hostil durante a partida, e pode ser suspenso de 1 a 3 partidas. A denúncia aponta que ele iniciou o tumulto ao empurrar o atacante Alejo Vélez após o apito que encerrou a primeira etapa. Além de Caio César, Corinthians e Bahia também foram denunciados por participação na confusão, podendo receber multa de até R$20 mil. O julgamento está marcado para esta quinta-feira e uma eventual suspensão poderá desfalcar o atacante nas próximas rodadas do Campeonato Brasileiro, dependendo da decisão do tribunal.
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10: E um dos maiores nomes da história do futebol da Alemanha já está pensando em pendurar as luvas. Aos 40 anos, o goleiro Manuel Neuer admitiu, em entrevista ao jornal alemão Bild, que esta deve ser a sua última temporada como atleta profissional. Ele está realizando a pré-temporada com o Bayern de Munique, na Alemanha, e renovou seu vínculo até junho de 2027. Com contrato curto, o veterano já vê a aposentadoria dos campos de futebol como o próximo passo a ser dado.
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10: E a história de Neymar com a seleção brasileira chegou ao fim. A confirmação da aposentadoria do jogador em partidas pela equipe nacional foi confirmada após a vitória do Santos sobre a Universidade Central. Na passagem pela zona mista, o camisa 10 disse que não vai mais defender a camisa do Brasil. A Copa do Mundo de 2026 foi a quarta de Neymar. Meu momento na seleção brasileira já foi. Fiz história, fui muito feliz, dei meu sangue, minha vida. Sempre briguei e lutei pela amarelinha, mas agora eu não quero mais, disse o jogador após o triunfo de 4-2 que garantiu o Santos nas quartas de final da Copa Sul-Americana.
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10: E de olho na renovação contratual com o Corinthians, Memphis Depay já procura uma nova residência no Brasil. O atacante holandês, inclusive, não pretende voltar ao hotel em que morava desde setembro, na região central de São Paulo. O atacante aceitou reduzir o salário para pouco menos de 2 milhões mensais. Além disso, não terá mais estadia e outras regalias custeadas pelo Corinthians. Assim como viu premiações e bonificações serem reduzidas para se adequarem à realidade financeira do clube.
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11: Com essas, a gente encerra mais uma edição do Central do Esporte. Na próxima, tem mais.
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2: Em meio a uma crise diplomática, o chanceler argentino, Pablo Kirno, afirmou que o país não romperá relações com o Brasil. Kirno reiterou o apoio do presidente Javier Milei à família Bolsonaro, mas descartou um rompimento institucional entre as nações. A crise teve início após críticas e insultos de Javier Milei ao presidente Lula durante uma convenção do PL em São Paulo. Em resposta, o Itamaraty convocou o embaixador argentino em Brasília e chamou de volta o embaixador brasileiro em Buenos Aires para consultas. 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
5: Olá, tudo bem? Chegando para você o nosso Esporte Agora de hoje com a minha apresentação, locutora Patrícia. E um dos maiores nomes da história do futebol da Alemanha já está pensando em pendurar as luvas. Aos 40 anos, o goleiro Manuel Neuer admitiu em entrevista ao jornal alemão Bild que esta deve ser a sua última temporada como atleta profissional. Ele está realizando a pré-temporada com o Bayern de Munique, na Alemanha, e renovou seu vínculo até junho de 2027. Com um contrato curto, o veterano já vê a aposentadoria dos campos de futebol como o próximo passo a ser dado.
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7: 19 horas e 2 minutos.

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0: 19h17.
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2: Fala, gente! Nós estamos chegando aqui na nossa rádio preferida. Maravilha de programação, hein, Chuchu? Como é que você tá? Tudo bem? Tudo certo? Tudo beleza? Vamos lá, porque tem notícia do mundo dos famosos, né? Hoje é quinta-feira, véspera de final de semana, dia 30 de julho de 2026. Eu sou o Cauê e a gente começa falando sobre uma notícia que, olha, deu o que falar, gente. O Davi Brito, lembra dele? O campeão do Big Brother lá, 2024? Gente, ele se casou e não falou pra ninguém. Nem a mãe foi convidada, olha isso. O casamento secreto do Davi Brito com a influenciadora Emily Araújo continua rendendo muita polêmica, viu? Depois das acusações de uma suposta traição, um novo capítulo chamou a atenção. A própria mãe do Davi revelou que não foi convidada para o casamento e descobriu a notícia pelas redes sociais. Durante uma transmissão ao vivo, a Elisângela Brito, a mamãe dele, apareceu bastante emocionada, dizendo que ficou surpresa ao saber da cerimônia pela internet. Ela disse que ninguém da família foi avisada e sequer imaginava, né, que o filho iria se casar naquele momento. Em lágrimas, tadinha, a Elisângela desabafou, dizendo que a atitude do filho a machucou muito e afirmou que, se não foi convidada para o casamento no civil, também não tinha interesse em participar de uma futura cerimônia religiosa ou festa. Ela ainda contou que conhece a Emily há apenas alguns meses e reforçou que ficou tão surpresa quanto os fãs, né? Bom, até então, o Davi Brito não se pronunciou sobre as declarações aí da mãe, né, gente? E pelo visto, o casamento já começou cercado de repercussão, viu? E agora, a maior expectativa é saber se a mãe e o filho vão conseguir fazer as pazes. Que coisa, né, gente? Esse ano é tadinha da mamãe, né? E o nosso Fofocando volta daqui a pouquinho. Já, já, pra falar pra vocês, uma atualização sobre o ex-marido da filha da apresentadora Ana Maria Braga, o Badarico Gonzalez. Gente, uma nova polêmica tá rolando aí sobre o nome desse menino, hein? Daqui a pouco eu conto pra vocês os detalhes. Continue aqui na melhor programação do Brasil e até daqui a pouco.
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2: O Federal Reserve dos Estados Unidos divulgou sua decisão sobre a taxa de juros, um dos eventos mais aguardados pelos mercados financeiros globais. Investidores e analistas acompanham de perto as declarações do presidente da instituição, Kevin Warsh, para entender os próximos passos da política monetária americana. A expectativa é que o Fed mantenha a taxa de juros na faixa atual, mas há uma probabilidade considerável de um aumento em setembro, segundo ferramentas de monitoramento do mercado. A decisão impacta diretamente a economia mundial, especialmente em um cenário de incertezas e riscos inflacionários.
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5: 19 horas e 31 minutos.
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7: Fala, gente! Tudo bem? Nós estamos de volta aqui na nossa rádio preferida, Maravilha Chuchu. Hoje é quinta-feira, véspera de final de semana, dia 30 de julho. Vamos lá para a segunda de hoje do Fofocando. A gente vai falar agora sobre mais uma polêmica envolvendo Badarick Gonzalez. É o ex-marido da Mariana Mafês, que é a filha da apresentadora Ana Maria Braga. É, gente, deu o que falar nos últimos dias. O colombiano foi preso lá em Minas após ser acusado de furtar uma joia durante uma festa. Uma festa rave, aquelas que vira dia e noite, sabe? Realizada lá na cidade de Cachoeira Alta. De acordo com informações do boletim de ocorrência, ele teria perguntado qual era a peça mais valiosa de uma barraca, pegado o objeto e fugido. Simples assim, né? Horas depois, ao retornar ao evento para buscar os seus pertences, ele foi reconhecido por seguranças e detido até a chegada da polícia. Ainda de acordo com a ocorrência, os policiais encontraram a joia dentro do veículo dele, além de uma faca e um facão. Jesus! Após a prisão, uma foto feita durante o exame de corpo de delito mostrou Badarick com hematomas e ferimentos na cabeça. Em depoimento, ele afirmou que foi agredido por populares com socos e chutes antes da chegada da polícia. Além da acusação, né, de furto, outras pessoas que estavam no evento registraram denúncias por suposta importunação sexual, ameaça e agressão física. Apesar de ter sido liberado, ele vai responder o processo em liberdade, cumprindo medidas cautelares determinadas pela justiça. A Mariana Mafês mantém, né, medidas protetivas e segue afastada do ex-companheiro. Que coisa, ele foi acusado de agredir ela também, né? Gente do céu, que babado, hein? Ai, meu Deus do céu. Tem que ver quem coloca dentro de casa, né, gente? Que coisa. E ó, o nosso Fofocando volta daqui a pouco com a última de hoje para falar do Neymar. O Neymar deu um pronunciamento que deixou muita gente triste, né? Depois de 16 anos defendendo a camisa da seleção brasileira, ele disse que a sua história com o Brasil chegou ao fim. Daqui a pouco eu vou contar o que aconteceu, como foi, os detalhes. Então continue aqui na melhor programação do Brasil. Vai curtindo e até daqui a pouco.
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0: 19h47.
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2: Fala, meus amores, minhas amoras. Tudo bem, Chuchuzinho? Vamos lá, vamos terminar nosso Fofocando de hoje. Delícia de quinta-feira, né? Hoje é dia 30. É 30 de julho, já tá terminando o mês também, hein? Bom, a última de hoje é sobre o Neymar. Os fãs do Neymar aí, do futebol do Neymar, ficaram tristes com ele, né? O Neymar, gente, anunciou que a sua história com o Brasil chegou ao fim, tá? A declaração foi feita após a vitória do Santos sobre a Universidade Central pela Copa Sul-Americana na última terça-feira, na saída da Vila Belmiro. O camisa 10, ele disse que acredita ter encerrado seu ciclo na seleção e que não pretende disputar a Copa do Mundo de 2030. Emocionado, Neymar disse que sempre deu sangue pela amarelinha e que viveu momentos inesquecíveis representando o país. A despedida aconteceu na Copa do Mundo de 2026, na derrota por 2-1 para a Noruega, lá nas oitavas de final. Na ocasião, Neymar ainda marcou o único gol brasileiro de pênalti, né? Mas não conseguiu evitar a eliminação. Ao todo, o craque encerra sua trajetória com 130 jogos, 80 gols e 58 assistências pela seleção brasileira, além de 4 participações em Copas do Mundo, 2014, 18, 22 e 2026. Mesmo sem conquistar o tão sonhado título mundial, o Neymar está deixando seu nome aí marcado na história como um dos jogadores dos maiores jogadores que já vestiram a camisa da seleção brasileira. E aí, gente, será que ele não joga mesmo? Será que ele muda de ideia? O que vocês acham, hein? Acho que já deu, né? É uma pena, mas já deu. E o nosso Fofocando fica por aqui, ó. Eu volto, hein? Amanhã, sexta-feira, aqui na nossa rádio. Forte abraço pra você, um beijo, se cuida, juízo. E até lá, hein? Tchau, fui!
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3: Santa Catarina entrou em alerta vermelho de grande perigo para tempestades, com previsão de chuvas intensas, granizo e ventos que podem atingir até 100 km por hora. O Instituto Nacional de Meteorologia, INMET, emitiu o aviso que abrange principalmente as regiões sul e da Serra Catarinense. Moradores são orientados a evitar locais abertos durante as rajadas de vento e a não se abrigar debaixo de árvores, devido ao risco de danos e acidentes. A Defesa Civil já distribuiu lonas em municípios que registraram fortes chuvas e granizo na terça-feira.

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2: E a história de Neymar com a seleção brasileira chegou ao fim. A confirmação da aposentadoria do jogador em partidas pela equipe nacional foi confirmada após a vitória do Santos sobre a Universidade Central. Na passagem pela zona mista, o camisa 10 disse que não vai mais defender a camisa do Brasil. A Copa do Mundo de 2026 foi a quarta de Neymar. Meu momento na seleção brasileira já foi. Fiz história, fui muito feliz, dei meu sangue, minha vida. Sempre briguei e lutei pela amarelinha, mas agora eu não quero mais, disse o jogador. Jogador após o triunfo de 4-2 que garantiu o Santos nas quartas de final da Copa Sul-Americana.
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4: 20 horas.
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5: 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Opa, seja muito bem-vindo. Está começando mais um Pop Mix aqui na melhor do Brasil. Com certeza, prazeraço Johnny Silva. Hoje, quinta-feira. Hoje, 30, penúltimo dia, né? 30 de julho de 2020. E aí, você já planejou tudo? Cumpriu tudo que planejou aí pra esse mês de julho? É isso aí, vamos juntinhos, começando aqui mais uma edição do nosso Pop Mix pra esta quinta-feira, quase finalzão de semana. O melhor do pop nacional e internacional vai passar por aqui, com certeza. E pra gente é um prazer, um privilégio sempre ter você aqui. Você que tá aí no seu trabalho, tá em casa, sempre dando um moralzão pra gente. Vamos começar muito bem, chegando The Weeknd.

Você curtindo por aqui, Adam Lambert, na nossa programação, aqui no nosso Pop Mix. Pra gente é um privilégio enorme ter você aqui participando com a gente. Antes passou por aqui o Projota, linda. Ah, vamos continuar por aqui nessa vibe gostosa. Quinta-feira é o nosso Pop Mix.

0: abrilhantando o nosso Pop Mix, Xian Mendes com Camila Cabello. Vou para um breve intervalo, mas já já eu volto trazendo muito mais.
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4: Nos Estados Unidos, Coach Gray foi condenado à prisão perpétua no estado da Geórgia após cometer 4 homicídios em um tiroteio escolar em 2024. O adolescente, de 16 anos, havia se declarado culpado por 55 acusações, incluindo os assassinatos de 2 professores e 2 estudantes. A decisão judicial foi influenciada pelos depoimentos emocionados de alunos da Appalachian High School, que contavam o apoio da polícia e de um grupo de motociclistas formado após a tragédia. A sentença não prevê possibilidade de liberdade condicional para Gray.
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2: A Fórmula 1 estuda encerrar a temporada 2026 na Europa caso os GPs do Catar e de Abu Dhabi não possam ser realizados devido à instabilidade provocada pelos conflitos no Oriente Médio. Segundo o CEO da categoria, Stefano Domenicali, uma decisão definitiva deve ser tomada até meados de setembro, com Imola aparecendo como a principal candidata para receber a etapa final do campeonato. As incertezas surgem após o cancelamento dos GPs do Bahrein e da Arábia Saudita no início do ano, o que já obrigou a F1 a reorganizar o calendário de 2026. A categoria pretende manter o número de corridas previsto para a temporada e trabalha com planos alternativos para garantir o encerramento do campeonato, mesmo que seja necessário retornar à Europa no fim do ano.
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4: 20:31.
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6: 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Seja muito bem-vindo já de volta por aqui com o nosso Pop Mix. Quinta-feira com cara de sexta-feira, cara de finalzão de semana. Continua.

melhor do pop nacional e internacional é aqui no nosso Pop Mix, tá aí Natasha Bedingfield na nossa programação, passou por aqui também Suricato, tudo isso aqui nessa super sequência, tá chegando Florida com Brian Kelly.

0: melhor playlist você curte aqui no nosso Pop Mix. Você curtindo aí, Lois The Child, aqui na nossa programação. O nosso Pop Mix desta quinta-feira tá ficando por aqui, mas voltaremos amanhã na sexta-feira com muito mais pra você. É um prazer, viu? Muito obrigado por você ter interagido com a gente, ficado juntinho aqui nesse programa maravilhoso, tá bom? Não saia da sintonia porque tá chegando uma atração especial aqui na nossa rádio. Até amanhã, sexta-feira, se Deus quiser. Tchau, tchau!
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5: 20 horas e 56 minutos.
6: Está no ar a Voz do Brasil. 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
7: Olá, boa noite.
8: Boa noite para você que nos acompanha em todo o país.
7: Quinta-feira, 30 de julho de 2026.
8: Vamos aos destaques do dia.
7: IBGE aponta a existência de 103 milhões de brasileiros ocupados no segundo trimestre do ano. Luana Karen.
9: A taxa de desocupação ficou em 5,4% no trimestre encerrado em junho de 2026.
8: Parte da arrecadação com as apostas de cota fixa, as conhecidas bets, vai para o fundo da Polícia Federal. Luciana Colares de Holanda.
10: O repasse vai ocorrer de forma gradual. 1% em 2026, 2% em 2027 e 3% a partir de 2028.
7: Hoje é Dia Mundial de Enfrentamento ao Tráfico de Pessoas.
8: A data chama a atenção para formas de aliciamento, perfis de vítimas e canais de denúncias.
7: Em entrevista, a ministra substituta dos Direitos Humanos e da Cidadania, Caroline Reis, explica como não se tornar uma vítima.
11: O mais importante é a pessoa verificar bem a proposta que está sendo oferecida, desconfiar de propostas com muitos benefícios e poucas exigências e jamais dar documentação para que fique aos cuidados de um terceiro.
8: Na apresentação da Voz do Brasil hoje, eu, Mariana Jungmann e Luciano Seixas.
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8: O IBGE divulgou hoje dados do emprego no país.
7: A taxa de desocupação ficou em 5,4% de abril a junho, índice menor que o registrado no primeiro trimestre.
8: Um indicador divulgado todos os meses mostra o percentual de pessoas que estão sem trabalho, mas que seguem procurando uma vaga.
7: E é uma das principais referências para acompanhar o mercado de trabalho no Brasil.
9: A taxa de desocupação ficou em 5,4% no trimestre encerrado em junho de 2026, uma redução de 0,7 ponto percentual em relação ao trimestre de janeiro a março de 2026. Na comparação com o mesmo período do ano passado, a queda na taxa foi de 0,4 ponto percentual. O levantamento da Pesquisa Nacional por Amostra de Domicílios, PNAD Contínua, feita pelo IBGE, mostrou que no segundo trimestre deste ano, eram quase 6 milhões de desocupados no país, 700 mil a menos que no primeiro trimestre. Queda no número de desocupados, aumento na quantidade de ocupados. São mais de 103 milhões de brasileiros com uma ocupação, um crescimento de 1% em relação ao trimestre anterior. Já o rendimento médio real dos trabalhadores ficou em R$ 3.738, um crescimento de 2,8% em relação ao mesmo período do ano passado. Luana Karen, para a Voz do Brasil.
8: Parte dos recursos das casas de apostas online, as bets, será destinada ao Fundo de Aparelhamento e Operacionalização das Atividades FIM da Polícia Federal.
7: Criado em 1997, o FUNAPOL se destina a financiar gastos com operações e aparelhamento da PF, como armas e veículos.
12: Agora é lei.
10: parte da arrecadação com as apostas de cota fixa, as conhecidas bets, vai reforçar o caixa da Polícia Federal. O dinheiro vai para o FUNAPOL, o Fundo para Aparelhamento e Operacionalização das Atividades FIM da PF. O fundo foi criado em 1997 para financiar a infraestrutura, os custos de operações e a modernização de equipamentos da Polícia Federal, como veículos e armas. A nova lei autoriza ainda a destinação de recursos do FUNAPOL para o custeio da saúde dos servidores da Polícia Federal. O texto da lei nasceu de uma medida provisória enviada pelo governo federal, que foi alterada e aprovada pelo Congresso Nacional. O repasse da arrecadação das BETs vai ocorrer de forma gradual: 1% em 2026, 2% em 2027 e 3% a partir de 2028. Além disso, a lei autoriza o governo federal a repassar até 200 milhões de reais ao FUNAPOL ainda este ano, usando recursos livres do Tesouro Nacional. Além da fatia vinda das BETs, o fundo conta com outros recursos para cobrir os seus custos globais. Transferências voluntárias de entes federativos ou de organismos internacionais e doações de pessoas físicas ou jurídicas, nacionais ou estrangeiras. Luciana Colares de Holanda, para A Voz do Brasil.
8: O Conselho Nacional de Política Energética aprovou novas regras para a comercialização do gás natural no Brasil.
7: Com isso, fica permitida a venda direta do gás natural pertencente à União por meio de leilões.
8: Os detalhes você vai ouvir agora na matéria de Márcia Fernandes.
12: Com as novas regras para a comercialização do gás natural no Brasil, fica permitido que a União leiloe o gás e, assim, outras empresas explorem, vendam e distribuam o produto. O gás extraído do pré-sal e que pertence à União poderá ser comercializado pela Empresa Brasileira de Administração de Petróleo e Gás Natural. Para isso, estão previstos dois leilões, um deles ainda para este ano, como apontou o ministro de Minas e Energia, Alexandre Silveira.
13: Vai sim, nos leilões de curto prazo, que são abertos, servir as térmicas do setor elétrico, e os leilões de longo prazo ficaram destinados à indústria de base nacional, que é a indústria da cerâmica, a indústria do vidro. Vai ser o primeiro e fundamental passo para que as nossas infraestruturas sejam melhor utilizadas a favor do Brasil.
12: O gás natural pode ser usado como fonte de energia em casas, comércio e indústrias. Com a mudança, ficará permitida a venda direta do gás natural da União ao mercado, com prioridade à indústria de base, inclusive nos setores químico e siderúrgico. Reportagem Márcia Fernandes.
7: O que pode influenciar a próxima safra brasileira? Clima, custos de produção, mercado internacional e mudanças nos hábitos de consumo estão entre os fatores que entram no radar do setor.
8: Em Brasília, um encontro reuniu especialistas e representantes do agronegócio para discutir os cenários para a safra 2026-2027.
14: Antes da próxima safra chegar ao campo, uma série de variáveis já começa a ser observada. O comportamento do clima, a oferta de fertilizantes, as condições do mercado internacional e até o que o consumidor quer colocar no prato podem interferir nas decisões de quem produz. Em um cenário de mudanças no comércio global, especialistas também acompanham fatores que podem influenciar o fluxo internacional de alimentos. Um espaço fundamental para o agronegócio brasileiro, destaca o ministro da Agricultura e Pecuária, André de Paula.
15: Nós somos importantes do ponto de vista econômico, 38 milhões de brasileiros trabalham com o agro, mas nós temos um papel de enorme relevância do ponto de vista social também.
14: O Outlook Agro Brasil reúne em Brasília representantes do setor público, da iniciativa privada e especialistas para analisar diferentes cenários para o ciclo 2026-2027. A programação inclui debates sobre logística, abastecimento de insumos e gestão dos riscos climáticos. Também entram na discussão os fertilizantes, que têm impacto de